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2: 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As notícias do governo federal que movimentaram o país no dia de hoje.
3: Olá, boa noite.
4: Boa noite para você que nos acompanha em todo o país.
3: Sexta-feira, 3 de julho de 2026.
4: Vamos ao destaque do dia: educação, saúde e habitação.
3: Novos hospitais, inovação e atendimento especializado terão investimentos de mais de 465 milhões de reais.
4: Inaugurados 10 campi de institutos federais pelo Brasil.
3: Minha Casa Minha Vida entrega mais de 1.600 moradias em 6 estados.
4: O presidente Lula defende investimentos em infraestrutura social e acesso a serviços públicos essenciais.
5: É o dinheiro, que gera mais emprego, que gera mais renda, que gera mais desenvolvimento e que gera conquista para todo mundo. Esse é o dinheiro bom.
3: E ainda, fortalecimento do empreendedorismo.
4: Mais oportunidades para contratação de serviços pelo governo federal.
3: Desenrola MEI. Microempreendedores individuais que estão na dívida ativa poderão limpar o nome da empresa. Gabriela Noronha.
6: A iniciativa vai atender mais de 3 milhões de MEIs que possuem pendências na dívida ativa da União.
4: Você vai ouvir também incentivo à produção aliada à preservação ambiental.
3: Fundo Amazônia vai investir até 230 milhões de reais para fortalecer negócios na Amazônia Legal. André de Barros Lima.
7: O apoio inclui assistência técnica, formação, capacitação, assessoria para gestão e regularização documental.
4: Hoje na apresentação da Voz do Brasil, eu, Mariana Jungmann e Luciano Seixas.
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4: Ambulâncias, unidades odontológicas, inauguração de institutos federais e mais de 1.600 moradias.
3: O governo do Brasil realizou várias entregas nesta sexta-feira na saúde, educação e habitação, com investimentos de mais de 1 bilhão de reais pelo Programa de Aceleração do Crescimento.
4: A entrega foi feita ao mesmo tempo em 12 cidades diferentes.
8: Todas as entregas foram simultaneamente em cidades dos estados de São Paulo, Rio de Janeiro, Pernambuco, Amazonas, Piauí, Alagoas e Sergipe, com participação de ministros e autoridades locais por videoconferência. Na educação, foram inaugurados 10 novos campi de institutos federais, com investimento de 206 milhões e 600 mil reais, sendo 196 milhões de reais do novo PAC. As unidades ampliam a oferta de ensino técnico e profissionalizante, parte do plano de expansão da rede federal, que prevê a construção de 111 novos institutos em todo o país, com potencial para criar 155 mil novas vagas. O ministro da Educação, Leonardo Barchini, destacou que o governo investe em educação de qualidade e oportunidades para os estudantes.
9: Você entra aqui no ensino médio, você pode fazer graduação, você pode fazer licenciatura, você pode fazer curso subsequente, você pode fazer mestrado, doutorado, enfim. Isso aqui abre as portas para todas as oportunidades que os nossos jovens precisam.
8: Na saúde, o governo do Brasil anunciou investimentos de 464 milhões e 800 mil reais para fortalecer o Sistema Único de Saúde. O pacote inclui a entrega de ambulâncias, unidades odontológicas móveis, micro-ônibus para transporte de pacientes, equipamentos para hospitais e unidades básicas de saúde, além da ampliação do programa Agora Tem Especialistas. Também foram inauguradas novas estruturas hospitalares e anunciadas ações para ampliar o atendimento especializado e incentivar a inovação tecnológica no SUS, explica o ministro da Saúde, Alexandre Padilha.
10: É o Brasil ter cada vez mais capacidade de produzir aqui no Brasil os medicamentos, as tecnologias, o conhecimento necessário para cuidar da saúde do nosso povo, para a gente ficar soberano.
8: Na habitação, 1.619 novas moradias do programa Minha Casa Minha Vida foram entregues simultaneamente em 6 estados, beneficiando cerca de 6.500 pessoas. O investimento é de aproximadamente 263 milhões de reais. O ministro das Cidades, Vladimir Lima, disse que somadas as entregas realizadas nessa semana, já são 1.753 novas moradias destinadas a famílias de baixa renda em diferentes regiões do país.
11: Hoje nós temos 2 milhões
1: milhões e 500 mil moradias contratadas no âmbito do programa Minha Casa Minha Vida. E vamos chegar até 3 milhões no final deste governo.
8: O presidente Lula defendeu investimentos em infraestrutura social e o acesso da população a serviços públicos essenciais.
5: Dinheiro bom é dinheiro investido em obra, em educação, em saúde, em ferrovia, em rodovia. É o dinheiro que gera mais dinheiro, que gera mais emprego, que gera mais renda, que gera mais desenvolvimento e que gera conquista para todo mundo. Esse é o dinheiro bom.
8: Somadas, as ações dessa sexta-feira representam mais de 930 milhões de reais em investimentos nas áreas de educação, saúde e habitação. Reportagem Pablo Mundim.
3: E o presidente Lula sancionou lei que cria a Universidade Federal do Esporte, vinculada ao Ministério da Educação.
4: A universidade vai, em um único local, desenvolver atividades de ensino, pesquisa, extensão e inovação, voltadas ao desenvolvimento da ciência do esporte.
3: Entre as finalidades estão capacitar profissionais para atuar em organizações esportivas e no treinamento de atletas e incentivar a produção de conhecimento científico e tecnológico na área.
4: Com sede em Brasília, a universidade poderá instalar campi em outros estados.
3: Mais fôlego para quem empreende no Brasil.
4: Essa semana, o governo federal anunciou medidas para quem trabalha como MEI.
3: Hoje foram anunciadas mais duas novidades: o Desenrola MEI, voltado para quem precisa regularizar dívidas fiscais,
4: e a expansão do Contrata Mais Brasil, plataforma que conecta os empreendedores que querem prestar serviços a órgãos públicos.
6: O Desenrola MEI vai permitir que microempreendedores individuais de todo o Brasil renegociem dívidas tributárias. A iniciativa vai atender mais de 3 milhões de MEIs que possuem pendências na dívida ativa da União. Serão atendidos empreendedores com débitos de até 20 mil reais. Entre as facilidades inéditas está o parcelamento dos débitos em até 145 meses ou mais de 12 anos. Os descontos sobre juros, multas e encargos legais podem chegar a 70%. Annelise Lenze, procuradora da Fazenda Nacional, explica o objetivo.
11: É um programa de transação tributária customizado para sustentabilidade do pagamento e para a saúde financeira desses MEIs e que vem fechar o ciclo de estímulo a novos créditos, a novos negócios, ao desenvolvimento econômico e social e a proteção também, proteção social de cada um desses MEIs.
6: Outra nova medida é a expansão do Contrata Mais Brasil, que facilita a contratação de microempreendedores individuais. O profissional se cadastra na plataforma e pode prestar serviços para os governos federais, estaduais e municipais, como pintura, manutenção, entre outros. O programa agora terá 141 atividades econômicas contempladas. Antes eram 107. Foram incluídos serviços como alimentação, fotografia, produção cultural, estética e organização de eventos. Além disso, mais instituições estão aderindo à plataforma. Quase 90 novos órgãos aderiram ao sistema, incluindo o Banco do Nordeste e a Fiocruz. O ministro do Empreendedorismo, Paulo Pereira, fala quantos empreendedores podem ser alcançados com as mudanças.
12: Bancos públicos, empresas estatais, serviços federais passam a incluir os seus serviços no Contrata Mais Brasil, ao mesmo tempo que mecanismos de busca ativa desses MEIs farão um esforço para incluir algo como um potencial de 5,5 milhões de MEIs, algo como que pode chegar a 6 milhões de MEIs na plataforma pública. Então, uma plataforma de compras públicas voltada para os MEIs.
6: Os anúncios fazem parte de uma série de medidas anunciadas para os microempreendedores. Na segunda-feira, o presidente Lula já havia enviado ao Congresso Nacional a proposta de reajuste do teto de faturamento do MEI, de 81 mil para 140 mil por ano. Atualmente, o Brasil possui mais de 16 milhões de microempreendedores individuais. Reportagem Gabriela Noronha.
3: Quem tem interesse em participar do Desenrola MEI poderá acessar o sistema a partir do dia 6 de julho no site www.regularize.pgfm.gov.br.
4: O programa Gás do Povo agora chega a 100% dos inscritos no Cadastro Único de Programas Sociais do Governo do Brasil.
3: São mais de 15 milhões de recargas do botijão de gás de 13 quilos que estarão disponíveis aos beneficiários a partir do próximo dia 10 de julho.
13: Para a dona de casa Maria José de Carvalho, o botijão de gás na cozinha é motivo de alívio. Moradora do Sol Nascente no Distrito Federal, ela recebe o botijão gratuitamente por meio do Programa Federal Gás do Povo. Segundo Maria, foi graças ao programa que ela deixou para trás o fogão a lenha.
14: Quando eu morava no barraco de madeira, eu cozinhava na lenha, porque aqui é uma quadra que ninguém presta nada para ninguém, né? Agora melhorou um pouco.
13: Lançado em setembro de 2025 para substituir o antigo Vale Gás, o programa Gás do Povo é administrado pelos Ministérios de Minas e Energia e do Desenvolvimento e Assistência Social, Família e Combate à Fome. Segundo o governo federal, já são quase 15 milhões de recargas gratuitas realizadas em todo o Brasil desde o início do programa, como explica o ministro de Minas e Energia, Alexandre Silveira.
15: É 100% de cobertura. Já são 15 milhões de recargas. Hoje o país todo está coberto. Onde não tem revenda, as distribuidoras estão chegando com a entrega em veículos móveis e todo o público-alvo, que é o público do Cade Único, já recebe o botijão de gás, essa grande medida de proteção social.
13: Em julho, os beneficiários do programa poderão retirar a recarga gratuita do botijão de gás de 13 quilos a partir do dia 10. O benefício ficará disponível até 9 de agosto. A retirada do botijão pode ser feita diretamente nas 26 mil revendas credenciadas, espalhadas por mais de 4.800 municípios brasileiros. Com locução de Nazi Brum, reportagem de Gabriela Noronha.
4: Nacional Antifacção foi inaugurado nesta sexta-feira, no Rio de Janeiro.
3: A nova estrutura, lançada pelo Ministério da Justiça e Segurança Pública, integra o programa Brasil contra o Crime Organizado.
4: O objetivo é apoiar as ações integradas desenvolvidas pelas forças de segurança pública.
3: Além do Rio de Janeiro, o escritório já está presente em São Paulo e estará posteriormente em Foz do Iguaçu, no Paraná.
4: Segundo o ministro da Justiça e Segurança Pública, Wellington César Lima, a medida quer aproximar a União dos principais centros de atuação do crime organizado no país.
16: Visa exatamente que nós venhamos a nos aproximarmos mais das realidades específicas de determinados estados da federação, como no caso do Rio de Janeiro e São Paulo. Também teremos um ponto em Foz do Iguaçu. Fundamental que, para a fluidez dessas informações locais, estabelecimento de estratégias customizadas específicas para cada realidade local, o Ministério da Justiça se faça presente.
3: Em 2016, foi sancionada uma nova lei contra o tráfico de pessoas, que virou um marco para o Brasil.
4: Ela aumentou a possibilidade de investigação, a criminalização e as penas, além de garantir maior assistência às vítimas.
3: Para celebrar os 10 anos da lei, novas parcerias foram firmadas para combater esse tipo de crime.
17: Disfarçado de oportunidade de trabalho no exterior, o tráfico de pessoas segue fazendo vítimas no Brasil. Uma nova rota identificada pelo Ministério da Justiça e Segurança Pública tem um destino líder: Camboja, na Ásia. 44 brasileiros foram aliciados no ano passado para atuarem em centros de crimes digitais naquele país, como explica o diretor do Departamento de Migrações da Secretaria Nacional de Justiça do Ministério da Justiça e Segurança Pública, Vitor Semple.
18: Brasileiros estão sendo vítimas de esquemas, os chamados scam centers, que são brasileiros sendo transportados, exportados por meio de aliciamento para o Camboja e para os outros países, para dar golpes digitais em brasileiros aqui no Brasil.
17: No ano em que a Lei Brasileira de Enfrentamento ao Tráfico de Pessoas completa 10 anos, o Ministério da Justiça lançou duas parcerias para ampliar as ações de prevenção desse crime no país. A primeira é no campo dos esportes, com a criação de uma cartilha que orienta atletas, familiares, treinadores, dirigentes e demais profissionais sobre os riscos do aliciamento por falsas promessas de contratos e oportunidades esportivas. Para o coordenador-geral de inteligência esportiva do Ministério do Esporte, Diogo Silva, grandes eventos esportivos podem ajudar a dar visibilidade ao tema.
19: Colocando isso dentro do contexto atual que nós estamos vivendo, onde a Copa do Mundo Futebol Feminino vai ter a oportunidade de apresentar essa proposta para as pessoas e alertar as pessoas.
17: Outra iniciativa é a campanha da Agência Nacional de Aviação Civil para conscientização sobre tráfico de pessoas e trabalho escravo. De acordo com Diana Helena Ferreira, da Agência Nacional de Aviação Civil, profissionais que atuam em aeroportos são capacitados para reconhecer situações de risco e denunciar.
20: Por meio dos treinamentos, eles conseguem identificar sinais, né, que algumas, né, possíveis vítimas podem manifestar, como de nervosismo, às vezes não saber responder determinadas perguntas dos agentes, né? Eles sabem um canal, por exemplo, para acionar a Polícia Federal ou outro órgão policial que esteja no aeroporto.
21: Os homens já foram maioria nos casos de tráfico para trabalho em condição análoga à de escravo, mas dados recentes do Ministério da Justiça e Segurança Pública mostram que as mulheres passaram a ser as principais vítimas, principalmente quando se refere à exploração sexual. Quanto à faixa etária, a maioria das pessoas identificadas está em idade economicamente ativa, entre 18 e 59 anos. Reportagem Graziele Bezerra.
22: E mais um aliado no combate ao feminicídio.
3: Está em construção uma linha do tempo que mostra o caminho percorrido pelas vítimas de violência desde o primeiro boletim de ocorrência.
22: Com esse histórico, será possível criar mecanismos de alerta para a atuação preventiva das autoridades antes que o crime aconteça.
23: Os casos de feminicídio no Brasil recuaram 11,45% nos primeiros meses após o lançamento do Pacto contra o Feminicídio em fevereiro deste ano. Isso representa 30 vítimas a menos em relação ao mesmo período do ano anterior. Ainda assim, entre abril e maio, 232 mulheres foram assassinadas em razão do gênero. E para fortalecer a luta contra o feminicídio, uma nova estratégia está sendo desenvolvida. Trata-se de uma linha do tempo que cruza dados dos boletins de ocorrência de violência doméstica registrados pelas vítimas. A ideia é agir preventivamente, como explica a idealizadora do sistema, Luana Teixeira, servidora da Secretaria Nacional de Segurança Pública.
24: O feminicídio, ele é o final de toda uma escalada da violência. A partir do momento que essa mulher entrar num ciclo de violência, no primeiro boletim de ocorrência, nós vamos emitir um alerta para todas as autoridades envolvidas, né? Para que ela não chegue no ápice do feminicídio. Como a gente observou, 15% morrem até 12 meses e 18% morrem até 24 meses. Nossa expectativa principal é essa, é salvar vidas em vez de contar as mortes.
23: A ferramenta faz parte do Centro Integrado Mulher Segura, uma estrutura dentro do Ministério da Justiça e Segurança Pública que usa inteligência e integração de dados para proteger mulheres em todo o Brasil. Para a construção da linha do tempo, foram reunidos dados das secretarias de segurança estaduais e do Banco Nacional de Boletins de Ocorrência. Com as informações, também é possível construir um histórico de atuação dos agressores, de acordo com Luana Teixeira.
24: Às vezes ele comete uma violência aqui no estado, mas ele vai para outro estado e lá não consta que ele cometeu essa violência, porque os sistemas não se conversam. E com mulher segura, você vai conseguir olhar tudo isso. Eu consigo ver que esse cara já fez, já praticou violência em vários outros estados.
23: Embora a plataforma ainda esteja em fase de estruturação, já conta com perfis específicos para delegacias e órgãos do judiciário, possibilitando notificações automáticas e a visualização do histórico da vítima e do agressor em diferentes estados. O próximo passo é integrar esses dados ao Sistema Único de Saúde para detectar casos de violência subnotificados. Reportagem Luciana Colares de Holanda.
3: O governo do Brasil finalizou a cessão da área da favela do Moinho para o governo de São Paulo.
22: O terreno na capital paulista era da União e abrigou cerca de 850 famílias.
3: Hoje, no ato de assinatura, a ministra da Gestão e da Inovação, Esther Dweck, destacou o atendimento habitacional às famílias como parte da negociação.
25: Eu acho que esse momento agora ele vai encerrar um capítulo e começar um novo, né? Justamente naquela área que era a favela do Moinho, que agora vai se tornar o Parque do Moinho. Para que a gente pudesse transformar aquela área num parque, a gente precisava garantir a moradia digna para as pessoas que estavam ali naquela região. O governo federal, por meio do Minha Casa Minha Vida, entraria com 180 mil e o governo do estado com 70 mil.

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1: 9 revisões disciplinares com aplicação de pena de disponibilidade em 2 casos.
2: Pela primeira vez, o STJ julgou um recurso repetitivo em sessão totalmente virtual.
3: Na ocasião, foram estabelecidos critérios para a concessão da gratuidade de justiça a pessoas jurídicas. Fátima Uchoa.
4: A tese fixada pela Corte Especial do STJ sobre o rito dos repetitivos deve ser seguida por todos os juízes e tribunais do país ao analisarem a mesma questão de direito. O colegiado definiu que a pessoa jurídica deve apresentar informações que permitam avaliar a real situação econômico-financeira, não sendo suficiente demonstrar inatividade ou redução do faturamento. Segundo o ministro relator Luiz Felipe Salomão, a concessão da gratuidade de justiça segue regras diferentes para pessoas físicas, que têm presunção relativa de veracidade na declaração de insuficiência de recursos, enquanto a pessoa jurídica deve comprovar não ter condições de arcar com as despesas processuais.
2: Um estudo inédito foi feito sobre a exclusão de pessoas LGBTQIAPN+ no mercado de trabalho.
3: O relatório foi entregue ao TST. Mila Amaral.
5: O levantamento foi realizado pelo Banco Mundial em parceria com o Ministério dos Direitos Humanos e da Cidadania e outras organizações. De acordo com o documento, a exclusão de pessoas LGBTQIAPN+ no mercado de trabalho tira da economia brasileira mais de 94 bilhões por ano. Isso acontece porque essa população é mais atingida pelo desemprego e pela informalidade e recebe salários menores. Os dados mostram que o desemprego entre pessoas LGBTQIAPN+ é de 15,2% e mesmo empregados, eles ganham em média 10% a menos.
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2: Uma boa noite.
3: Bom fim de semana e até segunda-feira.
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8: Eu sou Paula Groba.
9: E eu sou Ricardo Nakaoka.
8: E estes são os destaques de hoje do Jornal do Senado, que começa agora.
9: Perfis falsos na internet podem virar crime.
8: Comissões debatem impactos do vício em apostas. Casos de ludopatia crescem 140% no SUS.
9: Aprovado reajuste anual para acesso ao microcrédito.
8: Boa noite.
9: Boa noite.
8: Criar um perfil falso para enganar outras pessoas pode passar a ser crime específico no Brasil.
9: A Comissão de Segurança Pública aprovou o projeto que inclui no Código Penal o crime de falsa identidade digital para punir a prática conhecida como catfishing, usada em golpes, assédio e outros tipos de fraude. Repórter Bruno Lourenço.
10: O projeto de lei cria no Código Penal o crime de estelionato ou fraude por meio de falsa identidade digital. O senador Hamilton Mourão do Republicanos do Rio Grande do Sul destacou que a criação de perfis falsos deixou de ser uma mera travessura online para se transformar em uma ferramenta de crimes graves, como a extorsão financeira e a chantagem íntima, gerando prejuízos severos à saúde mental e ao bolso das vítimas.
11: Catfishing é a prática de criar uma identidade falsa online com o objetivo de enganar, explorar, assediar ou fraudar outras pessoas, geralmente em redes sociais ou aplicativos de namoro. Os motivos para o catfishing variam desde a busca por atenção ao bullying, até crimes graves como golpes financeiros, românticos ou de investimento em criptomoedas, que resultam em perdas financeiras substanciais para as vítimas. Extorsão e chantagem por meio de imagens íntimas ou informações pessoais compartilhadas pelas vítimas, chamada sextorção e roubo de identidade.
10: A proposta estabelece que a punição seja agravada se a fraude for cometida com o uso de ferramentas automatizadas, perfis robôs ou se visar a exploração financeira de pessoas vulneráveis como idosos.
8: E processos de violência doméstica poderão ter análise mais rápida na justiça.
9: Avançou o projeto que garante prioridade aos juizados especializados.

0: especializados na tramitação das ações previstas na Lei Maria da Penha. Repórter Rodrigo Rezende.
1: Os juizados de violência doméstica e familiar contra a mulher terão prioridade em relação à chamada justiça comum na análise dos processos relacionados à Lei Maria da Penha. O projeto com esse objetivo foi aprovado pela Comissão de Direitos Humanos. A relatora, senadora Ana Paula Lobato, do PSB do Maranhão, ressalta que essa medida impede conflitos entre órgãos judiciais e dá mais segurança para a mulher vítima de agressão. O relatório de Ana Paula Lobato foi lido na CDH pelo senador Rogério Carvalho, do PT de Sergipe.
2: Ao instituir órgãos judiciais especializados com competência civil e criminal para o processo, julgamento e execução das causas decorrentes dessa violência, a Lei Maria da Penha buscou evitar a fragmentação do atendimento, decisões potencialmente contraditórias e a peregrinação da vítima por múltiplos juízos, assegurando tutela mais efetiva e concentrada.
1: O projeto foi apresentado pela deputada federal Laura Carneiro, do PSD do Rio de Janeiro, e agora será analisado pela Comissão de Constituição e Justiça.
3: E a Câmara dos Deputados pode votar nos próximos dias o chamado PL da Misoginia, um projeto aprovado pelo Senado, que equipara o crime de ódio contra mulheres ao racismo.
0: A proposta torna a prática inafiançável e imprescritível e prevê penas mais duras para quem discriminar as mulheres. A reportagem é de Yasmin Rodrigues.
4: O projeto de lei aprovado pelo Senado em março inclui a misoginia entre os crimes de preconceito e discriminação já previstos na legislação brasileira. Assim como nos crimes de racismo, a conduta passa a ser considerada inafiançável e imprescritível. A autora do projeto, senadora Ana Paula Lobato, do PSB do Maranhão, afirmou que o objetivo é enfrentar um tipo de violência que muitas vezes antecede as agressões físicas e feminicídios.
5: Estatística crescente da violência doméstica que chega até o feminicídio. Então, antes de chegar no feminicídio, se sofre a violência psicológica, a violência financeira, a violência doméstica, para enfim chegar no feminicídio. Para diminuir os casos de feminicídio, a gente precisa primeiramente combater a violência.
4: A matéria recebeu parecer favorável da relatora, senadora Soraya Tronic, do PSB de Mato Grosso do Sul. Se os deputados aprovarem o texto sem alterações, a proposta segue diretamente para a sanção presidencial.
3: Uma audiência pública das Comissões de Direitos Humanos e de Assuntos Sociais discutiu os impactos das apostas esportivas online no Brasil.
0: O debate apontou que a crescente expansão das bets no país exige medidas de proteção aos consumidores. Repórter Patrícia Oliveira.
6: Para os debatedores, os efeitos das apostas esportivas online sobre o endividamento das famílias e a saúde mental dos brasileiros exigem medidas de proteção ao consumidor. Além do cadastramento do CPF nos sites de aposta, também seria necessária a declaração de renda para o controle do valor apostado e a redução da publicidade das bets. O psiquiatra Hermano Tavares destacou o aumento de casos de jogo compulsivo, o vício que afeta um em cada cinco apostadores.
7: É como se fosse uma droga, gente. O SUS teve mais de 100% de aumento de demanda de tratamento para jogo nesse período.
6: O senador Eduardo Girão, do Novo do Ceará, defende o fim das apostas online.
8: Copa do Mundo acontecendo durante esse mês, explodiu a propaganda. Na minha opinião, deveria acabar. Proibir, seja o governo enviando um projeto ou o próprio parlamento deliberar pelo fim.
6: Além de outras propostas em tramitação, um pacote de projetos reunidos pela senadora Damares Alves do Republicanos do Distrito Federal restringe a publicidade das bets e proíbe a ação de influenciadores digitais.
3: Os atendimentos a pessoas com dependência em jogos de apostas no SUS cresceram 140% entre 2018 e 2025. O dado foi apresentado na audiência pública pela coordenadora do Departamento de Saúde Mental, Álcool e Outras Drogas do Ministério da Saúde, Gabriela de Andrade.
0: Para a senadora Damares Alves, do Republicanos do Distrito Federal, a expansão das apostas esportivas já afeta a saúde pública e a economia, o que reforça a necessidade de medidas para enfrentar a ludopatia.
9: Quanto tudo isso está custando para o Brasil? O que está arrecadando? Está compensando os danos e prejuízos que os cofres públicos vão ter e já estão tendo?
3: Os limites para o acesso ao microcrédito podem deixar de ficar defasados.
0: A Comissão de Assuntos Econômicos aprovou um projeto que atualiza esses valores anualmente, com base na inflação, para preservar o acesso de microempreendedores e trabalhadores informais ao crédito. O texto segue para a Câmara dos Deputados, se não houver recurso ao plenário. Repórter Marcela Cunha.
10: O projeto prevê a correção anual dos limites de endividamento para acesso ao Programa Nacional de Microcrédito Produtivo Orientado. O PNMPO oferece crédito para financiar atividades produtivas de microempreendedores, pequenos negócios e trabalhadores informais. Hoje, o Conselho Monetário Nacional estabelece dois limites, até R$21 mil em operações de microcrédito na mesma instituição financeira e até R$80 mil no total de operações de crédito no sistema financeiro, sem contar financiamento habitacional. Mas esses valores podem ficar defasados com o tempo. O relator, senador Laércio Oliveira, do Progressistas de Sergipe, afirmou que manter os limites sem correção pela inflação reduz ano a ano o acesso dos pequenos empreendedores ao microcrédito.
11: Mais do que facilitar o acesso ao financiamento com taxas justas, a política de microcrédito atua como um motor de incentivo e profissionalização para os microempreendedores. Em vez de apenas injetar dinheiro, o programa qualifica o tomador para que ele identifique o momento exato de buscar o empréstimo e saiba aplicá-lo com foco na produtividade.
10: Pelo texto aprovado, a atualização será anual pelo IGPM, índice usado para medir a variação de preços na economia.
0: Com edição de Paula Groba e trabalhos técnicos de João Lira, o Jornal do Senado fica por aqui. Acompanhe agora as notícias do Tribunal de Contas da União e da Câmara dos Deputados. Boa noite.
3: Uma boa noite e um bom fim de semana.
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13: O Tribunal de Contas da União avaliou se órgãos federais oferecem condições adequadas no ambiente de trabalho para a inclusão de pessoas com deficiência. A auditoria analisou 36 órgãos e identificou barreiras físicas, sociais e organizacionais, além de dificuldades de acessibilidade nos espaços, nos sistemas de informática e nos meios de comunicação. O Tribunal também constatou que metade dos órgãos avaliados não possui diretrizes formais de acessibilidade. O TCU recomendou medidas ao Ministério da Gestão, ao Ministério dos Direitos Humanos e a outros órgãos federais. O objetivo é eliminar barreiras e melhorar as condições de inclusão e de trabalho na administração pública federal. Saiba mais em tcu.gov.br.
12: TCU, fiscalização a serviço da sociedade. 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
14: Deputados definem novas regras para fiscalizar despesas com educação.
15: O projeto cria medidas de saúde para pessoas afetadas por jogos de azar.
14: Avança a proposta que retoma incentivos para o programa Mais Médicos.
16: Boa noite. Comissão de Educação aprova incentivo ao programa Mais Médicos. O repórter José Carlos Oliveira tem as informações.
17: A Comissão de Educação da Câmara dos Deputados aprovou o projeto de lei que retoma incentivos ao programa Mais Médicos, que haviam sido revogados em 2025, diante da lei que criou o programa Agora Tem Especialistas. O texto aprovado permite que os candidatos aos programas de residência médica recebam 10% de pontuação adicional durante o processo seletivo, desde que tenham cumprido integralmente pelo menos um ano de ações em projetos e programas dos Ministérios da Saúde e da Educação, como é o caso do Mais Médicos. Para o relator da proposta, deputado Ismael, do PL de Santa Catarina, a medida tem baixo custo, é fácil de ser operacionalizada e, na prática, vai atrair mais jovens profissionais para o programa Mais Médicos.
18: A gente sabe da importância da presença do programa Mais Médico nesses pequenos municípios. E o projeto do deputado Ismael Alexandrino permite que especialistas em medicina também adentrem ao programa Mais Médico, permitindo um maior acesso da nossa população à saúde, tão fundamental, uma das prioridades, sem dúvida, desafiantes para o nosso país.
17: A proposta de retomada de incentivos ao programa Mais Médicos ainda vai passar pelas análises das comissões de saúde e de Constituição e Justiça. Da Rádio Câmara de Brasília, José Carlos Oliveira.
14: Orlando Silva, do PCdoB de São Paulo, comemora a aprovação na Comissão de Constituição e Justiça do projeto que veda o ensino à distância importância nos cursos da área da saúde. Segundo ele, a formação presencial é indispensável para garantir a qualificação dos futuros profissionais.
16: Orlando Silva acredita que a medida preserva a qualidade dos serviços prestados à população e evita a formação de profissionais com diferentes níveis de preparo. O deputado também defende a rápida tramitação da proposta no Senado.
12: Trabalho.
14: Professora Luciene Cavalcante, do PSOL de São Paulo, apoia a instituição do piso nacional para os profissionais não docentes da educação. Segundo ela, a proposta garante valorização aos trabalhadores da educação básica e prevê remuneração equivalente a 75% do piso do magistério.
16: Professora Luciene Cavalcante afirma que o projeto conta com fonte de financiamento por meio do Fundeb e pede prioridade para a votação no Senado. Ela argumenta que a medida corrige uma injustiça salarial e reconhece o trabalho dos profissionais que atuam diariamente nas escolas.
12: Educação.
14: Foram aprovadas novas regras para fiscalização de despesas públicas com educação. A repórter Paula Bittar acompanhou a votação.
19: A Comissão de Constituição e Justiça da Câmara aprovou uma proposta que define regras para acompanhar e avaliar gastos com educação nos estados e municípios. O texto aprovado confere um papel central ao Sistema de Informações sobre Orçamentos Públicos em Educação, SIOP, um sistema eletrônico gerido pelo Fundo Nacional de Desenvolvimento da Educação, o FNDE, que coleta, processa e disponibiliza dados sobre receitas e despesas com educação. O monitoramento da aplicação de recursos na educação será feito por esse sistema, que também será responsável por manter um portal voltado ao cidadão. Estados e municípios deverão publicar no SIOP até 30 dias após o fim de cada bimestre um demonstrativo com as receitas e despesas da educação. Se o relatório não for publicado, o governo federal poderá suspender as transferências voluntárias com exceção das destinadas à educação, saúde e assistência social. Durante a discussão da proposta na comissão, o deputado Patrus Ananias, do PT de Minas Gerais, ressaltou a necessidade de garantir transparência nos gastos públicos.
20: Esse projeto me tocou muito o coração, porque eu penso que nós vivemos uma época em que nós aqui na Câmara dos Deputados, parlamentares, precisamos mandar um recado claro, passar uma imagem para o povo brasileiro da nossa correção, do nosso rigor, da nossa transparência na aplicação dos recursos públicos, que não podem ser destinados a projetos mirabolantes, a obras inacabadas, mas destinados prioritariamente às políticas públicas que promovem o desenvolvimento do nosso país.
19: O projeto que define regras para acompanhar e avaliar gastos com educação nos estados e municípios já pode seguir para a análise do Senado, a menos que haja recurso para votação pelo plenário da Câmara. Da Rádio Câmara, de Brasília, Paula Bittar.
12: Saúde.
16: Hélio Lopes, do PL do Rio de Janeiro, é autor de projeto que estabelece diretrizes para a caderneta de saúde da gestante e do bebê no SUS. Entre as medidas previstas, o texto determina o uso de terminologia baseada no sexo biológico e veda a adoção de linguagem neutra.
14: Segundo Hélio Lopes, a proposta também define que as cadernetas de pré-natal sejam voltadas exclusivamente à proteção da saúde da mãe e do bebê, sem conteúdos que estimulem a interrupção da gestação. O projeto ainda prevê orientações sobre denúncia e proteção em casos de violência sexual.
16: Projeto de Felipe Beccari, do Podemos de São Paulo, cria uma política de incentivo à produção e ao acesso a medicamentos genéricos de uso veterinário. O deputado propôs estímulos para empresas que produzem esses medicamentos e adotem políticas de preços mais acessíveis.
14: De acordo com Felipe Beccari, a medida busca reduzir os custos dos tratamentos veterinários e ampliar o acesso da população aos cuidados com os animais. Ele acredita que o fortalecimento do mercado de genéricos pode estimular a concorrência, beneficiar tutores e contribuir para o bem-estar animal.
12: Direitos humanos.
16: O projeto cria uma pensão especial para pessoas que adquirirem deficiência permanente em decorrência de violência doméstica. Um dos autores da matéria, Dimas Gadelha, do PT do Rio de Janeiro, explica que a ideia é indenizar as vítimas sem renda suficiente para garantir o próprio sustento.
14: O texto também dispensa o tempo de carência para a concessão de benefícios às vítimas. De acordo com Dimas Gadelha, a proposta ainda prevê mecanismos para que o Estado busque o ressarcimento dos gastos junto aos agressores.
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21: Ciência e tecnologia.
16: Está pronta para ser votada no plenário da Câmara a proposta que cria uma política para auxiliar na saúde de pessoas afetadas por jogos de azar. A repórter Mônica Tati tem mais informações.
22: A Comissão de Constituição e Justiça da Câmara dos Deputados aprovou o projeto de lei que institui política para atender pessoas e famílias que foram afetadas pelos jogos de apostas. O texto cria a Estratégia Nacional de Atenção Integral às pessoas com necessidades decorrentes das práticas de jogos e apostas. Entre outros pontos, aborda a prevenção, a redução de danos, a proteção e a reinserção social de pessoas que tenham problemas com vícios em jogos. A relatora na comissão, a deputada Laura Carneiro, do PSD do Rio de Janeiro, afirmou que a proposta tem relevância social e sanitária, devido aos efeitos das apostas sobre a saúde mental, a vida familiar e a proteção de grupos vulneráveis. Já o autor do projeto, o deputado Rui Carneiro, do Podemos da Paraíba, informou que o número de pessoas atendidas pelo SUS, o Sistema Único de Saúde, com problemas associados ao jogo patológico, passou de 108 para 1.200 entre 2018 e 2023.
23: Os jogos de azar no Brasil se transformaram numa questão gravíssima de saúde pública. Esse é a moral principal do nosso projeto, dar uma resposta às pessoas que, junto com os seus familiares, estão vivendo essa nova realidade do Brasil, inclusive uma das maiores causas do endividamento do brasileiro. Então, o objetivo é preparar a estrutura, sobretudo de saúde, nas unidades básicas de saúde, nos CAPs, para atender esse novo tipo de paciente, vamos dizer assim, que precisa de socorro.
22: O projeto que cria uma política de atenção às pessoas com problemas com jogos de apostas já foi aprovado por todas as comissões e aguarda a votação do plenário da Câmara. Da Rádio Câmara de Brasília, Mônica Tati.
21: Justiça.
24: Adriana Ventura, do Novo de São Paulo, pede a instalação de uma CPMI para investigar o Banco Master e acusa o governo de priorizar gastos com publicidade em vez de áreas como saúde. Ela defende o combate à impunidade e a responsabilização dos envolvidos em crimes.
16: Adriana Ventura também faz críticas ao governo federal e cita investigações da Polícia Federal envolvendo o Banco Master e integrantes da base governista. Segundo ela, as denúncias reforçam a necessidade de aprofundar as apurações sobre possíveis casos de corrupção.
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24: A Comissão de Administração da Câmara debate experiência de ouvidorias externas em defensorias públicas. O repórter Luiz Cláudio Canuto tem os detalhes.
1: 20 unidades da federação têm ouvidorias externas em suas defensorias públicas, que funcionam como órgãos auxiliares e autônomos para garantir o controle social, a transparência e a participação da sociedade civil. As ouvidorias externas não pertencem à carreira da defensoria e seus integrantes são eleitos a partir de listas tríplices com representantes da sociedade. Criadas pela Constituição de 88, as defensorias públicas são instituições estatais que garantem assistência jurídica integral e gratuita à população que não possui recursos financeiros para contratar um advogado. Elas atuam na defesa dos direitos individuais e coletivos e na promoção dos direitos humanos. A Comissão de Administração e Serviço Público da Câmara dos Deputados debateu a experiência das ouvidorias externas das defensorias públicas com representantes do setor. A audiência pública foi presidida pela deputada Fernanda Melchiona, do PSOL do Rio Grande do Sul, autora também do pedido para a realização do debate.
4: 20 estados já têm a defensoria, a ouvidoria da defensoria pública, que é um órgão do controle social, que não é da carreira da instituição e que é eleita pelos movimentos sociais populares. E por que eu estou fazendo esse preâmbulo? Porque é o único órgão do sistema judicial que tem esse controle externo, externo mesmo, que não é da carreira, que não tem aquele elemento corporativo. Isso é muito importante.
1: Os estados que não têm ouvidorias externas nas defensorias públicas são Espírito Santo, Sergipe, Alagoas, Tocantins, Mato Grosso do Sul, Amazonas, Roraima e Rio Grande do Norte. A Defensoria Pública da União conta com uma ouvidoria geral composta por representantes da sociedade civil. O projeto apresentado no Senado Federal muda a lei de responsabilidade fiscal e destina limite de até 2% da receita das unidades federativas para o orçamento das defensorias públicas, a fim de garantir autonomia financeira. A proposta também impede contingenciamentos severos no sistema de assistência jurídica gratuita. Da Rádio Câmara de Brasília, Luiz Cláudio Canuto.
5: Economia.
16: Florentino Neto, do PT do Piauí, defende o projeto que autoriza a União a criar uma empresa estatal para atuar na distribuição de combustíveis e gás de cozinha. A proposta também permite ampliar a participação pública em refinarias e outras estruturas estratégicas para o abastecimento nacional.
24: No entendimento de Florentino Neto, a medida fortalece a soberania energética e protege o país em situações de desabastecimento. Ele considera ainda que a iniciativa contribui para a estabilidade da oferta de combustíveis, além de proteger os consumidores contra aumentos abusivos.
16: Glauber Braga, do PSOL do Rio de Janeiro, apresentou o projeto que revoga a lei do Programa Nacional de Desestatização. O deputado afirma que a proposta busca fortalecer a presença do Estado em áreas estratégicas, como energia, mineração, telecomunicações e infraestrutura.
24: Glauber Braga avalia que as privatizações reduzem a capacidade do poder público de planejar o desenvolvimento do país. Ele defende que empresas estatais atuem em setores essenciais para atender ao interesse da população, especialmente onde a iniciativa privada não vê lucro imediato.
5: Relações Exteriores.
16: Edilson Barroso, do PL de São Paulo, integra a Frente Parlamentar Mista em apoio à integração União Europeia-Mercosul, criada para acompanhar o acordo comercial entre os dois blocos. Ele detalha a importância da fiscalização legislativa para dar mais segurança às empresas brasileiras.
24: Adilson Barroso afirma que o acordo vai reduzir aos poucos impostos cobrados sobre milhares de produtos e serviços. O deputado aponta que a mudança pode facilitar as vendas do Brasil para outros países e atrair novos investimentos.
5: Agricultura.
16: Representantes da cadeia de produção do tabaco defenderam na Câmara uma proteção para o setor. A repórter Maria Neves nos conta quais as propostas.
6: Representantes da cadeia produtiva do tabaco reclamaram em audiência pública na Câmara dos Deputados que o sistema integrado de produção do setor está ameaçado no Brasil. De acordo com o deputado Heitor Schur, do PSD Gaúcho, que pediu a realização do debate, o aumento do número de produtores independentes e a carga tributária representam as principais ameaças à produção integrada de de fumo no Brasil. Heitor Schur afirma que o sistema integrado foi construído há mais de 100 anos e engloba desde os produtores de fumo até a fabricação dos produtos derivados, como o cigarro. O deputado argumenta que essa organização é importante para garantir aspectos como equilíbrio entre produção e demanda, assistência técnica e controle da qualidade dos insumos. Com o crescimento dos produtores independentes, ele acredita que essa estrutura esteja ameaçada.
0: Nós temos diversas safras dentro de um ano. Uma vez era a safra do fumo, agora é a safra de verão, a safra de inverno, a safra de primavera. Está plantando e colhendo o ano inteiro. Talvez isso para a indústria seja muito bom, mas para o segmento que está lá no campo, eu não vejo ganhar com isso. E, ao mesmo tempo, a gente percebe que cada vez tem mais produtores independentes plantando por conta. Não sei se os insumos que eles usam são os corretos. E essas coisas acabam influenciando também o nosso setor.
6: Com o aumento da produção, Heitor Schur afirma que houve queda no preço do tabaco. O deputado sustentou que enquanto em janeiro a arroba do produto custava R$ 340,00, hoje está sendo vendida por R$ 260,00. Da Rádio Câmara de Brasília, Maria Neves.
24: Marcelo Moraes, do PL do Rio Grande do Sul, defende a securitização das dívidas dos produtores rurais do estado. Na visão do deputado, a medida é essencial para permitir a renegociação dos débitos acumulados após anos de estiagem e das enchentes de 2024.
7: Marcelo Moraes afirma que os agricultores não pedem perdão das dívidas, mas condições para quitá-las. Ele também cobra a apreciação da proposta pela Câmara, alegando que a demora na votação agrava a crise no campo e compromete a economia gaúcha.
21: Meio ambiente.
24: Cabo Gilberto Silva, do PL da Paraíba, critica a atuação de órgãos federais durante operações de fiscalização ambiental em Novo Progresso, no Pará. Segundo o deputado, as ações truculentas provocam conflitos com produtores rurais e moradores da região.
7: Cabo Gilberto Silva pede ao governo federal que reveja a atuação dos órgãos responsáveis pela fiscalização ambiental na região. No entendimento do parlamentar, é necessário garantir o cumprimento da legislação sem comprometer os direitos dos produtores.
24: Joaquim Passarinho, do PL do Pará, também denuncia a truculência de órgãos federais durante a operação de fiscalização ambiental em Novo Progresso. O deputado defende que a fiscalização seja conduzida com respeito à população e prioridade para medidas de orientação.
7: Joaquim Passarinho cobra do governo ações para acelerar a regularização fundiária e ambiental na região. Segundo o parlamentar, é preciso garantir segurança jurídica aos produtores e conciliar a proteção do meio ambiente com o desenvolvimento das atividades econômicas locais.
24: Termina agora o jornal Câmara dos Deputados, produzido pela Rádio Câmara, com trabalhos técnicos de Wellington Teles e apresentação de Ana Raquel Macedo e Márcio Aquiles Sardi. Boa noite.
7: A Voz do Brasil volta na segunda-feira. Boa noite e bom final de semana.
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Tá na clube, tá bom demais, mais uma noite com você, sensacional, né? Sextou, últimos instantes da sexta-feira, vamos que vamos, o Ramon Ramonzito chegando. É pra falar de amor com você? Com muita música apaixonada, muita música inesquecível também aqui no Som da Clube. E você sempre participando, você de todo o Brasil. Vamos que vamos, hein? Como eu disse, finalzinho de sexta-feira, daqui a pouquinho começa mais um dia. O sabadão vai chegar, finalzinho da sexta. E os melhores presentes tem aqui pra você o tempo todo, hein? Nessa hora, olha, essa Copa tá demais, hein? Agora há pouco acabou a Argentina 3, Cabo Verde 2. Que jogão! Domingo tem Brasil, vamos lá Brasil! Kit Clube Copa Seleção com a camisa Hexa bom demais. 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É. 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Final de semana chegando. Vamos fazer uma perguntinha sobre o fim de semana, lógico, né? Depois de uma semana de trabalho e correria, chega o tão esperado fim de semana. O que você faz, o que faz você sentir que valeu a pena vencer mais uma semana? Ou o descanso, a família, os amigos, a fé, ou algum outro momento especial? Cada pessoa tem um jeito especial de aproveitar o fim de semana. E você, quando chega a sexta-feira, qual é a primeira coisa que pensa em fazer para recarregar as energias no fim de semana? Passear com a família, trabalhar mais ainda. E aí? Procurar uma nova companhia, ir para alguma festa, algum evento bem legal? E aí? Qual vai ser a sua vibe do fim de semana? Qual vai ser o seu fim de semana? Aquele fim de semana de trabalho? Qual seria, né? De descanso? De passeio? Essa é a perguntinha para você responder até as 2 da manhã. Nessa hora vai ter Rick Astley, Simply Red, Pink Floyd, Vanessa Carlton, Daido e muito mais no Som da Clube. As mais lindas canções, a gente começa assim, ó, com Christina Perry, A Thousand Years, tema da Bela, aqui na Clube.

0: Rock é Clube, a rádio oficial da música boa, só as melhores pra você o tempo todo, e apenas começou, né? Love Songs Clube. Seja bem-vindo, bem-vinda, você de todo o Brasil. Love tá no ar até meia-noite. Meia-noite começa o Por Amor com essas músicas lindas também, a sua interação, a sua participação o tempo todo aqui no WhatsApp da Clube. 619-9575-0118. Vai um alô aqui especial, uma ótima noite pro meu amigo Alexandre, mais conhecido como Xandão, do restaurante Vila Bacana, em Taguatinga Sul, né, Xandão? Abração, meu amigo Alexandre Xandão, valeu, e todos aí do restaurante Vila Bacana, valeu pela audiência sempre aqui no Som da Clube. Um alô também para Maria Antônia de Samonte, Minas Gerais. Sobre a enquete, ela escreveu aqui, ó: o que faz valer a pena é ajudar minha família, que eu amo muito. Obrigado, viu, Maria Antônia de Minas Gerais, com a gente. Grava o seu áudio, solte a sua voz, é bom demais ouvir você aqui na Clube. Quem fala?
1: A Lucirene da Samambaia Norte. Estou aqui ligadinha junto com a Isabelle.
0: Aí sim, hein?
1: Respondendo a perguntinha aí. Ah, que menino, valeu a pena, né? Tudo vale a pena. Passar uma semana e chegar o domingo, você curtir com a família, sim, almoçar com a família. Uh-huh. E curtir na Clube. Isso é tudo de bom. Tá bom na demais. 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
2: Tá bom demais.
0: Valeu, obrigado pela companhia, pelo comentário. Valdinei, que tá no Gama, sempre conectado também com a Clube. Comenta aí, vai.
3: Respondendo a enquete aí, quando chega o final de semana, eu fico doido pra ficar em casa com a família.
0: Eita!
3: E aproveitar que é a época de Copa do Mundo e assistir os jogos. Domingo, tá certo? Tá na Clube, certo. Tá bom demais.
0: Sobre a perguntinha de hoje, cada pessoa tem um jeito especial de aproveitar o fim de semana. E você, quando chega a sexta-feira, qual é a primeira coisa que pensa em fazer para recarregar as energias? Hein? O seu fim de semana vai ser como? Trabalhando em casa, ouvindo a Clube? Vai ser de passeio com a família? Depois de uma semana de trabalho e correria, chega o tão especial e tão esperado fim de semana, né? O que faz você sentir aí que valeu a pena vencer mais uma semana? Hein? O descanso, a família, os amigos, a fé ou algum outro momento especial? Responda aí. Aproveita, já pode também falar o placar do jogo do Brasil domingo às 5 da tarde. E a Argentina aí que passou no sufoco, hein? Você vê que a Copa do Mundo é diferente, né? Cabo Verde fez uma Copa inesquecível. Continue você participando aqui junto com a gente. A música boa não para no Som da Clube. Mais um clássico da música internacional pra gente ouvir, pra gente recordar. Simply Red.

0: Essa é a Clube, tocando as melhores músicas pra você o tempo todo. Bom demais ter a sua companhia, ter a sua audiência aqui nesta noite. Manda um alô aqui pro meu amigo Hernani e todos da Pescolândia DF. Alô, Hernani. Obrigado, viu? E todos aí da Pescolândia. Valeu pela audiência aqui no Som da Clube. Continue você participando. Já, já tem muito mais. As melhores, hein? Fica aí na Clube. 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

Clube tá bom demais. Tamo de volta com Love. É pra falar de amor com muita música. E é bom saber que você tá aí, né? E aí, responda a nossa perguntinha sobre o final de semana. Como é que vai ser o seu final de semana, hein? De trabalho, de agito, ficar em casa. Cada pessoa tem um jeito especial de aproveitar o fim de semana, né? E você, quando chega a sexta-feira, chega o sabadão, fim de semana, qual é a primeira coisa que pensa em fazer para recarregar as energias? Descansar, passear, continuar trabalhando? Hadaway, I miss you.

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0: Supply, a War of Love, matando saudade aqui no seu programa que fala de amor.
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0: Continue sempre participando aqui no WhatsApp da Clube, tá liberado pra você participar, interagir, ganhar presentes também, tá? Que legal ter a sua companhia, ter a sua audiência aqui no Som da Clube. Daqui a pouco de presente tem o Kit Clube Copa Seleção. A minha camisa já tá ali, linda, viu? Esse kit vai ser todo seu, tem a camisa também. Bom demais. Aproveite a sua noite aqui junto com a gente na Clube. Um alô aqui pra você que tá ligado, participando sempre e ouvindo a Clube, né? Um abraço pro nosso amigo Marcelo Pires. Ele tá ouvindo, tá ligado na Clube, na Aldeia Cachoeirinha, na cidade de Miranda, Mato Grosso do Sul. E ele tá oferecendo música bem romântica para uma pessoa especial, para ele que tá ouvindo a programação. Obrigado, viu, Marcelo Pires. Valeu pela sintonia, pela audiência aqui no Som da Clube. Nossa ouvinte Dete de Sobradinho, comenta aí, vai.
3: Bom, a minha vibe final de semana é o seguinte: amanhã é faxina, dia todo faxina.
0: Ah, é?
3: E domingo curtir a família, inclusive, né, reunir pra gente torcer, né, Brasil. Isso. Nossa senhora. Meu coração fica, sabe?
0: Acelera, no, né?
3: Nossa, eu passo mal, sabia? Passei mal no último jogo.
0: É mesmo?
3: Então, emoção, assim, mas dessa vez eu vou controlar, tomar um remedinho antes. Toma. E é isso. E quero muito, muito concorrer a esse kit,
0: tá
3: aí,
0: bom.
3: É, que você dá seleção. Nossa, tem, tem corneta, tem, sei lá, tem um monte
0: tem
3: de
0: tudo.
3: Coisa. E tem a camisa, né? Um beijo, meu querido.
0: Beijo.
3: Que é clube, tá na clube, tá bom demais.
0: Obrigado, Bete. Valeu. Clássico nacional. Nico Rezende, Esquece Vem.

0: Clube, a rádio oficial da música boa. Essa é a prateleira de cima, né, gente? Rod Stewart e o Everything, matando saudade aqui no Som da Clube.
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0: Kit Clube Copa, quem tá ganhando é você, Diego Teixeira Moura, Valparaíso. Final do fone 1089, Diego Teixeira Moura de Valparaíso, final do fone 1089. Ganhou então o Kit Clube Copa, que tem a camisa Hexa bom demais e é bem completão. Se deu bem, é só você participar o tempo todo aqui na Clube.
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0: Seja bem-vindo, bem-vinda na segunda hora do Love Songs, que vai começar pra você até meia-noite. São as mais românticas de todos os tempos. Meia-noite também, por amor, com as mais lindas e melhores canções pra você, pra gente começar mais um dia, pra gente começar o sabadão, o fim de semana bom demais da sua Clube. 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Fique à vontade para escrever no WhatsApp da Clube, gravar o seu áudio também, responder a nossa enquete até 2 da manhã. Cada pessoa tem um jeito especial de aproveitar o fim de semana, né? E você, quando chega aí o final de semana, o sabadão, que já já vai chegar, qual é a primeira coisa que pensa em fazer para recarregar as energias depois de uma semana de trabalho? Continuar trabalhando, vai passear com a família, vai ver aquele cinema, aquele filme no cinema, vai curtir uma viagem, vai fazer faxina em casa, ligado, ligada na sua Clube, vai lavar o carro, vai passear com o pet também. E aí, 619-9575-0118. Prepara o coração, hein? E os pensamentos também. Nessa hora vai ter Phil Collins, Elton John, Ana Carolina, Rick Ocasey, Mr. Mister, Alejandro Sanz, Commodores e muito mais na Clube.

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0: Encostar na tua, mais uma linda música aqui, o Love Songs da Clube, clássico da música nacional que você ouviu, gostou? Tem muito mais pra você e é bom demais ter você aqui como ouvinte da Clube, né? Um alô pro Márcio de Uberaba, curtindo a programação do Love Songs. Valeu, Márcio Uberaba, com a gente também. Ótima noite pra você, Márcio. Obrigado. Um alô também aqui pro Joel Elias, também de Uberaba, ligado na Clube. Boa noite pra você, Joel Elias, também. Obrigado pela audiência, pela companhia, tá bom? O estado aí de Minas Gerais com a gente, sempre interagindo, participando aqui. Um alô pro João Batista Borges da Silva, de Braslândia. Ele escreveu aqui, ó. Manda um alô pra Tereza em Braslândia, pra Giovana, pra Isabel também e pra ele, né? Valeu, João Batista, Braslândia, junto com a gente, bom demais. Grava o seu áudio, você de todo o Brasil, pra responder sobre a nossa perguntinha. Quem fala?
2: Alex Galdino, Cachoeiro de Itapemirim.
0: E aí, garotinho?
2: Tô aqui no estado do Goiás, aqui de caminhão, fazendo umas entregas aqui.
0: Olha!
2: Uma coisa que eu gosto muito, final de semana, que quando eu tô na minha cidade.
0: Certo.
2: Eu moro bem pertinho da praia, da 80 quilômetros da praia de Guarapari.
0: Chique, hein, rapaz?
2: Aí eu vou pra praia, cara, final de semana.
0: Certíssimo.
2: Vou pra praia final de semana.
0: Aí sim, hein?
2: Vou na sexta e volto na segunda de manhã.
0: Coisa boa.
2: Como agora tá na época do frio.
0: Ah, tá friozinho.
2: Aí eu vou pro sítio dos meus pais. Lá na roça, lá, descansar, ficar tranquilo.
0: Vidona, hein?
2: Curtiu o papai e a mamãe.
0: Tá certo.
2: E tá na Clube? Tá bom demais.
0: Aí sim, Alex Galdino, obrigado pela companhia, pela audiência. Quem tá falando?
3: Aqui é Hudson, vigilante do Estádio Nacional Mané Garrincha.
0: Hudson.
3: Respondendo a enquete aí de hoje.
0: Bem-vindo.
3: Olha, quando chega sexta-feira, eu planejo comer o final de semana, tá em casa, ouvindo umas musiquinhas bem relaxantes, de preferência um flashback assim, anos 80, anos 90.
0: Tem bom
3: tomando
0: gosto.
3: Um belo de um bom vinho. Isso é o que me faz relaxar da semana tensa.
0: Está
3: na Clube e tá bom demais.
0: Bom gosto, hein? Flashback anos 80, 90, você ouve.

0: tá na Clube Tá Bom Demais e Commodores Night Shift aqui no Love Songs da Clube.
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0: Já começa o Por Amor a partir de meia-noite. É nessa vibe, nesse clima especial também de muita música romântica, de muita saudade pra gente ouvir e recordar e amar no som da Clube também a partir de meia-noite no Por Amor. Aí começa mais um dia também. Aí já começa o sabadão da sua Clube, o fim de semana bom demais. 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Grava o seu áudio respondendo a nossa perguntinha, a nossa enquete até as duas. Comenta aí, ouvinte Clube.
2: Como hoje foi meu plantão?
0: Foi.
2: Amanhã estou de folga.
0: Ah, é?
2: Amanhã eu vou ficar em casa com a minha deusa.
0: Aí sim,
2: e domingo é meu plantão, no dia do jogo do Brasil.
0: Eita, nós!
2: Mas logo eu vou domingo? Sair 5 horas do plantão, na hora do jogo. Ah, e venho correndo pra minha casa pra voando, me assistir, né, com meu amorzão.
0: Tá certo.
2: Aqui é Adalberto Taguatinga Norte, tá na Clube, tá bom demais.
0: É, Adalberto, tem que ser rápido, senão você vai perder no mínimo aí 30 minutos, né? Do primeiro tempo. Obrigado, Adalberto Taguatinga Norte. Junto com a gente, sempre, sempre. Quem fala?
3: É Kátia de Brasândia.
0: Oi, Kátia.
3: Olha, a primeira coisa que eu penso em fazer é dar aquela descansada. Mas final de semana, pra mim, não é muito de descanso, não. É mais pra organizar a casa, dar aquela faxina, lavar roupa.
0: Certo.
3: E curtir na melhor. A Clube FM, tá aí na sim, Clube, hein? Tá bom demais.
0: Valeu, Kátia de Brasândia, sempre com a gente também, interagindo, participando aqui no Som da Clube. Vai um alô e um beijo pra você, Ana, de Uberlândia, Minas Gerais. Aninha, beijo pra você, obrigado pelo carinho, minha amiga. Obrigado pela companhia também. Chegando mais uma pra gente recordar. James Blunt, na Clube.

0: Acesso a Clube e Totô. Lia. Linda música, né, gente?
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0: Liquidificador Turbo Mondial, quem tá ganhando é você, Letícia Alves Moreira. De Águas Lindas, final do fone 6215. Letícia Alves Moreira, de Águas Lindas, final do fone 6215, tá ganhando o liquidificador turbo da Mondial. Aqui é assim, quanto mais você ouve, mais você ganha o seu presente aqui no Som da Clube. Fica aí que já já tem muito mais. O Love Songs de volta domingo às 10 da noite. Daqui a pouquinho tem o Puro Amor aqui na Clube. Bom demais, hein? 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
0: Agora sim, hein? Chegou o sabadão, fim de semana bom demais da sua Clube. Um bom dia pra você que tá ligado, sintonizado, sintonizada na Clube. 4 de julho de 2026. Bom demais, hein? Nessa hora tem presente? Tem também. Nessa hora tem R$100 em figurinhas para completar o seu álbum da Copa 2026. São 14 pacotes de figurinhas esperando por você, tá? Participe. Manda a sua mensagem no 619-9575-0118, respondendo também a nossa perguntinha sobre o fim de semana que tá começando. O que que você vai fazer? Vai trabalhar? Vai descansar? Vai passear? Hein? Qual será a sua vibe aí do fim de semana? Aqui na Clube. Cada pessoa tem um jeito especial de aproveitar o fim de semana, né? E você, quando chega aí o sabadão, o fim de semana, qual é a primeira coisa que pensa em fazer para recarregar as energias, hein? Ficar em casa, arrumando a casa, dar um trato no carro, pegar a esposa, dar uma passeada, ir pro cinema, pro shopping, sei lá, você que sabe. 619-9575-0118. Nessa hora, eita nós, hein? Dino Vanelli, Natalie Imbruglia, Kid Abelha, Madonna, Kelly Clarkson, Ahá, Chris de Burgh, só pedrada, hein, gente? E muito mais. Toni Braxton, a gente começa assim, Unbreak My Heart.

0: Clube, a rádio oficial da música boa aqui de Abelha, como eu quero no sabadão da Clube. É muito legal começar mais um dia com você, que tá sempre na audiência, você de todo o Brasil interagindo, participando junto com a gente aqui e ganhando prêmios também. Um alô pro Leonardo de Águas Lindas. Bom dia para você, Leonardo. Obrigado pela companhia. Tá, um alô também pro José Henrique de Braslândia. Valeu, José Henrique, Braslândia com a gente também. Um bom dia para Maria Antônia, que tá ligada em Buritis, Minas Gerais. Sobre o final de semana, ela vai ficar em casa curtindo a família. Isso aí, viu? Valeu, Maria Antônia. Bom dia para você, muito obrigado pelo carinho. Quem tá com a gente também é a Brenda de Acreúna, Goiás. Alô, Brenda, bom dia para você. No final de semana, ela e a família vão aproveitar aí e ir ao cinema e ajudar a filha também a completar o álbum. Tá querendo participar da promoção das figurinhas? Obrigado, viu, Brenda? Um alô então para as filhas aí, Sofia e Antonella. Bom dia, Brenda. Valeu, obrigado pela audiência. Grava o seu áudio também, a sua mensagem aqui no WhatsApp da Clube. Responde aí, ouvinte Clube.
1: Sobre a pergunta, um final de semana é estar bem reunido para dar uma distraída.
0: Aí sim, hein?
1: E para este final de semana, não tem um dia melhor do que estar a galera toda reunida, da sim, torcida.
0: Verdade.
1: E ouvindo a Clube também.
0: Coisa tá boa, na Clube, hein?
1: Tá bom demais.
0: Fabrício, de Minas Gerais, sempre participando aqui junto com a gente. Clássico internacional, Madonna, Crazy for You, na Clube.

0: Tá na Clube Tá Bom Demais, Chris de Burgh, The Lady in Red, a Dama de Vermelho, aqui no Por Amor da Sua Clube, que segue ao vivo via satélite para todo o Brasil, sabadão, 4 de julho, mais um dia com você que participa com a gente, ganha prêmios também. Bom dia pro Rafael Figueiredo de Belo Horizonte, bom dia Rafael, tá aí ligado, né? Bom dia pra você, obrigado. Belo Horizonte também, pela audiência da Clube, né? Valeu, um alô pro Pedro Muranga de Mercês, Minas Gerais. Ontem, dia 3, foi aniversário dele. Parabéns, viu, Pedrão? Mesmo assim, parabéns. Tá pedindo uma daquelas boas aqui, hein? Obrigado, viu? Pedro Muranga, de Minas Gerais, tá com a gente também. Mordida de amor, é? Eita, nós, essa é das boas, hein? Valeu, Pedro. Obrigado pela audiência aqui no Som da Clube. Quem mais tá aqui? Um alô aqui pro Douglas. Alô, Douglas, de Formosa. Aquele abraço pra vocês aí de Formosa. Bom demais, hein? Manda um abraço pro Sérgio e pro Éder, no frigorífico Carne Nobre, em Formosa, Goiás. Obrigado, viu? Douglas, e tá pedindo também uma das boas aqui, que é o Mr. Big. É, atenção, programadores da Clube. Valeu, viu? Douglas, de Formosa, e essa turma especial aí do frigorífico Carne Nobre. Um grande abraço pra vocês, tá? Continua sempre na audiência da Clube aqui. Vamos nessa agora, porque agora tem áudio. Quem fala?
1: Aqui é o DJ Carlos. Olha, da cidade de Patos de Minas, mas estou aqui próximo aqui ao Novo Progresso. Parazão, indo ali em busca do Mato Grosso.
0: Coisa boa, hein?
1: Motorista carreteiro.
0: Eita!
1: Carreta de nove eixos.
0: Aí sabe,
1: hein? Temos da enquete, gosto muito de passar os finais de semana junto com os netos, os filhos, coisa mas... boa.
0: Maravilha.
1: Como não posso vir pra cá pra trabalhar, né?
0: Sim.
1: Saí de casa dia 14 de janeiro.
0: Eita!
1: E só rapaz, vou voltar lá pro dia 15 de dezembro.
0: Eita!
1: Um abraço para todos os ouvintes da Clube, porque tá na Clube, tá bom demais.
0: Carlos, esse tempo todo e a saudade, como é que fica, rapaz? Eita, nós, hein? Valeu pela participação. Akon!

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0: Aqui é Clube, a rádio oficial da música boa. Yahoo, mordida de amor, por amor da Clube 1988. Que saudade, hein? E você curtindo as melhores músicas até as duas. E as duas também só música boa. A Madrugada Viva chega chegando com as mais lindas músicas e os prêmios que você tanto gosta de ganhar aqui no Som da Clube, né? E é muito legal saber que você tá aí ganhando prêmios também. Falando em prêmios, nessa hora, daqui a pouquinho, já mesmo, hein? R$100 em figurinhas para completar o seu álbum da Copa do Mundo FIFA 2026. São 14 pacotes de figurinhas esperando por você. Boa sorte! Bom dia aqui pro Edson, que tá ligado na Clube. Alô, Edson, bom dia para você, meu amigo Jorge Russo, de Varginha, Minas Gerais também. Tá ligado, né, Jorge? Valeu, hein? Obrigado pelas palavras, meu amigo. Bom dia para você. Valeu que só. Bom demais. Quem tá aqui com a gente agora pra soltar aqui a voz no áudio, né? Grava o seu áudio também. Manda sua mensagem de áudio sobre a perguntinha. Conta aí, ouvinte clube.
1: O bom seria chegar ao final de semana, eu ir descansar.
0: Ah, é?
1: Passear um pouco. Uhum. Ficar com a família, mas eu tenho que trabalhar no final de semana, então eu volto durante a semana. Mas é muito certo. Bom.
0: Sim.
1: Meu nome é Marta, sou da cidade de São Nascimento. Tá na clube, tá bom demais. Coloca aí pra participar do sorteio do liquidificador.
0: Já tá participando de todos os sorteios. Obrigado, Marta, que tá sempre com a gente 24 horas por dia. Nazaré! Esse vocalista aí cantava muito, né? Love Hurts, na clube.

0: 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E a Clube continua tocando para você as mais lindas canções. Verônica Sabino, 1986, Demais.
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0: É agora, hein? Esse presente aqui, R$100 em figurinhas para completar o seu álbum da Copa. Quem ganha é você, Felipe Cardoso Nunes, da Asa Sul, final do fone 1934. Felipe Cardoso Nunes, Asa Sul, final do fone 1934. Ei, Felipe, tá se dando bem aqui, ganhou um presente especial por conta da Clube. Aqui é assim, você ouvindo o tempo todo e ganhando o seu presente.
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demais. Sabadou e a Clube segue ao vivo via satélite para todo o país. 1:04 hora de Brasília. Sabadão, 4 de julho de 2026. E é muito legal ter você aqui sempre interagindo, participando com a gente. A gente debatendo aqui a nossa enquete também. E você ganhando os melhores presentes. 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Participe, grava o seu áudio, escreva no WhatsApp da Clube também. Seu nome, a sua cidade, fique à vontade, tá? 619-9575-0118. Vai até as 2, o Por Amor. E você continua respondendo a nossa enquete de hoje, que começou ontem e termina hoje. É sobre o fim de semana, hein? Cada pessoa tem um jeito especial de aproveitar o fim de semana. E você, quando chega aí o final de semana, o sabadão, qual é a primeira coisa que pensa em fazer para recarregar as energias? Ficar quietinho, quietinha? Nada disso, Ramonzito. Eu vou é passear. Eu vou curtir um show. Vou curtir um cinema. Vou curtir uma caminhada. Vou fazer uma caminhada no parque da cidade. Por aí vai. Ou no parque da sua cidade aí também, né? 619-9575-0118. Nessa hora tem Alphaville, Legião Urbana, Beyoncé, Chicago, Lady Gaga e muito mais. Shania Twain.

0: A Clube só toca música boa pra você, Beyoncé. E Replaceable, mais uma que você curtiu aqui no Som da Clube. Sempre as melhores aqui no Puro Amor, que vai até as duas. Daqui a pouco a Madrugada Viva também, pra você ficar na sintonia sempre, pra você ficar na audiência da Clube, tá? De presente pra você daqui a pouquinho, Grill Premium Mundial. Você vai fazer aquele lanche especial por conta da Clube, sensacional, né? Grava o seu áudio respondendo a nossa perguntinha, você de todo o Brasil, tá? Bom dia pro Sandro aqui de Chapecó. Valeu, Sandro, em Chapecó, Santa Catarina. Tá ligadão na Clube, valeu, valeu, obrigado, viu, Sandrão? Bom dia pra você. Bom demais ter a sua companhia aqui também no som da sua Clube. J. Leite, de Minas Gerais, comenta aí, vai.
1: E aí, Kate, eu vou te falar, meu amigo.
0: Conta.
1: Hoje, pra mim, como qualquer outro dia da semana, né? Quando chega o final de semana, não tem mais tanto sentido, por enquanto, né?
0: Ah, é?
1: Porque agora eu tô disponível no mercado de trabalho, então...
0: Ah.
1: Tem dinheiro, você sabe que um homem não tem muito o que fazer.
0: Verdade.
1: Mas é isso aí, viu?
0: É isso.
1: Tá no YouTube, tá bom demais.
0: Boa, J. Leite, obrigado pela audiência, pela participação. E pelo comentário aqui no Som da Clube. Mais um aqui, é isso. Bom dia, quem fala?
2: Tereza Ribeiro do Guará.
0: Oi, Tereza.
2: Tô aqui me recompondo, me recuperando de uma gripe.
0: Eita, melhoras, hein?
2: Pra me fortalecer pro final de semana e domingo torcer pela nossa seleção.
0: Certíssima, Tereza. Obrigado pela audiência e participação aqui no Som da Clube. E aí, qual vai ser aí aquele esquema pro fim de semana? Trabalho, ficar em casa, passear e por aí vai, né?

Aqui é Clube, a rádio oficial da música boa, The Human League Human. Bom demais, né? Cada música boa você curtindo aqui na programação da sua Clube, 24 horas por dia. A Clube tem uma programação sempre especial pra você, a cada hora, tá? A cada dia. Ainda mais hoje, no fim de semana, bom demais. Daqui a pouco, a Madrugada Viva. Depois tem os 120 minutos.

0: Depois tem a sequência clube, por aí vai, vai ter também numa boa. Hoje é dia de holiday também a partir das 16h. Hoje tem amnésia também, às 21h. É só coisa boa pra você ficar ligado, ligada o tempo todo aqui na clube, tá bom? Já já de presente tem, é aquele grill prêmio Mondial pra facilitar aí o seu dia a dia, te ajudar bastante. Boa sorte pra você. Participe 619-9575-0118. Grava o seu áudio também respondendo a nossa perguntinha até as 2, que é sobre o fim de semana, lógico, né? Bom dia!
1: Bom dia! Oi. Pra mim, meu final de semana
0: e aí?
1: É passeando, curtindo com as minhas filhas e a noitezinha com minhas amigas, né? Coisa tá na boa, clube? Hein? Tá bom demais.
0: Valeu, Débora. Obrigado pela participação, pelo comentário aqui no Som da Clube. Bom demais. A Clube segue ao vivo tocando as melhores pra você. Fique à vontade, tá? A Clube.

0: Rock é Clube, a rádio oficial da música boa, clássico nacional. Essa banda é fantástica, né, gente? Roupa Nova, Coração Pirata, aqui no Puro Amor da sua Clube. Sabadou na Clube!
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0: Grill Prêmio Mundial, quem tá ganhando? Juliana Ribeiro Santos, de Taguatinga, final do fone 5191. Juliana Ribeiro Santos, Taguatinga, final do fone 5191. Bom demais, tá se dando bem com o presente. Fica na Clube, o André tá chegando pra te fazer companhia com as mais lindas músicas e, lógico, né, o presente que você tanto gosta de ganhar aqui no Som da Clube. A gente se fala domingo! Até aqui esteve o Ramonzito. E domingo, muitas emoções, hein? Brasil, é, jogaço do Brasil, domingo, 5 da tarde, fica na Clube pra você ficar sabendo de tudo. É Vini Júnior contra Haaland, é jogaço. 3 Doors Down, Here Without You, pra você, sábado na Clube.

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música boa. E a gente começa o nosso sabadão assim, ó, relembrando grandes sucessos, fazendo aquela viagem no tempo, anos 80, anos 90, comecinho dos anos 2000. Você mata saudades aqui na Clube. Eu sou o André, te faço companhia nas próximas horas e te convido, né? Participa com a gente, manda sua mensagem, nosso WhatsApp para todo o Brasil é o 61995750118. Para você que tá no seu trabalho, tá levando a Clube de carona, tá em casa de boa, voltando da baladinha do fim de semana, da sexta-feira, né? Tá indo para casa ouvindo a Clube, seja

amarelinha, porque amanhã tem seleção brasileira em campo, né? Mas também tem quem assista sem emoção nenhuma. Tem gente que assiste como se fosse mais uma partida, mais um jogo normal. Eu quero saber de você, em dia de jogo da seleção brasileira, você veste a camisa, sofre os 90 minutos ali ou assiste o jogo como se fosse mais um jogo? Como que é pra você nos dias de jogos da seleção brasileira? Você torce mesmo pra valer ou não? Não liga muito, conta aí pra gente, grava seu áudio, manda pra clube, porque é o seguinte, ó... No finalzinho dessa hora, tem presente, tem aquele kit Clube Copa Seleção. Vem tanta coisa legal pra você torcer, gente, pra seleção brasileira. Vem aquela camisa Hexa bom demais, óculos, faixa pra você colocar na cabeça. Tem cerveja, tem refrigerante. Esse kit é tudo de bom, tá querendo? Então manda sua mensagem pra clube. Bom dia!

0: na clube, tá bom demais. Heróis da Resistência, só pro meu prazer. Pra você um ótimo dia, excelente sábado, é bom demais ter você aqui na clube.
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0: Começando o dia com a gente, né? Sol nascente, quem tá ligadinho é a Marta. Oi, Marta, bom dia pra você, obrigado pelo carinho, Sobradinho. Vem a Maria Valdinete, no Guará ontem, a Tereza. Oi, Tereza, bom dia, Feliz Natal. Abraço pro nosso amigo José Luiz, trabalhando e ouvindo a clube. E você, o que você tá fazendo nesse comecinho de sabadão? Já conta pra gente. No final da hora vai rolar aquele presente, hein? Tem o Kit Clube Seleção. Esse kit é sensacional, hein? Vai aquela camisa Hexa bom demais. Vai óculos do Brasil. Vai também pra você aquele copo térmico personalizado, cerveja, refrigerante, pipoca, snakes e muito mais. E aí, tá querendo esse kit clube pra você torcer pra seleção brasileira? Então manda sua mensagem pra gente no 61995750118. E por falar em seleção brasileira, em dia de jogo da seleção, você veste a camisa, né? Torce bastante, sofre os 90 minutos ou você assiste o jogo como se fosse mais um jogo, não liga tanto? Como que você é em dia de jogo da seleção brasileira? Conta aí pra gente. Bom dia!
2: Bom dia, clube. No dia de jogo, com certeza a gente veste a camisa, né?
0: Aí, ó.
2: E a gente somos brasileiros, a gente tem que comemorar, né? Então, bora, bora, Brasil. Vai ser 3-1 pro Brasil. Me coloca nas promoções, clube. Aqui é o Mauro César, vigilante da Ceilândia Sul. Obrigado.
0: Valeu, Mauro. Grande abraço pra você. Obrigado pela companhia. E no seu caso aí, como é que funciona? Manda sua mensagem pra gente. Chegando na clube, é Trium Perfect.

0: Clube, tá bom demais. A rádio oficial da música boa, Nelly Dilema. Vamos falar de futebol, meu amigo. Copa do Mundo 2026. Argentina e Egito garantiram vaga na próxima fase da competição e vão enfrentar na terça-feira. Vão se enfrentar, né? Na terça-feira pelas oitavas de final. O Egito eliminou a Austrália na disputa de pênaltis por 4-2 após um empate em 1-1. A classificação dos tricampeões mundiais também foi no sufoco. Na prorrogação, a Argentina de Messi venceu o Cabo Verde do goleiro Vozinha por 3-2. A Colômbia derrotou o Gana por 1-0 e vai enfrentar a Suíça nas oitavas de final também na terça-feira. Todos os jogos das oitavas para você ficar por dentro aí, ó. Se enfrentam nas oitavas de final hoje, às 14h, Canadá e Marrocos. Às 18h, tem Paraguai e França. Amanhã, às 17h, Brasil e Noruega. Às 21h, tem México e Inglaterra. Na segunda-feira, às 16h, Portugal e Espanha. Às 21h, Estados Unidos e Bélgica. Na terça-feira, às 13h, tem Argentina e Egito. E às 17h, Suíça e Colômbia. Outras informações também no site da Clube, clube.fm.
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0: 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E aí, você tá querendo? Então manda sua mensagem pra Clube 619-9575-0118. Sempre é muito bom te receber por aqui. Quem tá ouvindo e curtindo a Clube Sobradinho, tá a Gabriela, tem o Vinícius e também o Heitor. Valparaíso, bom dia pra Camila, pro André meu xará e também pra Melissa. Eu quero saber, em dia de jogo da seleção brasileira, você é aquela pessoa que torce bastante, veste a camisa, sofre pra caramba, ou você assiste como se fosse só mais um jogo, hein? Como que é você no dia de jogo da seleção brasileira? Já grava seu áudio, manda aí pra Clube, tô esperando você por aqui, viu? Ô, Tereza, e no seu caso, conta aí.
2: Nos dias dos jogos do Brasil, eu curto, saio, vou pra casa de parentes, amigos, bebo minha cerveja, que visto legal. Minha camisa, choro, grito, pulo, vibro de verdade. Tá na Clube, tá bom demais.

0: Clube tá bom demais. A rádio oficial da música boa, James Blunt, Same Mistake.
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0: Começando o dia com as melhores músicas, né? Aquela romântica, aquela música especial que marcou a sua vida, aquele tema, né? De filme, de série, de novela, o tema que marcou seu relacionamento. Você ouve sempre aqui na Clube, manda sua mensagem pra gente, estamos batendo um papo e falando a respeito, né, da seleção brasileira. Amanhã, 5 da tarde, tem Brasil e Noruega. E eu quero saber se em dia de jogo da seleção brasileira você veste a camisa, sofre mesmo, torce bastante, é aquele torcedor raiz, ou você assiste o jogo, né, como se fosse só mais um jogo normal pra você, não muda nada. Como que funciona pra você no caso de jogos da seleção brasileira? Conta aí pra gente, grava seu áudio, manda pra clube. Tô te esperando, hein, tô te esperando. O Naim, bom dia pro Rafael, pra Bianca e também pro João Pedro, de Paraná, tá? Daniela, o Samuel e também a Lavínia. Ô, José Luiz, no seu caso, rapaz, quando você vai assistir o jogo da seleção brasileira, como que você torce? Conta aí pra gente.
2: Meu amigo, dia do jogo da seleção brasileira, eu visto a camisa, cara. Eu torço do primeiro, segundo ao último. Eu torço pra valer, cara. Aí, brasileiro, tem que torcer pra Copa, cara. Torcer e pensar positivo. Tá na clube? Tá bom demais.
0: Bora torcer bastante pela seleção. Grande abraço pra você, Eni Lennox.

0: Clube, tá bom demais. Eros Ramazotti, Costa da Fita. Chegou a hora de faturar presente, aquela hora boa demais na Clube. 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
0: É o kit Clube Copa. Pra você torcer muito pela seleção brasileira, esse kit tá todo mundo querendo. Vai aquela camisa Hexa bom demais, óculos do Brasil, vai aquela caneca personalizada, cornetas, cerveja, refrigerante. É sensacional esse kit, né? É pra torcer e torcer muito. Quem tá levando esse super presente da Clube é a Natália Paiva Andrade, Águas Lindas. Final do telefone da Natália é o 6215. Vai torcer, ó, daquele jeito. Parabéns!
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0: E seguimos nesse comecinho de sabadão, abrindo juntos mais uma hora ao vivo para todo o Brasil. Eu sou o André, sigo junto com você. Chega junto aqui na Clube, participa também. 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Boa sorte! Estamos falando da seleção brasileira. É, amanhã tem, em dia de jogo da seleção brasileira. Você veste a camisa, você é aquele torcedor, né, que sofre os 90 minutos, ou você assiste como se fosse só mais um dia, né? Só mais um jogo normal. Como é você em dia de jogo da seleção brasileira? Conta pra gente, grava seu áudio, manda pra clube. Tô louco pra saber se você é aquele torcedor raiz ou não. Bora de música boa? Na clube chegando, Kelly Clarkson, Breakaway.

0: Toby Peter Cetera. Glory of Love.
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0: Tá na clube, tá bom demais, Titãs, enquanto houver sol.
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0: Participa também, manda sua mensagem pra gente. 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Finalzinho da hora, olha que presente legal. 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Amanhã tem jogaço da Seleção Brasileira. E eu quero saber se em dia de jogo da seleção você veste a camisa de verdade, você sofre, torce os 90 minutos ou assiste como se fosse mais um jogo, né? Não liga tanto. Como que funciona isso pra você? Conta aí pra gente. Parkway, da Elisete Santa Maria, a Magda Cascavel, bom dia pro Marcos. Miracatu, fala Luiz, grande abraço, obrigado pelo carinho. Suzano, tá Marisa ligadinha. Oi Marisa, bom dia. Ô Reginaldo, quando o assunto é torcer, como que você torce? Conta aí.
2: Olha, quando eu tô assistindo um jogo, cara, da seleção, eu fico até brabo com os caras errando posse.
0: Ah, é?
2: Sou assim um torcedor que eu me identifico mesmo, ó. Que torcedor São Paulino, que você sabe que é doente. Eu fico terrível quando os caras ficam perdendo bola. Fica amarrando bola demais, ó. É igual quando o São Paulo tá jogando, você tá louco, bicho. Fico louco, louco da cabeça. Ótimo final de semana pra vocês aí, André. Que Deus abençoe, tudo de bom. Abraço.
0: Valeu, Reginaldo. Abraço pra você.

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A rádio oficial da música boa. Na Clube é assim, ó. Você começa o dia ouvindo aquela música especial, faturando presente. E claro, começa o dia com informações também, né? Gente, pesquisa Datafolha mostra que 50% dos brasileiros preferem pagar menos impostos e contratar serviços particulares de saúde e educação, enquanto 44% defendem pagar mais tributos para receber esses serviços gratuitamente do Estado. Os números mostram uma mudança em relação à última edição da pesquisa realizada em 2022. Naquele ano, as duas posições apareciam em empate técnico. 46% preferiam pagar menos impostos e contratar serviços privados, enquanto 48% defendiam pagar mais impostos para receber serviços públicos gratuitos. Outras informações você pode conferir também no site da Clube, clube.fm.

0: que delícia, né? Tudo com mais praticidade, mais facilidade. Riacho Fundo, quem tá curtindo é o Gleison. Itapuã Parque, oi Gê, bom dia pra você. Indaial, quem tá curtindo também é a Mara. Samonte, tá a Maria Antônia. Em Salinas, tá o Carlos Melo. E você, onde você está ouvindo a Clube, já manda sua mensagem também. Aproveita pra responder a nossa pergunta. Em dia de jogo da Seleção Brasileira, você é aquela pessoa que veste a camisa, torce, sofre bastante, né? Ou você assiste o jogo da seleção como se fosse só mais um jogo, né? Como se fosse um jogo comum. Como que é você em dia de jogo da Seleção Brasileira? Ô Jéssica, e você, como é que é? Conta aí.
1: Ah, eu sou bem tranquila. Eu não gosto muito disso aí, não. Mas eu gosto da casa cheia. Então, se a família toda quiser ir lá pra casa, eu já gosto de... Vai, enche o povo lá, a gente faz uma bagunça, faz uma pipoca.
0: Que delícia.
1: Faz umas coisinhas lá e assiste o jogo.
0: É bom, né?
1: Eu gosto da casa... Eu sou aquele tipo de pessoa que não gosta de sair, mas gosto da casa cheia,
0: que
1: sabe?
0: Legal.
1: Abraço.
0: Valeu! Elton John, Naikita, bom dia!

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0: Yeah! Esse clássico do Queen, Love My Life. Relembrando esse grande sucesso é bom demais, né? Fred Mercury arrebenta.
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0: É Clube assim, ó. Seu fim de semana é bom demais. Sempre com as melhores músicas e você participando por aqui também, que faz toda a diferença, no 619-9575-0118. Manda sua mensagem. Onde você está ouvindo a Clube? Tá no seu trabalho? Tá levando a gente de carona? Tá em casa de boa? Já conta o que você tá fazendo nesse fim de semana. Recanto das Emas, bom dia pra Natália, pro Felipe e também pra Esther. Águas Lindas, bom dia pro Matheus, pra Helena e também pro Caio, que estão trabalhando e ouvindo a Clube. Ceilândia, indo pra Formosa, tá o João também ligado, curtindo a gente. Eu quero saber o seguinte, em dia de jogo da seleção brasileira, e aí, você é aquela pessoa que veste a camisa, que torce bastante mesmo, né? Que xinga o juiz, ou você assiste o jogo como se fosse mais um jogo, não dá muita bola? Como que é você em dia de jogo da seleção brasileira? Amanhã tem Brasil, hein? Amanhã tem seleção brasileira em campo contra a Noruega, bora torcer pro Brasil! E você, Magda, você torce muito ou não liga? Conta aí pra gente.
2: Bom dia, Clube.
0: Bom dia.
2: Bom dia, André. Eu sou aquele tipo de torcedora que se entrega, que se estressa, que grita, que pula, que fala mal do juiz. Eu fico muito nervosa em campeonato assim de jogo. Feliz sábado pra todo mundo. E aqui é Clube, tá na Clube, tá bom demais.
0: Valeu, beijo pra você. Já já tem a panela elétrica de pressão. Apresentão pra você, Mondial, é sensacional. Dire Straits, So Far Away, bom dia, ótimo sábado.

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0: Chegou aquela hora boa demais, saindo presente, panela de pressão elétrica Mondial, pra você preparar aquele feijãozinho, aquele arroz soltinho, também aquela carne de panela, gente, tudo no ponto certo. Quem tá levando esse super presente pode pular de alegria. Beatriz da Silva Almeida, Asa Sul. Final do telefone da Beatriz é o 1934. Começou o fim de semana com sorte demais, hein? Parabéns!
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ficar de boa, né? Daqui a pouquinho, muita gente já encerrando mais um plantão, indo pra casa e sempre na companhia da Clube. Estamos ao vivo para todo o Brasil. Eu sou o André, sigo junto com você. Estamos começando muito bem esse dia 4 de julho de 2026. Amanhã tem jogo da seleção brasileira, tem Brasil e Noruega. E você vai torcer bastante? Eu quero saber justamente isso de você. Em dia de jogo da seleção brasileira, você veste a camisa, sofre os 90 minutos, né? Xinga o juiz, a mão soa. Como que é você em dia de jogo? Você torce mesmo pra valer ou assiste como se fosse só mais um jogo? Você não dá muita importância. Como que você é em dia de jogo da seleção brasileira? Conta pra gente, grava seu áudio, manda pra clube. É o seguinte, ó, no final dessa hora tem R$100 em figurinhas pra você completar seu álbum da Copa do Mundo. Tá tendo dificuldade aí? A gente te ajuda, viu? São 14 pacotes de figurinhas esperando por você. Se você tá querendo esse presentão, então já manda sua mensagem, capricha no seu áudio, cruze os dedos e boa sorte. Pra gente começar mais uma hora, tem James Blunt, Carry Your Home.

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0: na Clube, tá bom demais. A rádio oficial da música boa, Bruno Mars, Talk to the Moon. Pra você um ótimo dia, excelente sabadão. Seja muito bem-vindo aqui na Clube.
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0: Tá levantando agora, né? Já tá pensando no jogo da seleção brasileira. Seu coração já começa a acelerar. E aí, em dia de jogo da seleção brasileira, você sofre até o apito final ou nem liga pro resultado? Eu quero saber de você. E aí, você é aquele torcedor mesmo que torce, né? Que veste a camisa, sofre os 90 minutos ou assiste como se fosse só mais um jogo? Daqui a pouquinho tem presente, 14 pacotes de figurinhas para você completar o seu álbum, presente da Clube. Então corre, vai, manda a sua mensagem pra gente no 619-9575-0118. Já responde a nossa pergunta, se é aquele torcedor raiz ou você é aquele torcedor que dia de jogo para você tanto faz? Conta aí pra gente. Ô Marisa, bom dia, menina.
2: Bom dia, André. Com toda certeza, a gente torce com muita fé e muita garra.
0: Aí, ó.
2: Porque sou brasileira e não desisto nunca. Tá na Clube, tá bom demais. Beijo.
0: Beijo. E no seu caso aí, conta pra gente, na Clube, ahá.

0: Tá na clube, tá bom demais. A rádio oficial da música boa, grande clássico da Lara Fabian, Love by Grace, pra gente curtir, recordar, matar saudades aqui na clube. Vamos falar da Mega Sena? Gente, a Mega Sena pode pagar um prêmio de 33 milhões de reais para os acertadores das seis dezenas. Está acumulada e o sorteio da Mega acontece hoje às 9 da noite. No concurso da última quinta, ninguém acertou as seis dezenas. A aposta mínima para a Mega custa R$6 e você pode também fazer a sua aposta pela internet até às 8 da noite. Para você que vai jogar, vai fazer aquela fezinha, boa sorte. Outras informações no Instagram da Clube, arroba Clube FM Brasil. Se você ainda não tá seguindo, bora, vai lá, segue a gente, tá bom?
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0: Manda sua mensagem também, daqui a pouquinho vai rolar aquele presentão especial pra você aqui na Clube. E você sabe que presente é com a gente mesmo, né? Sempre rola aquele presentão pra você. Tem R$100 em figurinhas da Copa pra você completar o seu álbum. E aí, você tá querendo completar o álbum da Copa 2026? Então manda sua mensagem pra gente no 619-9575-0118. Cruze os dedos e boa sorte. Nós estamos falando a respeito de dia de jogo da seleção, né? Amanhã tem Brasil e Noruega. E eu quero saber de você em dia de jogo da seleção brasileira. Você é aquele torcedor que veste a camisa, que sofre, que torce bastante, ou você assiste o jogo como se fosse só mais um jogo, né? É um jogo normal pra você. Como que você é em dia de jogo da seleção brasileira? Grava seu áudio, manda pra clube, tô esperando você por aqui. Você é torcedor raiz ou não? Ô Raquel, e você, menina? Conta aí pra gente.
2: Bom, eu não sou dessas que fica torcendo, gritando, pulando, não. Meu filho que veste a camisa, grita, fala, eu não tô nem aí. Mas eu torço, sim, quietinha. Tá na clube, tá bom demais.
0: Tá bom, beijo pra você, Dalto, muito estranho.

0: Na Clube, tá bom demais. George Michael, Careless Whisper.
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0: Chega junto aqui, ó. Você que tá levantando agora, já preparando aquele cafezinho, ouvindo a Clube. Sempre é muito bom começar o dia junto com você. Guaraon, tá o nosso amigo Antônio. Fala, Antônio. Grande abraço, obrigado pela companhia. Um ótimo sábado. Barretos, o Paulo Contelli. São Paulo, tá o José Mário. Parnamirim, bom dia pro Jailson. Conceição da Aparecida, o Alex. E você, onde você está ouvindo a Clube, já manda sua mensagem pra gente. Tô esperando você por aqui. Já já tem 14 pacotes de figurinha da Copa pra você completar o seu álbum nesse clima da Copa do Mundo. Amanhã tem Brasil e Noruega, hein? A gente vai torcer muito. E por falar em seleção brasileira, a nossa pergunta é a seguinte, meu amigo. Em dia de jogo da seleção brasileira, você veste a camisa, você torce bastante, né? É aquele torcedor raiz ou você assiste o jogo como se fosse mais um jogo comum, como se fosse um jogo qualquer? Como é pra você dia de jogo da seleção brasileira em Copa do Mundo? Conta aí pra gente, Salvador.
2: André, cara, eu sou um torcedor que gosto demasiadamente. Tudo que gosto, gosto aí, de verdade. E é óbvio que o Brasil tá incluído nisso, né? Sou um brasileiro raiz, amo meu país, amo a seleção brasileira, tô torcendo demais e tenho certeza que nós vamos passar. Eu sou aquele torcedor que torço, vibro, comemoro, só que atualmente eu não tenho punhado camisa, não.
0: Sim.
2: Mas sou um torcedor raiz, porque ser brasileiro é bom demais. É igual a Rádio Clube. Tá na Clube? Tá bom demais. Grande abraço, André.
0: Valeu, abraço pra você.

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0: É pra arrasar. This girl is on fire. Alicia Keys na clube com o tema da Bianca.

0: na Clube tá bom demais. Alicia Keys, e chegou a hora de faturar presente na Clube.
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0: Quem tá levando 14 pacotes de figurinha da Copa do Mundo 2026 para completar o álbum? É esse sortudo, é o Caio Aguiar Siqueira, do Gama. Final do telefone do Caio é o 9196. Caião, boa sorte aí com essas figurinhas, hein? Que você possa completar o seu álbum e guardar de recordação. Gente, é bom demais, né? Parabéns!
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0: E como é bom a gente começar o dia juntos, finalzão de semana, estamos no sábado, dia 4 de julho. Eu sou o André, sigo junto com você aqui na Clube, estamos ao vivo para todo o Brasil, para você que tá curtindo a gente em todos os cantos do nosso país, fora do país também, através da Alexa do nosso site clube.fm, do nosso app, né? Se você ainda não tem o nosso app, baixe no seu celular, você pode ouvir a Clube em todos os lugares. Sempre é muito bom ter você por aqui e a gente começa o nosso dia sempre muito bem, com música boa, tem presente pra você no final da hora, você começa o dia na Clube com informações também e claro que tem você participando por aqui, né?
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0: Hoje nós estamos falando a respeito da seleção brasileira, meu amigo, amanhã tem Brasil em campo, Brasil e Noruega, e eu quero saber de você o seguinte, em dia de jogo da seleção brasileira, você veste a camisa, é aquele torcedor raiz que sofre os 90 minutos, que xinga o juiz, ou você assiste o jogo como se fosse só mais um jogo? Pra você não tem muita importância. Como é você em dia de jogo da seleção brasileira? Conta pra gente, porque é o seguinte, ó, no finalzinho dessa hora tem aquela cafeteira elétrica pra você, três corações, é a Luna, é automática, silenciosa.

0: Música boa, Kid de Abelha, Como Eu Quero. E você, tá querendo presente da Clube? Tem presente pra você, viu? Já já no final dessa hora tem a cafeteira elétrica, Três Corações e a Luna. Ótimo dia pra você que tá aí acordando com a Clube Samambaia. Bom dia pra Vanessa, pro Rômulo e também pra Clara, Luziânia. Bom dia para o Igor, pra Camila e pro Guilherme, Núcleo Bandeirante. A Karina, o Paulo e também a Manuela, co-líder. Quem tá curtindo é o Thiago, a Patrícia e o Henrico. E você, tá acordando com a Clube? Onde? Já conta pra gente, manda sua mensagem no 61995750118. Quero mandar pra você a cafeteira Luna do Grupo Três Corações. Automática, silenciosa, prepara de tudo, aquele expresso cremoso, aquele cappuccino com bastante espuminha. Hã? Tá querendo esse presente? Faz até café coado, viu? É sensacional, presentão da Clube pra você. E eu quero saber o seguinte, em dia de jogo da seleção brasileira, você veste a camisa, torce, sofre, ou você é aquele torcedor mais contido, né? Não assiste o jogo muito ali com aquele gás. Como se fosse um jogo comum, um jogo normal. Como que você é? É raiz, torce bastante ou você não liga muito? Em dia de jogo da seleção brasileira, como é você? Ô Mara, conta aí pra gente, menina.
1: Eu grito, eu xingo, eu pulo no sofá. Eita. Só falta eu entrar na TV pra bater no juiz. O resto eu faço tudo. Sou uma palmeirense, né? Então imagina. Beijão pra você, André. Bom final de semana. Tá na Clube e tá bom demais.

0: Vibe, a rádio oficial da música boa. Ana Carolina, Encostar na Toa. Bom dia pra você, 5h37.
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0: Copa do Mundo 2026. Argentina e Egito garantiram vaga na próxima fase da competição e vão se enfrentar na terça-feira pelas oitavas de final. O Egito eliminou a Austrália na disputa de pênaltis 4-2 após o empate em 1-1. A classificação dos três campeões mundiais, os hermanos, também foi no sufoco, viu? Na prorrogação, a Argentina de Messi venceu o Cabo Verde do goleiro Vozinha por 3-2. E a Colômbia derrotou o Gana por 1-0 e vai enfrentar a Suíça nas oitavas do Mundial também na terça-feira. Se enfrentam pelas oitavas de final hoje, às 2 da tarde, Canadá e Marrocos. Às 6, Paraguai e França. Amanhã,

0: pode perder, né? Não vai perder, com certeza. E às 9 da noite tem México e Inglaterra. Na segunda-feira tem às 4 da tarde Portugal e Espanha. Às 9 da noite Estados Unidos e Bélgica. Na terça-feira, como eu falei, tem 1 da tarde Argentina e Egito. E às 5 da tarde Suíça e Colômbia. Outras informações também você pode conferir no Instagram da Clube, arroba Clube FM Brasil. Vai lá, segue a gente, se você ainda não tá seguindo. Um ótimo dia pro Roberval, que tá ligado, curtindo na Asa Norte, Riacho Fundo 2, a Karen tá ligadinha, Samambaia Norte tá Raquel, Raquel, bom trabalho, ótimo sábado. No Gama tá o Valdinei, Samambaia Sul, Andréia, Indaial, a Giane, Malta, Paraíba, quem tá ligado, curtindo, é o Chico. E você, onde você está acordando agora e ouvindo a Clube? Já conta pra gente também, manda sua mensagem. Daqui a pouquinho tem a cafeteira elétrica. Essa cafeteira é a Luna, do Grupo Três Corações. É aquela que faz expresso, tá, gente? Aquele cappuccino, aquela bebida cremosa que você tanto quer. No finalzinho da hora, pode parar aí na sua mão. Você tá querendo? Então corre, manda sua mensagem. 619-9575-0118. E hoje nós estamos falando a respeito de dia de jogos da seleção brasileira. Em dia de jogo da seleção brasileira, você é aquela pessoa que torce muito, grita, né? Sofre os 90 minutos ou assiste o jogo como se fosse um jogo normal. Como é você nos dias de jogos da seleção brasileira? Ô Vera, você torce muito? Conta aí pra gente.
1: Com certeza, no dia dos jogos tem que vestir a blusa da seleção. Eu sofro, choro ou não choro não, mas eu grito, eu xingo. Ai, dá vontade de estar lá no campo pra bater naquele árbitro, tem hora que volta, né? Demais também. Então. E é isso, tá na Clube, tá bom demais. Hoje eu levo essa cafeteira.
0: Ô Vera, boa sorte, beijo pra você. Na Clube chegando, Phil Collins.

0: Clube tá bom demais. Rita Lee, desculpe o Aue. Chegou a hora de faturar aquele presente, hein? Todo mundo querendo, né?
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0: É a Luna 3 Corações, automática silenciosa, prepara tudo, expresso, cappuccino, bebidas cremosas, aquele cafezinho coado, chás naturais, é sensacional. Quem tá levando esse presentão da Clube é o Henrique Neves Cavalcante, Ceilândia. Final do telefone do Henrique é o 6227. Ô Henrique, mas se deu muito bem, parabéns.
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0: Juntos abrindo a segunda hora do Bom Dia neste sabadão. Sabadão gostoso, hein? Dia 4 de julho, estamos no inverno brasileiro, ao vivo para todo o Brasil. Participa com a gente, manda sua mensagem. No final da hora, tem a pipoqueira elétrica Mondial, é pop. 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Essa pipoqueira vai na hora boa, né? Na hora certa. E aí, tá querendo esse presente? Então manda sua mensagem para clube e já aproveita para responder. Em dia de jogo da seleção brasileira, que tipo de torcedor que você é? Você é aquele torcedor raiz que veste a camisa, sofre com o time, torce os 90 minutos, ou aquele torcedor que trata o jogo da seleção como se fosse um jogo qualquer? Como que você é? Conta aí pra gente, grava seu áudio, manda pra clube. Um ótimo dia pra você, Chris DeBurgh.

0: ele está chegando.
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0: Agora na clube. Jason Mraz, cantando o tema 12A na clube.

0: ter de jogo, né? É muito bom, sequinha, crocante, deliciosa, gente. Que delícia. E você, tá querendo também esse presente? Então manda sua mensagem, já aproveita para responder nossa pergunta de hoje. Em dia de jogo da seleção brasileira, eu quero saber se você é aquele torcedor raiz que veste a camisa, que torce bastante, né? Sofre os 90 minutos ou você assiste o jogo de boa, tranquilo, tanto faz se o Brasil ganhar ou perder? Como que você é no dia de jogo da seleção brasileira? Conta aí pra gente, ô Raquel.
1: Eu sou torcedora raiz, viu? Eu sofro, eu choro, eu canto o hino, eu visto a camisa. Oh. Aqui, rapaz, é torcedora nata. Tá na clube? Tá bom demais. Bora, Brasil!
0: Bora! Beijo pra você, Raquel!

0: Clube, tá bom demais. Lulu Santos, apenas mais uma de amor. Pra você um ótimo dia, 6h33. Loterias Clube. Vamos falar da Mega Sena. Pois é, gente, a Mega Sena tem sorteio hoje, hein? Hã? Está acumulada, pode pagar um prêmio de 33 milhões para os acertadores das 6 dezenas. O sorteio acontece às 9 da noite. No concurso da última quinta, ninguém acertou as 6 dezenas. E a aposta mínima para a Mega custa R$6 e pode ser realizada também pela internet até às 8 da noite. Para você que vai jogar, vai fazer aquela fezinha, boa sorte, tá bom? Manda sua mensagem pra gente, daqui a pouquinho tem pra você presente, hein? Pipoqueira, elétrica mundial, é a pop, dia de jogo, aquela pipoquinha sequinha, crocante, sem óleo, é bom, não é? Olha que presente legal, tá querendo? Então faz o seguinte, manda sua mensagem que dá tempo, tá? 619-9575-0118, no finalzinho dessa hora tem. Manda seu nome completo e sua cidade. E por falar em jogo, amanhã tem seleção brasileira em campo, meu amigo. E eu quero saber o seguinte, em dia de jogo da seleção brasileira, você veste a camisa, torce bastante, né? Sofre os 90 minutos ou você é aquele torcedor que não liga muito pro jogo da seleção brasileira? Como que você é? É raiz ou não é? Ô Lene, e você, menina, você torce muito ou não? Conta pra gente aí.
1: Eu jurei, nunca mais eu torceria.
0: Ah, é?
1: O futebol nenhum, quer dizer, time eu não torço mais, porque eu sofro demais.
0: Verdade.
1: Mas eu sofro nessa seleção, esse jogo do Japão mesmo, como diria Galvão, foi um teste pra cardíaco.
0: Haja coração.
1: Eu quase morro. Eu sofri ontem por Cabo Verde, imagine pela minha seleção.
0: Então,
1: mas a gente vai levar, que é clube, tá na clube, tá bom demais.
0: Valeu, Lene, beijo pra você, bom sábado, bora de música boa, Information Society.

0: Banda Clube são as melhores. Esse clássico com Bonnie Tyler, It's a Heartache. Relembrando, matando saudades, aquela viagem no tempo do jeito que a gente gosta, né? E tem presente também que a gente gosta muito.
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0: E é aquela pipoca sequinha, crocante, deliciosa, em dia de jogo, hein? Vai muito bem. Quem tá levando esse super presente da clube é a Aline Azevedo Braga. Recanto das Emas, final do telefone da Aline Sortuda. É 80-83. Aline, se deu bem demais, vai torcer pra seleção amanhã, comendo uma pipoquinha, hein? Que legal, parabéns. Pra você, um ótimo sábado, aproveite muito seu fim de semana, a gente volta a se falar na segunda.

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0: YouTube, tá bom demais!
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0: Muito bom dia, um ótimo e excelente sábado, Babi!
1: Bom dia, bom dia, bom dia, Marquinhos! Bom dia, ouvinte clube!
0: Oi, você voltou, tava com saudade.
1: Tô por aqui, já com um sorrisão no rosto, animada, porque amanhã é dia, hein?
0: Pois é,
1: amanhã,
0: gente.
1: Amanhã é batalha.
0: Pois é. E falando em batalha, nós temos aqui uma batalha pra você, com a nossa enquete, pra você falar a verdade, batalhar com você mesmo, dizendo
1: isso
0: tudo
1: mesmo
0: que a gente quer saber.
1: A gente quer saber o seguinte: se você pudesse escalar qualquer jogador da história pra reforçar a seleção do Brasil de hoje,
0: qual seria esse jogador?
1: Quem você escalaria? Pode ser alguém que já não joga mais futebol, que já aposentou, que já morreu, que tá na Copa, que não tá, que não foi. Pode ficar à vontade. A gente só quer uma pessoa pra reforçar a seleção brasileira de hoje.
0: Boa, boa, boa,
1: combinado,
0: boa.
1: Combinado então, Marquinhos?
0: Bem, combinado.
1: Sabe por quê?
0: Por quê?
1: No final dessa hora tá valendo uma churrasqueira.
0: Olá!
1: Elétrica.
0: Churrasco.
1: Da Mondial pra você.
0: Beleza, e tem também o Diz Aí, né? Presente pro Diz Aí.
1: Valendo 4 ingressos pro cinema, hein?
0: Boa! Enquanto isso, vamos de clima de Copa no...

0: Rodolfo Arrumombão, e vamos falar de coisa que tá acontecendo o tempo inteiro, toda hora. Tá na cabeça de todo mundo, né?
1: Todo mundo só fala disso, né, Marquinhos?
0: Verdade.
1: E todo dia é uma emoção diferente.
0: Nossa.
1: Parece que o coração vai parar. Ontem, né, sexta-feira, definiu os últimos classificados para as oitavas de final da Copa do Mundo. No primeiro jogo do dia, Austrália e Egito empataram por 1-1 no tempo normal, mas os egípcios levaram a melhor na cobrança de pênalti, vencendo por 4-2 e garantindo vaga no mata-mata. Foi histórico.
0: Verdade,
1: também.
0: Eu vi
1: o Egito
0: jogo,
1: ganhando.
0: Vi o jogo.
1: Em seguida, a atual campeã argentina sofreu muito mais do que o esperado diante de Cabo Verde. Depois de empatar por 2-2 no tempo normal, né? A seleção argentina precisou da prorrogação para vencer por 3-2 e seguir viva na busca do bicampeonato. E apesar da eliminação, o grande nome da partida foi o goleiro cabo-verdiano
0: Vozinha.
1: Gente, ele que tem 40 anos, que fez uma atuação impecável e memorável com várias defesas importantes. Parou o Messi em várias oportunidades e foi um dos destaques da Copa também. E fechando a rodada, a Colômbia venceu Gana por 1-0 e ficou com a última vaga nas oitavas de final. Com isso, estão definidos os 16 classificados para a fase eliminatória aí das oitavas agora, que começa hoje. E já já a gente traz todos os jogos das oitavas de final por aqui,
0: boa,
1: Marquinhos.
0: Boa, Babi. Tem que ficar atento mesmo. Ontem que eu torci pra Cabo Verde, você não tem
1: Nossa,
0: noção.
1: Nossa, eu também, eu virei cabo-verdiana desde criancinha.
0: Eu nasci lá, brinquei lá.
1: Gente, vozinha, é meu vizinho ali, ó.
0: Falando em Copa ainda, a nossa pergunta continua.
1: Se você pudesse escalar qualquer jogador da história pra reforçar a seleção brasileira, quem seria?
0: Bom dia, quem tá falando?
2: Sou Francisma Santana, moro em Itaguaí Norte.
0: Oi.
2: E se eu pudesse escalar, eu escalaria Garrincha. O da perna torta. E ali sim, se eu jogava futebol.
0: É verdade.
2: Não era da minha época,
0: bem,
2: mas eu
0: minha.
2: Vejo pelas televisões. Ele jogava pra caramba. É isso aí. Aqui é clube. Tá na clube? Tá bom demais. Beijo.
0: Bom dia. Valeu, Francisma. Garrincha realmente jogava demais.
1: Sim. Imagina ele com o Vini Júnior agora.
0: O oh.
1: Que é isso, hein?
0: Não ia até pra ninguém. Pra ninguém, pra ninguém, pra ninguém. Música boa agora.
1: Ah, a gente gosta, né?
0: Oh,
1: bora
0: Santana,
1: dar aquela animada.
0: Bora.
1: Bora.
0: Fala, clube.
1: Tá bom demais.

0: Ilusão de Ótica na Clube. A gente continua falando de esporte, claro, porque estamos em clima de Copa do Mundo. Que tem gol hoje?
1: Ó, vai ter com certeza.
0: Tem que ter, né?
1: Com certeza, porque depois da disputa dos 16avos de final, a Copa do Mundo chega hoje às oitavas com 16 seleções na briga pelo título, tá? Os confrontos começam agora hoje a partir das 14h com o Canadá enfrentando Marrocos. E às 18h, 18h, Paraguai vai enfrentar a França, gente. Oh, meu Deus.
0: Pedreira, hein?
1: Eu gosto do Paraguai, viu?
0: É bom pra fazer compras.
1: Olha, amanhã o Brasil encara a Noruega em busca de uma vaga nas quartas de final.
0: Vamos comer bacalhau.
1: Enquanto... E eles vão, ó, remando no barquinho
0: vai,
1: deles
0: pra casa.
1: Vai,
0: remar pra longe. Vamos remar pra longe.
1: Olha, enquanto isso, México e Inglaterra fazem outro duelo que promete muito equilíbrio, tá? E lembrando que quem ganhar joga com o Brasil, porque eu tenho certeza que o Brasil vai passar. Isso aí, entendeu? Tá
0: verdade,
1: garantido.
0: Verdade. Vamos pensar sempre positivo.
1: O Brasil vai jogar contra o México ou Inglaterra aí. Na segunda-feira, Portugal e Espanha protagonizam um dos maiores clássicos europeus dessa competição. Além do confronto também entre Estados Unidos e Bélgica. E as oitavas de final terminam na terça-feira com Argentina contra Egito e Suíça contra Colômbia. No final dessa fase, apenas 8 seleções seguirão na disputa pelo sonho de conquistar a Copa do Mundo.
0: E nosso, o do Hexa, claro.
1: Com certeza. Afinal, só o Brasil pode ser Hexa, gente.
0: Tá
1: e
0: bom.
1: Outra, não tem nenhuma seleção que vai virar penta também.
0: Aí, tá vendo?
1: Então, assim, o Brasil
0: a
1: tá sempre
0: nossa.
1: Na frente.
0: A hora é nossa.
1: Vai dar tudo certo.
0: E aí que a gente fala, Sérgio, conta pra clube aí, quem que você escalaria pra ajudar a gente amanhã, né?
1: Isso aí, conta aí, vai.
0: Vamos lá.
2: Rapaz, quem eu chamaria seria nosso querido e grande Rei Pelé.
0: Olha.
2: Rapaz, se Pelézão tivesse aí, a seleção era outra.
0: É verdade.
2: Tá na clube? Tá bom demais, mas não vamos desanimar não, porque o Hexa vai vir,
0: vai vir.
2: Claro.
0: Exatamente.
2: Tchau.
0: Falou. Tchau, tchau. Obrigado, Sérgio. Pensamento positivo, né, Babi?
1: Pelé não ia ter história.
0: Ia ter pra ninguém.
1: Não ia ter pra ninguém.
0: É, coisa boa, saudade. Tá na clube, tá bom demais. Agora tem Guilherme Benuto, sigilo, Babi.
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3: Olha.

0: na Clube, tá bom demais, Luan Santana e Léo Foguete. Dona! E você, como é que tá seu fim de semana? Conta pra Clube. É bom demais estar por aqui.
1: E a gente segue animado falando de Copa do Mundo, uhum, e querendo saber quem você escalaria. Pode ser qualquer jogador da história.
0: Ó, já escalaram Garrincha e Pelé.
1: Verdade. Quem é?
0: Edmani, quem é que você vai chamar?
2: Olha, se eu pudesse escalar um jogador da história para a seleção, isso, eu escalaria Romário.
0: Olha o baixinho.
2: Né? Mas na época que ele jogava, hoje em dia ele não joga mais, né? Mas verdade, Romário ia ser
1: jogava
2: bom.
1: Jogava muito. É,
0: na época ele jogava, não treinava. Porque ele dizia, treinar pra quê? Você já sei o que fazer.
1: Gente, é mesmo, né?
0: Verdade.
1: Ai, que deboche.
0: E o baixinho era bom, era bom, era bom.
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4: Se eu tivesse que escalar alguém pra seleção brasileira no reforço, diga, seria lá o Ronaldinho Gaúcho. Oh. Aí sim, aí nós ganharíamos essa Copa do Mundo.
0: Um bruxo.
4: E é isso aí, aqui é clube, tá na clube, tá bom demais.
1: Coloca certo o bruxo pra meter um gol de falta. E você não precisa fazer mais nada, não, só olhar.
0: E
1: só
0: eu me lembro
1: aqui,
0: até
1: ó,
0: hoje, quando ele entrou em campo pela primeira vez na seleção, ele entrou substituindo, eu não lembro quem, ele já entrou e fez gol.
1: Exatamente. Houve uma época em que a seleção brasileira entrava em campo e não importava quem tava do outro lado.
0: É verdade.
1: A gente
0: pessoal
1: não
0: tinha
1: sabia
0: medo
1: quanto seria o placar, mas sabia que ia vencer.
0: Com certeza. E por causa disso, Carlos,
1: você ganhou 4 ingressos de cinema pra você. Ó, você pode ir levar mais 3 pessoas, ou você pode ir 2 vezes com acompanhante, ou você pode ir sozinho 4
0: vezes.
1: Pode decidir.
0: E a gente continua nessa manhã gostosa aqui na Clube com 120 minutos, 2 horas de música
1: e nenhum intervalo.

0: você.
1: 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Bruno Marrone, duas vezes você, a música da Babi.
2: Ai, eu gosto, viu? Eu gosto.
1: Vamos lá de presente.
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2: E agora tá saindo uma churrasqueira.
1: Olha.
2: Eu vou te dar as honras, olha, fala aí.
1: Churrasqueira.
2: Churrasqueira elétrica churrasqueira. Mundial. Pra você, Lucas Pimenta Figueiredo de Samambaia. O final do telefone é 4901. Parabéns, arrasou. Amanhã no Jogo do Brasil tem...
1: churrasco.
2: Ai, que delícia.
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0: música boa agora. Cristiano Araújo, hein?
1: Agora sim, hein? Maus Bocados. Enquanto isso, valendo no final dessa hora um vale combustível de R$300 pra você rodar.
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1: muito
0: da Gasolina!
1: Ah, que delícia! Bora ouvir.

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0: Vitor Hugo, Tubarões, aqui no 120 minutos. Vamos falar de Copa, vamos.
1: Gol sim, hein? Olha, a seleção brasileira fez ontem o penúltimo treino antes do jogo contra a Noruega pelas oitavas de final. A principal novidade foi o retorno de Rafinha às atividades com o grupo, depois de se recuperar da lesão na coxa. Apesar da evolução, o atacante ainda faz um trabalho controlado e tá fora da partida de amanhã, mas pode ficar à disposição caso não, depois que o Brasil vencer,
0: sim,
1: e for pras quartas,
0: sim,
1: tá? Já o Lucas Paquetá segue em tratamento e continua como desfalque. Com isso, Carlo Ancelotti ainda faz os últimos ajustes para definir o substituto no meio-campo. A provável escalação de amanhã do Brasil tem Alisson, Danilo, Marquinhos, Gabriel Magalhães e Douglas Santos, Casemiro, Bruno Guimarães, Rayan, Matheus Cunha e Vini Júnior. No lugar de Paquetá, ainda existe uma dúvida aí. Se colocaria o Danilo Santos, o Gabriel Martinelli, que foi quem resolveu o último jogo ali contra o Japão, ou poderia ser uma equipe mais ofensiva também, colocando o Neymar ou o Endrick. O Endrick, inclusive, entrou também no lugar do Paquetá,
0: exatamente,
1: né, no último jogo. Então, o Carlo Ancelotti vai mexer os pauzinhos aí pra ver o que é melhor pra seleção brasileira. Mas uma coisa, até agora, a gente não pode negar, né?
0: O quê?
1: Ele sabe o que fazer. O Mister o que fazer. A gente, às vezes, critica, fala, ah, não acredito que fulano ainda tá em campo, troca o fulano, faz isso. E ele ali, naquela calma dele, mascando o chicletinho dele.
0: Aquele chicletinho dele. Alguém tem que dizer pra ele mastigar de boca fechada. Só isso, pelo amor de Deus, né? Ninguém precisa,
1: gente,
0: ver.
1: Aquilo ali acalma ele.
0: Mas dá nervoso na gente.
1: Ele precisa trazer o Hexa. Deixa ele mascar 18 chicletes ao mesmo tempo, não tem problema.
0: Acabou a boca cheia ele. Meu Deus. Falando em escalação, a clube quer saber quem você escalaria pra fazer um reforço amanhã contra...
1: Isso aí.
0: Né? Os
1: noruegueses. Exatamente.
0: É.
1: Quem
0: Vamos
1: você
0: lá.
1: Convocaria, Marquinhos?
0: Eu?
1: É.
0: Zico.
1: Sabe quem que eu convocaria?
0: Quem?
1: Depois de ontem.
0: Ah.
1: O Vozinho.
0: Ah, o Vozinho é bom.
1: Imagina o Vozinho segurando os gols ali do Haaland, gente. Ah, ia ser bom demais.
0: Ia dar pra ele a cidadania brasileira.
1: Não é?
0: Vem pra cá, Vozinha. Mas vamos lá, Elias, quem você convocaria? Conta pra
2: quem. Aquilo ali, Muniz da Samambaia Sul, sobre enquete aí, quem eu chamaria?
0: É.
2: Cara, seria a equipe clube, certo? Mas como não pode, levaria o Ronaldinho Gaúcho. O cara era monstro. Ainda joga mais do que certo os neguinhos que tem ali. Beleza?
0: Beleza.
2: Aqui é clube, tá? Na clube tá bom demais. E amanhã é 3-1 pro Brasil. Valeu.
0: Já deu o placar.
1: Olha, 3-1,
0: hein? 3-1 pro
1: Bolão. E a equipe clube é muito boa mesmo, mas não no futebol.
0: Eu não tenho intimidade com a bola. Eu chamo de Vossa Senhoria, entendeu? Eu não tenho intimidade com a bola.
1: Pois é, esse negócio aí, acho que a gente é melhor no microfone mesmo, entendeu?
0: Eu acho que eu sou melhor nisso mesmo. Bola não é comigo, não. Mas vamos em frente, matando saudade do que a gente é bom. Saudade,
1: sim,
0: não, na verdade,
1: bora.
0: É música nova, né?
1: Música nova, lançamento na clube.

0: Clube, a rádio oficial da música boa, Henrique e Juliano Rancorosa. Uma ótima manhã de sábado pra você que tá conferindo 120 minutos, 2 horas de música, nenhum intervalo comercial, a gente falando de Copa.
1: É, né? Faltando poucas horas pro Brasil entrar em campo para as oitavas de final, a gente vai reacender a dúvida que tá no coração do torcedor brasileiro.
0: Vamos lá.
1: Porque a gente tem pelo menos 6 motivos para acreditar no sonho do Hexa, tá? O primeiro motivo é o jejum de 24 anos sem título mundial, exatamente o maior intervalo que a seleção já ficou sem conquistar uma Copa,
0: olha,
1: tá? O segundo é o palco da competição, os Estados Unidos, onde o Brasil conquistou o Tetra em 94.
0: Olha!
1: O terceiro motivo é a mistura de experiência e juventude no elenco, que reúne nomes consagrados e jovens talentos também. O quarto é Carlo Ancelotti, gente, um dos treinadores mais vencedores da história do futebol e especialista em torneios de mata-mata.
0: E
1: tá?
0: O primeiro técnico que não é brasileiro.
1: Verdade, ainda tem isso. O quinto motivo é a ausência do favoritismo, que é um cenário bem parecido com as campanhas vitoriosas de 94 e de 2002 também.
0: Verdade.
1: Tá? E o sexto são as coincidências com o ano do Penta. Mudanças de técnicos durante o ciclo, dificuldades nas eliminatórias até a estreia novamente no Grupo C. Então agora a resposta vem amanhã dentro de campo contra a Noruega. Tudo vai dar certo. Então já vou te adiantar aqui. Porque o Brasil vencendo amanhã, ele joga no sábado que vem.
0: Boa.
1: Dia 11.
0: Pode preparar
1: contra
0: churrasco.
1: A Inglaterra ou contra o México.
0: Bacana.
1: Quem ganhar esse jogo aí joga contra o Brasil, que eu tenho certeza, eu tô confiante.
0: Nós já estamos pensando no próximo
1: sábado. A gente já tá pensando no próximo.
0: Isso.
1: Já.
0: E por falar em amanhã, o jogo será o seguinte: qual o placar, qual o bolão, né?
1: Exatamente, você pode participar do bolão da clube.
0: Isso.
1: Porque você manda o seu placar lá no WhatsApp e você concorre a R$100 a cada gol do Brasil.
0: Olha
1: então,
0: só.
1: Então, quanto mais gols o Brasil fizer, mais dinheiro você leva.
0: Exatamente, então faça logo o seu palpite, vamos em frente, porque tá, jogo amanhã, tem bolão, tem concentração, tem muita coisa boa.
1: A partir das 16h, concentração na clube, muita música boa.
0: Falar isso, vamos pra escalação?
1: Bora.
0: Leonardo, quem que você escalaria pra ajudar a seleção amanhã?
2: Olha, quem eu escalaria, com certeza, o Bruxo.
0: Opa.
2: O Ronaldinho, o Bruxo,
0: isso.
2: Não tem pra ninguém, não tem.
0: Não tem.
2: Bota ele aí pra você ver a bagaceira. Aqui é clube, tá na clube, tá bom demais.
1: Gente,
0: só tá dando
1: Bruxo,
0: Ronaldinho,
1: que é isso,
0: opa,
1: hein? Todo mundo... Olha, o que ele fez de história com a seleção brasileira, não tem como esquecer, não tem como esquecer. Inclusive, eu acho que se colocasse ele hoje dentro de campo...
0: Pô, eu acho que ele ainda fazia bagunça.
1: Ele fazia muito barulho
0: ainda. Eu acho. Agora, você quer ouvir barulho mesmo?
1: Quero. Ó, coração acelerando. Olha, gente.
0: Bruno e Marrone matando saudades. Tendo uma chegadinha em 2020. 4 fases.
1: Aí sim, música boa na clube. 120 minutos.

0: brincadeira, Ana Castela, olha onde eu tô, clube!
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2: Escalação, queremos saber quem você escalaria, convocaria pra seleção, qualquer jogador da história pra ajudar hoje na seleção brasileira, vai!
0: Isso, diz aí, bom dia!
3: Bom, quem eu convocaria, seu Rafinha? Ah, eu convocaria o Pedro. Pedro é atacante, nosso Mengão, e ele ajudaria
0: né?
3: muito.
0: Também acho que deveria ter levado.
3: Abraço e toca nas promoções. Aqui tá na tua. Demais.
2: Ajudaria demais.
0: Também
2: demais,
0: acho. Demais. Pelo menos ele fica lá na frente pra finalizar.
2: Não é?
0: Ele é bom, ele é bom, ele é bom, ele é bom.
1: Diz aí, clube!
4: Se eu pudesse escolher o melhor jogador
0: isso.
4: para escalar pra essa seleção,
0: quem?

0: o jogador Cafu e no gol o Taffarel para ganharmos essa Copa do Mundo e trazer o Ex pra cá. E é isso aí, tá na clube, tá bom demais.
1: Essa é boa, né? Vai que é tua, Taffarel!
2: O Cafu, inclusive, tá lá assistindo todos os jogos,
1: né? É verdade,
2: né?
1: É verdade.
2: Olha, aí sim, hein? Ela ganhou!
1: Alô, Elizabeth!
2: Aí sim, 4 ingressos de cinema pra você aproveitar. Tem muito filme legal, hein? Tá rolando aí.
1: Um monte de estreias.
2: Tem as férias da criançada também, agora em julho. Então tem muito filme rolando nos cinemas e você pode escolher aí qual você vai querer assistir.
1: Boa! Tá na clube?
2: Tá bom demais!
3: Então você gosta de rua, né? Tá bom.

0: entro com sobrenome.
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0: final do telefone é 5814. Você vai chegar lá no posto e vai falar: enche o tanque, por favor.
1: Olha,
0: completa até o final.
1: Sem nem se preocupar com o valor.
0: Início de mês, hein? Antes do quinto dia útil.
1: Bom demais,
0: o pessoal,
1: né,
0: não recebeu ainda, entendeu?
1: Só você.
0: Só você.
1: Pronto.
0: Vale combustível de R$300. Ó, Marquinhos, tô indo nessa.
1: Tá bom, Babi.
0: Amanhã vai dar Brasil. Pode anotar. Pode anotar
1: com
0: que amanhã vai dar Brasil. E sábado que vem tamo junto de novo por aqui nos 120 minutos. Combinado?
1: Combinado. Valeu, Babi.
0: Beijo.
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1: Vamos, piazada, vamos.
2: Salvador, bom demais.
1: Muito bem, muito bom dia pra você que tá aí ligadinho com a gente aqui na sua Clube FM Chapecó 104.5. Eu sou o arroba cantor Vinão. E a gente tá de volta, viu, Gaza? É, tamo aí, tamo online, viu?
3: Aqui é clube!
1: Eita, nós. Tivemos que sair e pegar um ar, né? É, mas daí agora nós estamos online de volta, viu? 100% de operante aqui na sua clube. E é o seguinte, sabadão, agora 9 horas, 2 minutinhos. Eu quero dizer pra você o seguinte, o nosso WhatsApp tá liberado já, tá bom? 049-3361-3150. 049-3361-3150 é o nosso WhatsApp. Tamo de volta, pessoal, tamo de volta, né? É um foguetório, o pessoal contratou hoje aqui na frente da rádio pra nós sortar agora aqui, né? Na abertura do programa, ó. Eu não dizer que é mentira. E o frio, piazada?
3: Eita, frio.
1: Nossa senhora, meu. Eu mesmo, piazada do céu.
4: Tem design esse gordo, né? Ah. Design aquele, ó.
1: Mas daí?
4: Nunca vi, ó. Porque você não vai ser polícia, gordo. Tudo que você quer saber da vida dos outros.
1: É.
4: Pode olhar mais pra cima aí, tudo tu pergunta, tudo quer saber.
1: É, né? É complicado mesmo, né? Menos é mais!

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0: Cara, um show da Henrique e Juliano hoje seria ouro, viu? Mas nem com frio, mas, né?
1: Não dá nada.
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0: Muito bem, Pit Stop Clube aqui na sua Clube FM Chapecó. Eu deixo. Ô, produção. O Vinão fechou o áudio aqui, ó. O áudio não, o texto. É acostumar, tem que acostumar, tá bom? É isso aí, ó, Chapecó região é o seguinte, a Clube FM tá comemorando aí 2 anos no ar, viu? E quem ganha o presente é você. É, quem ganhou o presente foi você no caos, viu? É, a secadora foi sorteada, tá bom? E segunda-feira a gente vai fazer entrega às 10h30 da manhã, tá bom? Pra ganhadora da secadora em parceria lá com a Magazine Luiza. Feito o brick combinado, Cleiton e Romário, 3361-3130.

0: Nossa senhora!
1: Subir!
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0: 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Nossa senhora!
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0: Mais ou menos, vamos lá pro nosso zap, porque isso aqui tá uma loucura, viu? Nossa, nem eu sabia que era tão gostado assim! vamos lá, 3361-3150 é o nosso WhatsApp, tá bom? Daqui a pouco eu vou trazer a enquete desse nosso sabadão pra você. E tem que churrasco, viu? Tem que churrasco lá do Supervisa Atacadista, é um churrascão completo pra ti. Você vai levar carne suína, carne de gado, você vai levar linguiçinha, você vai levar pão de alho, farofa, você vai levar coca também, o carvão, você só vai ter que assar a carne, tá, o fenômeno? Só vai ter que assar a carne. Então manda aí sua mensagem de texto ou o seu áudio também pra gente, 3361-3150, é o nosso WhatsApp. Alô, Brasoli, bom dia!
3: Bom dia, vida!
0: Bom dia!
3: Bem-vindo!
0: Chama!
3: Que? Já tá bem-vindo com o baita de um jogaço ontem, né?
0: Nossa!
3: Meu chapéu! Cara. Passei mal!
0: Ah, é?
3: Suei! No frio! Ô, negócio!
0: Cara, que jogo, viu? Que jogo. Mas eu tenho uma coisa que eu digo pra vocês, viu? Ah, na hora que o Cabo Verde lá empatou o jogo nos 2x2, eu olhei pra Piazada e falei assim, ó. Ó, Piazada, isso aí é igual uma vaca em cima da árvore. Um telhado, assim, ó. Você não sabe como é que tá lá. Mas vai cair. Nossa, uma hora vai, entendeu? Tá louco?
4: Bom dia, Vinão!
0: Fala, Claudir!
4: Como é que tá, meu querido?
0: Bom de bom!
4: Quanto tempo, saudade, escutar sua voz maravilhosa no rádio.
0: Ô, louco!
4: Sábado, de manhã cedo. Seja bem-vindo de volta aí, meu querido.
0: Chama.
4: Tamo junto. Vamos agitar esse sabadão, um abraço.
0: Ah.
4: Claudir Portão, um abraço, meu querido. Saudade, Vinão.
0: Um abraço, Claudir, gigante. Vinão, bom dia, Lucas, por aqui, viu? Seja bem-vindo de volta. Me coloca no sorteio, tá valendo. Quem mais?
5: Bom dia, Vinão.
0: Bom dia.
5: Top ouvir essa voz de novo no rádio.
0: Ah.
5: Abração, ótimo final de semana.
0: Abraço. Fenômeno, quem quer? Não mandou o nome, né? Mas aí não adianta. É a Carla. Como é que não vai saber também, né? Rapaziada, aí é o seguinte, hein? A Vermelha, a Ana, toda a nossa galera da Clube tá lá no Mock Atacadista, hein? É o primeiro sábado do mês, tem a Clube no Mock, então o pessoal tá lá com dinâmica, com prêmio pra você, com brindes da rádio. Então corre lá pro Mock Atacadista, lá na IFAP, que o pessoal tá te esperando lá, tá bom? A Marisete tá por aqui também, bom dia, Vinão, bom dia pra todo mundo. A Vermelha mandou um áudio, dá pra dar o áudio, né, Vermelha?
6: Bom dia, Vinão, tá. Tudo bem?
0: Bom.
6: Tô aqui, eu, Vermelha, o Clubinho.
7: E aí?
6: Bom. E tu voltou pro rádio, mas voltou depressivo? O que que é essas músicas ali do Henrique e Juliano? E sábado eu quero ouvir poporó, poporó, poporó, poporó, poporó.
0: Tá. Só deixa eu fazer o seguinte. Você quer uma diferenciada, ô Vermelha? No sábado você sabe que o negócio fica meio louco aqui, né? Você sabe, né? Você sabe que é diferenciado, né? Abraço. E o Clubinho tá lá no Mork também, então corre lá pro Mork. Você também tirou uma foto com o Clubinho? Chama. Ó, mais ou menos assim. Oswaldir e Carlos Magrão. E a Castelhano no sabadão pode, né?

0: Ari, Carlos Magrão e a Castelhana, hein? 3361-3150 é o nosso WhatsApp. Tem kit churrasco valendo pra você aqui na sua clube, hein?
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0: chicoteando, viu? É, palmas, palmas! Seguinte, nosso WhatsApp tá liberado pra você, tá bom? 049-3361-3150 é o nosso canal de interatividade pra você participar com a gente aqui na Clube. E a gente quer saber o seguinte, hein? Queremos saber o seguinte:
1: sábado, bom demais!
0: Já que o nosso prêmio hoje é um kit churrasco lá do Supervisa, eu quero saber de você qual que é a carne... Qual que é aquele pedaço de carne que não pode faltar no churrascão no domingão, hein? Ou no sabadão também, tá valendo. Não pode faltar picanha? Não pode faltar a costela? Não pode faltar o pedaço do vazio? A linguiçinha, a asinha, o coraçãozinho, o pão de alho? Vale defender a sua preferida aí, viu? É pra você que gosta do figo assado também... Impressionante, viu? Então manda aí pra gente, vai 049-3361-3150 no nosso WhatsApp. Qual que é o pedaço de carne, na sua opinião, que não pode faltar no churrasco? Ah, uma costela, hein? Mas não pode ser muito gorda também essa costela aí, senão não me adianta, né? Senão não me adianta. Fala, seu Vonei!
2: Bom dia, Vinão!
0: Bom dia, alemão!
2: Até que enfim! O bom filho a casa torna!
0: O seu Vonei tá bem louco já, você sabe. Tá trabalhando, homem, trabalhando. Vonei Dietrich, jardinagens Dietrich. My father. Ah, não, my dad, né? Father é a mãe. Errei. My dad. Vocês viram que eu aprendi a falar até inglês nesse tempo aí. É, bom dia, Vinão. Sou a Kathleen. Seja bem-vindo aí, obrigado. Por aqui já estamos na Pelém, nem escuta. Me coloca no sorteio, tá valendo, viu? É, bom dia, Vinão. Bom dia, Jussara. Fenômena. Quem mais tá por aqui? A Catiane, cara. Ó, a Catiane. A Catiane no sábado ela é diferenciada. Vai, Catiane.
3: Bom dia, Vinão.
0: Bom dia.
3: Aqui é a Catiane. Quero participar do sorteio desse kit churrasco do Visa. E quero pedir uma música do Henrique Juliano. Tô na escuta da Clube.
0: Bem que tu faz. Mas aí você tá gigante.
4: Bom dia, Vini.
0: Bom dia.
4: Tudo certo?
0: Bom, de bom.
4: Aqui é Volney Wagner. Tamo na peleia. Marcelo Pedrigo aqui.
0: Gigante.
4: Queremos participar do churrasco do Visa.
0: Tá valendo.
4: Atacadista.
0: Tá valendo.
4: Bota nós no sorteio aí, piazão. Nós estamos na dura hoje, peleando.
0: Lá ele.
4: Precisamos de uma carne no final do dia.
0: Ó.
5: Lá ele, Vinho. Lá ele. Lá
0: aqui
5: ele.
0: Aqui pra você é fenômeno. Sartei de banda. Ô, cadê? Deixa eu ver aqui, abriu. Ô, Lauri, fenômeno. Lauri tá ouvindo mais. Alô, Pikachu.
6: E agora eu quero dizer o seguinte pra vocês, assim, ó. Manda áudio, manda áudio. Manda áudio, não sei ler.
0: Manda áudio, não sei ler, manda áudio.
6: Manda áudio, não sei ler, manda áudio.
0: Ô, Adriano, você sabe cantar, secretária? Canta um pedacinho pra nós aí.
7: Secretária, faz mais uma vez comigo.
0: Ai, ai, ai. Tem kit churrasco valendo pra você aqui na sua Clube, hein? 049.

YouTube, Matheus Vargas com Kleber e Cauã, hein? 9h41. Tá na clube, tá bom demais, a rádio oficial da música boa, hein?

0: Música.
1: Vamos fazer o seguinte, vamos pro zap, vamos pro nosso WhatsApp. Clube. É o 049-3361-3150, hein? 049-3361-3150, nosso canal de interatividade aqui da sua clube. Pra você participar com a gente, pode mandar sua mensagem de texto, você pode mandar o seu áudio também. E é o seguinte, pra você que tá acompanhando a gente aí, tem um kit churrasco valendo no sorteio aqui na programação da Clube FM, tá bom?
2: Ai, o que vai nesse kit churrasco aí, ô Vinão?
1: Você vai levar pra casa, ó, pão de alho, você vai levar farofa, você vai levar coca, você vai levar... Ah, não pode falar coca, tem que falar refri, né? Então retira a coca e fala o refri. Você tem que você vai levar linguiçinha, carvão, carne suína, carne de gato. É um churrascão completo pra você, tá bom? É um churrascão completo. Então manda aí sua mensagem de texto ou o seu áudio falando o seguinte, respondendo nossa enquete, na verdade, viu? A gente quer saber hoje de você qual é aquele pedaço de carne, aquele pedaço que você mais ama, o teu preferido, que não pode faltar no churrasco. Não pode faltar uma picanha, não pode faltar uma costela, não pode faltar um vazio, não pode faltar a linguiçinha, o coraçãozinho, enfim. Qual é o pedaço de carne que não pode faltar no teu churrasco do sabadão ou do domingo, hein? Conta pra gente aí no 049, é o código de área, 3361-3150 no nosso WhatsApp e você vai estar concorrendo então a esse churrascão completo pra você. Você só vai ter o trabalho de assar a carnagem, fechou? Você só vai ter que assar a carnagem, qualquer coisa, se não quiser assar também, me convido que eu vou, eu asso a carne e daí nós já resolvemos também, tá bom? Zé Neto e Cristiano!

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4: 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Eu tô procurando uma trilha aqui, ó. Produção, a gente tem aquela trilha lá do Falando das Ruas, né? Tem, né?
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0: sua clube, hein? Mas o que que você tá fazendo aí, Devorta? Tá se perguntando quem tá chegando agora, né? É, tamo aí, eu sou o Vinão e a gente vai junto até o meio-dia com muita música boa, muita interatividade, claro, a sua participação com a gente no 049-3361-3150. 049-3361-3150 é o nosso WhatsApp, é o nosso canal de interatividade, então, pra você participar, tá bom? Valendo o kit churrasco, presentão do Supervisa Atacadista. É um churrascão completo pra você, você vai levar carne suína, carne de gado, linguiçinha, farofa, refrigerante, pão de alho, enfim, é um churrascão completo, você só vai ter que assar carnagem, viu? É 7 graus em Chapecó nesse momento, 7 graus. 7 graus em Chapecó nesse momento, cara, é incrível. Ó, a gente quer saber o seguinte, viu? Que tipo de carne que não pode faltar no churrasco? Que pedaço de carne que não pode faltar no churrasco? É uma picanha? É uma costela? É um vazio? É uma fraldinha? É uma maminha? Que pedaço de carne que não pode faltar, viu? Conta pra nós aí. Ô, tio Carlo! O tio Carlo tá ouvindo nós aí, ó. Mas a fenômeno! Carlão, pessoal, lá da Agropecuária Chapecoense, mandou foto aqui. É, sonsaço, hein? Ei, sonsaço, vi nós. Carol também da Play. Ô, Carol! Eu não esqueci de você, tá? Essa semana foi uma correria. Você não tem ideia, Carol. Mas não esqueci de vocês, não. Abaraço? Um abraço. Um abraço lá pro pessoal da Gambato Seminovos. Aê, ó!
1: Brasil! É.
0: Chama um abraço, piazada Gambato Seminovos aí, ó. Fenômenos. Carol, tem que mandar um abraço pro Lima lá também, ó. O Matheus, deixa eu ver se eu lembro de mais alguém. Manda o nome de todo mundo que tá trabalhando aí, Carol. Manda o nome de todo mundo que tá trabalhando que eu vou mandar um abraço pra todo mundo.
2: Deu um desaio nesse gordo, né?
0: Ah, é. Ah, acontece, viu? Acontece.
2: Lá ele, Vinho, lá ele. É.
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0: Ui, ui, ui. Quem tá chegando com a gente por aqui no nosso WhatsApp? 3361-3150. Bom dia.
4: Bom dia, Vinão. Aqui é a Jossane. Gostaria de participar do sorteio desse kit churrasco. Boa. Um abraço.
0: Valeu, fenômena. Tamo junto. Quem mais? Alô, Brasólio. Alô, seu Argel. Alceu.
5: Bom dia, Binão. Tudo bem?
0: Bom.
5: Aqui é o Alceu, do Atacado e Varejo EFAP.
0: Uau.
5: Toca uma bem boa pra nós. Ofereço pra todos os clientes.
0: Vai.
5: É, rádio no som ambiente.
0: Bom
5: aqui na loja.
0: Demais, hein?
5: Um ótimo dia. Vai, chama. Brasil.
0: Vamos, Brasólio. Vamos. É, amanhã tem Brasil, hein?
1: Brasil!
0: Amanhã tem Brasil contra Noruega, amanhã tem Vini Júnior contra Roland. É, pesado, eu não sei não, viu? Mas eu acho que vai dar no mínimo uns 3 pro Brasil. Calma. Como diria o Toguro, sabor. Calma. Ó, bom dia, Vinão! Seja bem-vindo de volta, viu? Toca qualquer uma da tua escolha, sempre bom demais. Ivonete Oliveira, alô! Tia Iva! Fala, Vinão! Seja bem-vindo de volta, é o Tomás na escuta. Vamos, Tomás! Cara, tô atrasado, que tem muito. Atrasado nas mensagens, tá, gente? Muita mensagem no zap, eu mando abraço pra todo mundo, vocês sabem, viu? É, bom dia, Vinão, tudo bem? Me coloca no sorteio do churrasco do Visa, tá valendo. Tem que mandar o nome, gente. Tem que mandar o nome na mensagem. Alô, Sirley! É, pessoal do Aroma e Sabor, alô, William Rabaioli, meu irmão. Cara, eu esqueci o nome do seu pai, cara. É Jair, Jacir, Clair, Jurandir, um dos dois, né? Um abraço, fenômenos, pessoal do Aroma e Sabor aí, ó, bom demais. É, Osmar Segala, fala aí, fenômeno.
6: Bom dia, aqui é Osmar de Chapecó, da Bela Colina. Eu queria participar do sorteio
0: Nadir.
6: Do churrasco.
0: Nadir.
6: Queria pedir a música do Gustavo Lima, Todo Homem é Vagabundo, só eu que não sou. Se for atendido, eu agradeço.
0: Repete.
6: Queria pedir a música do Gustavo Lima, Todo Homem é Vagabundo, só eu que não sou.
0: Bom demais. Ô, seu Osmar, não. Seu Osmar, representou, cara. Errou as duas, mother é mãe. Pois é, mother, father, mother. Mother é mãe, father é pai. Dad. Ah, eu não lembro mais. Jeff, não, sabadão com esse sol maravilhoso, me coloca no sorteio do churrasco, eu, Vinão, que a... Ah, o churrasqueiro conseguiu pousar em Chapecó, então a costelinha tem o seu valor respondendo a enquete. Torcendo por esse prêmio do Visa Atacadista, tá valendo, é Nadir, viu? Um abraço seu Nadir lá do Aroma e Sabor aí, tu foi gigante, ô Rabá. Bom dia!
1: Bom dia, Vinão! Faz tempo que não te via, mano.
0: É, tá bom.
1: Deu Balotelli, rapaz.
0: Tava ótimo.
1: Carne que não pode faltar no meu churrasco é aquele filé duplo. Bom demais. Tá na clube, tá bom demais. Me bota no sorteio, meu querido, que hoje eu tô afim de comer uma carninha.
0: Ah, é?
1: Hoje ou amanhã.
0: Bom demais.
1: Frio, vamos aquecer.
0: Ó, eu gosto de um filé duplo, mas quando o seu Vonei acha, que daí é o seu Vonei que paga, entendeu? Porque se você vai comprar um filé duplo, você paga no mínimo umas 200 gramas ali só de osso. Entendeu? Mas não vou julgar, viu? Não vou julgar. Eu prefiro comprar um pedacinho da alcatra, entendeu? Aí não tem osso, é só carne mesmo. É, aí é diferenciado o negócio. Quem mais chegando por aqui? Alô, Miriam! Fala aí, fenômena! Bom dia!
7: Bom dia, Vinê, tudo bem?
0: Bom. Me
7: chamo Miriam. E tá na clube, tá bom demais.
0: Gigante!
7: Viu? Me coloca um sorteio do churrasco Superviso Atacadista. E no domingo, que não pode faltar, é um filé agulha e um pão de alho.
0: Bah.
7: Um abraço e um bom final de semana a todos.
0: Aí é bom demais, hein? Bom demais. E Vinão, tamo junto, me coloca no sorteio do kit churrasco. É, sou o Beuzejar Linhares, na escuta aqui na EFAP. Ah, mas daí se abriu, mas nós vamos ter que tomar, né? É...
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0: especial da música. Bota aí, Henrique e Juliano. Seja ex, então. Vai, vai, vai.
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0: Bora lá pro nosso WhatsApp. 049-3361-3150. 049-3361-3150. O nosso canal de interatividade aqui da sua Clube.
2: Brasil.
0: E hoje é o seguinte, hein? A gente quer saber de você qual é o pedaço de carne que não pode faltar no churrasco. Ou no churrasco do sabadão, ou no churrasco do domingão, enfim. Qual que é aquele pedaço de carne que não pode faltar no churrascão, hein? Manda aí pra gente, você tá concorrendo a um churrasco completo, presentão lá do Visa, hein? É, você vai levar aí pão de alho, você vai levar refrigerante, vai levar carne de gado, carne suína. Eita, nóis, ó, é diferenciado demais. Então participa com a gente. 3361-3150 no nosso WhatsApp. Manda sua mensagem de texto, seu áudio também aqui na Clube, tá bom? É, vamos lá, vamos lá. Bom dia, Virão. Sabadou, acordando agora e ligada na Clube. Quero muito ganhar o churrascão aí, hein? Marley Antunes, abração pro Matheus Martins aqui também. Fenônimo. Fenômeno, bom dia. Que bom que tá de volta, hein? Seja bem-vindo novamente. Aí tu foi gigante, viu? Tamo junto, Alex Pereira. Você conhece o Alex?
2: Chapecoense.
0: É, tem mais áudio chegando aqui, ó. Ele já mandou ao fundo o bebê Mateu gritando. Eita, e o Theo mandando o recado dele. Então vamos ouvir. Fala aí, pesada.
3: Eu quero um churrascão. Ah. Pra matar a fome do meu pancão. Ah, no meu churrasco não pode faltar linguiça e frango.
0: Aí tu fez.
3: Valeu, né? Tchau.
0: Aê, valeu, valeu, hotel, mas hotel. Cara, eu lembrei agora de um vídeo do hotel, com a mãe do Piazinho. Eu vou procurar o vídeo aqui, eu vou procurar o vídeo pra mostrar, não vou contar.
4: E eu não sou pai de ninguém no grupo pra dar conselho. Agora que a bebedeira tá demais, tá demais.
0: É o que eu digo, Pedro. É, né?
5: Meu Deus, caiu a temperatura, meu Deus. Ah, falei pra minha irmã. Sou obrigado a comprar mais um cobertor, que eu tô com um pouco coberto esse ano.
0: Olha aqui, ó.
6: Como que é seu nome de verdade? Teodoro.
7: Gosta, mãe. Teo.
6: É Teo?
7: Teo.
0: Esse vídeo é muito bom, cara. Ai, ai, valendo o kit churrasco do Supervisa, hein? É um churrascão completo pra você aqui na sua Clube. Então vamos lá, galera. Vamos lá, deixa eu voltar pro zap aqui, ó. É, bom dia, Vinão. Tô esperando aí, ó, você pra ir pra Barretos. Me coloca no sorteio do Supervisa. Aí é a Amanda. Um abraço, Amanda. Um abraço pra Amanda aí, pessoal. Da Bauer Turismo. Mais zap, azada. É, Amanda. É, não sei se vai dar boa, viu? Complicou agora o bolso. Complicou. Ai, ai, cara. Eu me perdi nas mensagens aqui, ó. Vai, Fernando Dagnol. Bom dia, Vinão. Coloca no sorteio. Quem mais chegando o áudio? Bom dia. Vai.
8: Bom dia, Vinão. Meu nome é Karine.
0: Ô, Karine. Gostei
8: de participar do sorteio do kit churrasco.
0: Tá valendo.
8: O pedaço de carne que não pode faltar no meu churrasco é a costela, né? Pra dar uma costelinha assim no churrasco, faz a diferença. Me coloca no sorteio, Karine do bairro Santo Antônio.
0: Um abraço, ô Karine, fenômeno. Eu tô procurando uma música aqui pra aproveitar e já mandar um abraço lá pro Bagualismo. Alô, Clóvis Romancini, palmas pro Clóvis aí, ó. Pessoal do supermercado Romancini, hein? Cadê o Bagualismo, né, Clóvis? Cadê o Bagualismo? É, essa daqui o Clóvis gosta, ó. Deixa eu ver. Aí, agora vai. Tem que ser essa aqui, eu acho, né? Ô, produção, será que a gente tem aquela lava especial demais pro Clóvis ou não? Tem?

0: Por mais a gaúcho da fronteira. De vaneira chamamela. Mas sabe, chuvé.
1: Mulher.
0: Se não tocar o fundo da grota, o gaúcho da fronteira, o baitaca, né? Não me adianta. A Doralice também, né? 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Alô, Virgínia! Alô, Virgínia!

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3: Ó, seguinte, alô Matheus Martins Fenômeno, né? Falou, faz tempo que a gente não escuta o Vinão, né? Então procura esse cantor Vinão ao vivo.

Tá aí o cantor Vinão, esse que vos fala, e ó, procura-se, cara. Bom demais, hein? Valeu, Martins, é nome, ó. Agora, já quem pediu o Vinão aí, ó.

0: Viajando pra São Miguel com a Clube na carona. É a Dida Batista do Palmital. Alô, Dida! Bom dia, Clube. Estamos trabalhando e ouvindo aqui na BRF. Aquele abraço também, hein? Uma ponta de peito, Vinão. Não pode faltar, mandou o Volmar Alves da Silva. Aquele abraço!
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0: Muito bem, Pit Stop Clube, eu já falei, é sábado, o negócio nós estamos pra frente aqui, ó. Marrocos já foi, já passamos, agora amanhã é outros 500, viu? Amanhã nós vamos jogar contra o Rola e nós vamos atropelar o Rola amanhã. 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
0: 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Tá na clube, tá bom demais.
5: Sábado. Bom demais.
0: É o sabadão bom demais aqui na sua clube,
12: hein? Ô, galera, vamos na alguma bodega mais daqui a pouco.
13: Eita, putaiaio.
0: É, tá frio, né? Nossa senhora.
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0: a coxinha, enfim. Conta pra gente aí, defende os seus, viu? Defende seu preferido aí, manda no nosso WhatsApp. E você tá concorrendo, sabe o quê? Sabe o que que você tá concorrendo? Um kit churrasco incrível lá do Super Vivo, hein? É um churrascão completo pra você, então, ó. Vai economizar os pila.
1: É uma cilada,
0: Pino. Não é cilada, cara, não é.
1: É uma cilada, Pino.
0: Não é, cara, eu tô falando. E ó, aí você só tem que comprar aquela lá, né? A Shella. Bom dia, Vinão. Trabalhando na escuta, quero participar do sorteio. Samuel, fala, Samuel. Vineira, bom dia. É a Nilvana da EFAP, quero participar do kit churrasco, tá valendo. Luana da Silva, que não pode faltar no churrasco, é o aperitivo, coraçãozinho e coxinha, que eu amo. Valeu, Luana, tá participando. Quem mais? Áudios, bom dia.
2: Bom dia, tudo certo?
0: Bal.
2: É o Douglas aqui de Chapecó.
0: Fala, Douglas.
2: Eu quero concorrer ao kit churrasco da Clube. O corte que não pode faltar é o cato.
0: É o qual?
2: Se faltar é o cato.
0: Alcatra, tá. É, eu fiquei pensando que é Alcatra. Valeu, Digaide!
3: Bom dia, Vinão, tudo bem? Bom. Aqui é a Mari que tá falando.
0: Oi, Mari!
3: É, respondendo a enquete de hoje, chegou da fome, né, já é 10 horas.
0: É.
3: Ah, o pedaço de carne que não pode faltar no meu churrasco é uma costela, né? Uma costela bem assadinha, barbaridade.
0: Mas não muito gorda.
3: Com uma maionese ou uma mandioquinha, né? Meu Deus! Eu acho que é um fenômeno, que nem diz você. Fenômeno. E põe esse sorteio aí, rapaz.
0: Valeu.
3: Quero ganhar esse kit.
0: Tá concorrendo.
3: Valeu. Um abraço, um ótimo final de semana pra todos. Até mais.
0: Valeu, Gigante. Valeu, Mari. Tamo junto. Obrigado pela audiência, hein? Alexandro ou Alexandro? É Alexandro, eu acho, né? Alexandro, foi mais sentido. Alexandro Brandalize. Deve ser parente do Marcos. Deixa eu abrir a foto aqui e ver se é parente do Marcos. Deve ser parente do Marcos. É, Vinão, manda esse kit churrasco pra Xaxim, que não pode faltar no churrasco, que é uma costela, hein? Valeu! Que bom te ouvir, Vinão! Me coloca no sorteio do kit churrasco, que é a carne que não pode faltar, um contra filé, tá na Clube, tá bom demais, mandou a Jossi. Meu nome é Evair Américo, quero participar do sorteio do kit churrasco, que pra mim a carne que não pode faltar é alcatra. Palmas pra ele aí, ó, palmas pra ele! É, eu sou da alcatra também, viu? Alcatra sem osso ali. É igual aquele videozinho, né? Tchan, tchan, tchan, tchan, tchan. Fala, Jusimir.
4: Bom dia, bom dia, bom dia.
0: Fenômeno, bom dia.
4: Bem-vindo aí, Vinão.
0: Chama.
4: De novo aí, tudo de bom aí.
0: Pra nós.
4: Sucesso pra você aí.
0: E paga
4: um
0: carne.
4: Um abraço aí, manda uma pra nós aí. Valeu, um abraço.
0: Ó, Jusimir, ó.
5: Negócio de prometer que vai me ajudar, era só se eu ver ele colocar logo.
0: Louco! Ô, Ailton! Cadê você, Ailton? Não apareceu ainda?
6: Bom dia, Vinão. Bom dia. Tudo bem? Aqui é a Isa da Vila Real.
0: Oi, Isa.
6: Queria muito que você me colocasse no sorteio do kit de churrasco.
0: Um beijo. Tá.
6: Tchau, te adoro.
0: Você já tá, Isa. Beijão pra você. Bom demais ter aqui na Clube, hein? Quem mais? Alô, pessoal da Tupi aí, o Juliano.
7: Bom dia, Vinão. Juliano Linhares do São Pedro A.
0: Bom dia.
7: Coloca na sorteio do kit churrasco. Ligadão na Clube.
0: Boa.
7: Bom fim de semana a todos.
0: Pra nós. Um abraço, meu querido. Valeu, valeu. Já garanti a nossa xícara da Clube aqui no Mock com a vermelha, Vinão. Que honra escutar o seu nome, cara. Toca Henrique, Juliano, última saudade, coloca nós no sorteio aí. Porque no churrasco não pode faltar um pedação de alcatra, hein? Eita, nós. A alcatra, pão de alho e aquela cervejinha mandou a Camila da EFAP. Ô, Camila, vamos fazer o seguinte: quando for fazer a carnagem pecuária, já sabe, né? Esse bebê não dirija. E se for fazer um costelão, chama no Vinão.
8: Bom dia, Vinão.
0: Bom dia, Sara.
8: Me coloca no sorteio aí de Supervisa. E eu, na minha opinião, churrasco sempre é bom. Mas se tem uma ponta de peito, isso fica fenomenal.
0: Diferenciado, né?
8: Me coloca nesse sorteio aí. Quero muito ganhar.
0: Tá valendo, minha querida. Bom demais ter você aqui também na Clube, hein? Alô, Márcio. Esse aqui, ó, deixa eu ver se é o Márcio, do Márcio e do Marcelo. Show de bola. Márcio Romanowski. Fala aí, professor.
9: Bom dia, meu amigo Minão.
0: Bom
9: aqui
0: dia.
9: É o Márcio Romanowski, Chapecó. Você
0: ouviu
9: uma música mais ou menos assim?
0: Ah.
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0: Aí, tu fã gigante, meu Márcio Romanowski. Aquele abraço. Minão, bom dia, ótimo sábado. É, que bom.

0: está de volta, cara. No meu churrasco não pode faltar aquela costelinha de porco. Valeu, Rosilei. Bom dia, Simone, que não pode faltar no churrasco, que é o Catra. Cara, quanta mensagem, cara. Eu vou desempenhar uma galera aqui, ó. Ivanete, quero participar do sorteio do churrasco. Vinão, bom dia, Priscila Rotman. Deixa eu ver.
1: Rotman.
0: Priscila Rotman, do Vila Real. Nossa. Eu vi um R, mas não tem o R, é incrível. Eu quero participar do sorteio do kit churrasco, tá valendo. Alô, Dona Márcia Riggs.
2: Bom dia, Vinão.
0: Bom dia, tudo bem?
2: A Márcia do Bela Vista.
0: Ô,
2: queria participar do sorteio aí do Visa.
0: Tá concorrendo.
2: Já pensou se eu chegar a ganhar aí, dar de presente pro maridão, agora dia 16.
0: Ah!
2: O Darcy, tá de aniversário, Darcy. Oferecer pra ele. Toca o retrovisor aí pra nós, por favor.
0: Retrovisor? O retrovisor do Gustavo Lima. Vamos fazer o seguinte, eu vou tocar outro do Gustavo Lima, viu? Eu vou tocar essa aqui, ó.
3: Você tá nos

0: Que música, pai. Que música, pai. Que música, pai.
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0: Clube, a rádio oficial da música boa, 10h48, hein? Bom dia.

0: ouviu só de Danilo e Davi com Marcos e Belucci. Fumo da noite aqui na sua clube, hein? Lembrando, tem kit churrasco do Supervisa Atacadista pra você, tá bom? Churrascão completo. Churrascão completo, você vai levar pra casa hoje, logo mais, então participa aí. 3361-3150 é o nosso WhatsApp.
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0: Faz pano aí, delegado, vai!
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0: E vai ter que conversar com o delegado e explicar uma situação dessa que conta na música. Mas, homem do céu, carcule só. Ah, não vai sair o barulho porque o meu celular tá no silencioso, mas tem uns números aí de umas operadoras aí que não param de me ligar. E eu já falei que não é pra me ligar mais e tá paga as contas, entendeu? Se não tivesse paga ainda, mas tá paga, apesar. Ô, senhor. Ô, bom dia, Vinão. Ótimo retorno pra clube. Aqui é a Juviele. Alô, Juviele, é parente também, velho. É parente, tá ouvindo nós? Valeu, Juviele, fenômena. Tamo juntasso, viu?
4: Meu Deus do céu.
0: Essa aí já foi, ô.
4: Vai vir pra lá também esse frio, porque é virada do planeta, né?
0: É, essa daqui é a tia da vermelha que mandou esse aqui pra nós.
4: Vai vir pra lá também esse frio, porque é virada do planeta, né?
0: Uhum. É por causa do sol. O sol tá tirando uma estiagem.
5: Um dia, quero participar do churrascão da Visa. Tá, valendo. Não pode faltar no churrasco, Alcatra.
0: Alcatra.
5: Bom dia a todos.
0: Bom dia.
5: É, meu nome é Jane Friqueza. Ótimo dia, com solzinho maravilhoso, mesmo frio.
0: Valeu.
5: É isso aí.
0: Boa.
5: Um abraço.
0: Fenômena, tamo juntasso, hein? Quem
6: pode
0: mais?
6: Não, a carne que não pode faltar é uma costela, né? Costela com maionese e uma farofa. Muito bom. Manda esse churrasco pra cá, homem do céu.
0: Era que eu queria chegar em casa. Hoje tem uma maionese, uma carnagem feita na churrasqueira, porque no forno não é a mesma coisa. É bom também, mas não é a mesma coisa, entendeu? Ô, seu Vonei, vamos se espichar aí, ó. Vamos, ô, dona Neuza, maionese. Vinão, churrasco sem osso é igual e sem gordura é a mesma coisa que... é a mesma coisa que ir na casa do entretenimento noturno e não ter público. Entendeu? Ó, eu usei uma outra... forma de falar o que ele me escreveu aqui, entendeu? Então, ó, Vinão, bom dia. É, churrasco sem osso e sem gordura é a mesma coisa que ir numa casa de entretenimento aí de noite. É balada, né? Que ele tá falando, eu acho. E não ter público. Ô, Claudinho, se a tua mulher pega teu telefone e vê isso aí, cara do céu. Dá brete pra nós, porque daí o Vinão mandou um abraço, o Vinão falou e deu o rolo e crente, Deus, pai. E aí você vai ter que fazer isso aqui, ó. Mandar suas palavras de perdão pra ela, tá bom?

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5: 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Ô, Piazado, vocês não tiraram as notificações? É, gurizada, não tirou as notificações da mensagem ali, pelo jeito, né? Ó, gurizada, é o seguinte, tá valendo pra você, sabe o quê? Sabe o quê? Um kit churrasco, presentão do Supervisa Atacadista nessa manhã de sabadão, hein? É, e a gente quer saber o seguinte. Eu tô tentando achar a notificação pra desligar aqui, ó. Aí, piazada, agora foi! Som nenhum aí, ó. Feito, break. Retirado. Ai, agora vai, né? Foi, feito o break. Desativado as notificações, agora vocês podem ficar tranquilo. Ó, kit churrasco pra você, apresentando o Supervisa Atacadista. É um churrascão completo. É um churrascão completo pra você. Então manda aí 3361-3150 no nosso WhatsApp. 3361-3150 é o nosso canal de interatividade pra você participar com a gente, tá bom? Aqui na sua clube. É, que pedaço de carne que não pode faltar no teu churrasco?
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5: Manda pra gente aí, essa é a nossa enquete pra você concorrer então ao kit lá do Supervisa. Vamos ver quem tá chegando por aqui, tem áudio, vai!
2: Bom dia, bom dia, bom dia!
5: Fala, fenômeno!
2: Sabadão, minha gente, é o Paulo, do dia de Fato Chapecó, hoje de folga,
5: curtindo
2: a clube.
5: Uhum.
2: Me coloca aí no churrasco aí. E o churrasco não pode faltar no final de semana. É a costelinha de porco, né? E a linguiçinha. Eita, coisa boa.
5: Bom demais.
2: Vamos que vamos. E até que se o sol sair hoje. Só que sorteio, um abraço a todos e um bom final de semana.
5: Valeu, valeu, Zé Ricardo e Thiago aqui na sua clube.

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0: Thiaguinho, deixa como, deixa tudo como tá.
1: Nossa. Falando das ruas.
0: Essa música é incrível, cara, era só um show do Thiago Barbosa, hein, cara. Ai, Thiaguinho, vai, Vermelha, onde é que você tá?
2: Vine, tamo indo ali, viu, no MOC, tamo esperando todos os ouvintes.
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3: 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Os brindes da Clube FM estão acabando, tá? Estão acabando. Mas a gente te espera aqui pra você dar um abraço no Cubinho, pra dar um oi pra Ana, pra dar um oi pra Vermelha. Vem que vem que vem que tamo aqui te esperando, tá? Vem que tá frio, vem esquentar nós.
0: Ô, louco. Ó, eu vou ter que contar pra vocês. Acabou os brindes porque ó, eu e a Ana se confundimos, tá? Eu me confundi, acontece, me confundi. Aí a Ana separou ontem os brindes pra mim levar hoje de tarde com o Melo na ação que a gente tem da Alcesc. E separou os brindes também pra levar no MOC hoje de manhã. E o que, que eu entendi? Os brindes que ela separou ontem era pra levar na Big Utilidades. Inclusive, falando em Big Utilidades, o Giovanni tá ouvindo nós, hein? 8 anos de Big Utilidades, né, Giovanni? Parabéns aí pra Big Utilidades e aí eu levei os brindes pra lá. E aí a gente deu os brindes da rádio junto com os brindes da Big Utilidades lá. E bem no fim a levar os brindes que nós ia levar hoje de tarde lá pro MOC daí. Então nós vamos ter que separar os brindes. Alô, Isadora, vamos separar mais brindes pra nós aí, ó. Vai, vai. Agora sim, eu vou pro WhatsApp aqui mandar abraço pro Giovanni. Alô, Giovanni, fenômeno. Pessoal aí da Big Utilidades tá ouvindo nós, né, ô professor? Bom dia.
4: Passando pra lembrar o irmão aí que a Big Utilidades tá fazendo 8 anos hoje.
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0: 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Vamos cantar os parabéns pra Big Utilidades aí, ó. Feliz

0: Giovanni mandou aqui, ó, tô ouvindo, tô indo buscar uns pastelzinhos, tô ouvindo, ó.
1: Agora pra ir buscar uns pastel ali pra galera, daí lembrei que eu tinha conversado ontem, mas tô escutando vocês sim, na 104.
0: Pastel, então, pra galera, vou dar uma passada lá comer uns pastel também. Você é o convidado também, viu? É, vai lá pra Big Utilidades em 8 anos. Valeu, Giovanni, valeu, meu irmão, um abraço, meu querido. Vamos ver quem mais tá chegando por aqui no nosso WhatsApp. Aproveitar e desempiar a galera que tem muita gente. Deus do céu, viu? Não, é a Jussara da Grande FAP. Me coloca no sorteio do churrasco. É, quero fazer churrasco com meu paizinho, viu? Hoje tô de folga, 96 aninhos. O Alexandre, parabéns aí pro Alexandre. É, Jéssica por aqui também, quero participar do kit churrasco do Supervisa. Vi não, aqui é a Sandy e o Júnior, hein? Às vezes eu me supero. Às vezes eu me supero. E foi só falar que o guia apareceu, mas... Ah. É, quero participar do kit churrasco, viu? Pois hoje é aniversário do meu sogro. Já que ele gosta do churrasco, ia ser presente e ia ser ótimo pra ele, viu? Todos os dias ouvindo a programação da Clube. Tá, Clube? Tá bom demais. Quem mais chegando por aqui? Bom dia, Vanderlei Lemes da EFAP. Quero participar do sorteio. Pra nós que em casa, não tem que ter alguma coisa no churrasco, viu? Meu filho não pode faltar o pão de alho. Meu marido a carne de porco e eu os aperitivos. Tá na Clube, tá bom demais. Gigante, tá bom? É, quem mandou aqui pra gente foi a Catrine Molinari. Tamo junto, Catrine. Ó, lembrando você, viu? Tem kit churrasco, presentão do Supervisa valendo pra ti, presentão aqui da sua Clube. É um churrasco completo. E você tem que responder o seguinte pra gente hoje: qual é o pedaço de carne que não pode faltar no churrasco? Você vai assar uma carnagem aí no sabadão, vai assar uma carnagem no domingão. Qual é o tipo de carne que não pode faltar no churrasco, hein? Pensa aí, Gui. Pensa aí num tipo de carne que não pode faltar no churrasco e depois você vai falar pra nós, viu? É a picanha? É a maminha? É a alcatra? É o vazio? Enfim, manda pra gente. Você tá concorrendo, então, ao kit churrasco presentão do Supervisa Atacadista. Alô, Brasólio!
2: Bom dia, Vinão!
0: Bom dia, dona Neuza!
2: Muito bom ter você de volta.
0: My
2: Seja
0: mother.
2: Bem-vindo!
0: Agora tá certo, né?
2: A Clube de novo.
0: Chama!
2: Tava com saudade de ouvir a sua voz através da emissora. Porque tá na Clube, tá bom demais.
0: Essa é minha mãe, viu? É, tem que puxar saco do fio mesmo. Quem mais? Bom dia.
3: Bom dia, Vinão.
0: Bom dia.
3: Você não é o Ronaldinho, mas é o fenômeno, né, cara?
0: Chama.
3: Rafael no lado de cá.
0: Fala, Rafa.
3: Que não pode faltar num churrasco, talvez, aí é um coraçãozinho muito bom, né?
0: Boa.
3: Bota nós no sorteio aí.
0: Coraçãozinho é...
3: Não perdemos por nada, a Clube é a melhor do Brasil. Aquele abraço.
0: Valeu, gigante!

0: Boiadeira Ana Castela com Matheus Cauã, Ilusão de Ótica.
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0: 3361-3150 é o nosso WhatsApp, valendo kit churrasco da sua clube.
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0: 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A gente tem uma utilidade pública pra você, tá bom? Ó, você que é vendedor, você que trabalha no ramo das vendas e tá procurando um emprego, nosso ouvinte mandou mensagem aqui que tá precisando de vendedor, hein? Então se você talvez tá precisando de um emprego aí, tem uma empresa aqui de um amigo nosso, ouvinte da Clube, mandou mensagem, então a gente vai ajudar, claro, principalmente a nossa audiência, né, que o povo tá procurando serviço. Então, ó, manda mensagem aqui no 3361-3150 no nosso WhatsApp, que a gente vai fazer essa ponte aí, a gente vai te dar essa mão pra arrumar o serviço, o trampo, fechou? Então você que trabalha na área de vendas aí, ó, vendedores, pode chamar a gente no WhatsApp da Clube aqui, que a gente vai fazer a ponte pra encaminhar você aí pro nosso parceiro aqui, fechou?
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0: A gente tá numa boa, mas numa boa também daquele nosso jeitão, né?
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0: É numa boa daquele nosso jeitão lá. Seguinte, que churrasco valendo pra você, apresentando o Supervisa Atacadista e da Sua Clube. É um churrasco completo que você vai levar pra casa, tá bom? Só vai ter o serviço de assar, carnage. É... Então manda aí pra gente qual é o pedaço de carne, qual é o seu corte que não pode faltar no churrasco. Essa é a nossa enquete de hoje pra você tá concorrendo aí ao kit churrasco, fechou? Vinão, bom dia! No meu churrasco não pode faltar aquela entranha fininha pra aperitivo. Boa e barata, sempre! Coloca no sorteio aí do Supervisa, é o Samuel. Alô, Samuel, fenômeno! Mas, ah, gigante. Deixa eu ver se é o fenômeno. Ele mesmo. Valeu, Samuel. Bom dia, Vinão. Que bom que você voltou, viu? É, o que não pode faltar no churrasco do domingão é uma alcatra caprichada e uma ovelha bem temperada. Me coloca no sorteio. É a Giovana do São Cristóvão. Bom dia, Vini. Sou a Laura da IFAP. Quero participar do sorteio. É, não pode faltar bebida no churrasco, viu? Hoje nós estamos falando da carne, só os seus cachaceiros.
5: Bom dia. Que é a Fábio Marcante, do bairro IFAP.
0: Oi, Fábio.
5: Me bota no sorteio do kit churrasco.
0: Tá valendo.
5: O que não pode faltar no meu churrasco aí é...
0: carne.
5: Uma linguiçinha, mas não estamos podendo comer, porque... arrancamos um dente e estamos comendo algodão doce já faz 8 dias.
0: Cara, que errado aqui disso, viu? Estamos comendo algodão doce faz... Ô, Fábio. Melhoras, hein, minha querida? Vai, vai, melhoras, viu? Quem mais por aqui...
11: churrasco.
0: Um churrasquinho. Ah, Elisandra! Ai, cara. Bom dia, Vinão! Ouvindo aqui na Alfaiataria Aurora, hein? A Rosana, me coloca no sorteio. Vinão, bom dia. Quero participar aí também do sorteio. Zé, o Miguel. Valeu, Miguel. Vinão, tudo dominado. Quero participar do sorteio de churrasco. E aqui não pode faltar uma costela de ovelha. Toca um Alan Jackson pra nós aí na clube. Quem mais? Vinão, bom dia. Vinão, um pedaço que não pode faltar, o churrasco é a costela, né? Coloca no sorteio que ontem era aniversário de 7 anos do meu filho Guilherme. Não conseguiu fazer a festa. Já pensou esse churrascão? Boa sorte aí, viu? Boa sorte, Gui. Parabéns, pequeno, gigante. Tamo junto, viu? Tamo junto.
12: Eu ganho bem na segunda-feira, não preciso trabalhar. Esse dia eu trabalhei 3 dias, ganhei 3 mil. Por que que eu vou trabalhar na segunda-feira? Segunda-feira pra mim é feriado. Não posso trabalhar na segunda, nem segunda e nem sábado. No sábado eu não posso trabalhar porque eu sou adventista, não posso trabalhar no sábado.
0: Entendi.
12: E na segunda, que nem eu falei, eu começo a trabalhar, tem que trabalhar assim, ó, 7 dias, 10 dias por mês, tá bom já. Pra mim tá bom já. Eu penso no hoje, o amanhã só pertence ao Senhor lá em cima.
0: Esse aí tá igual o Pikachu, viu? Mas, ó, do céu.
13: Manda áudio, não sei ler, manda
0: áudio. Alô, Brasil!
14: Fala, meu amigo, tudo certo?
0: Bom. Uma
14: bênção. O que não pode faltar no churrasco é o pão de alho, cara. Esse é indispensável. Um grande abraço, meu amigo, sorteio.
0: Valeu, gigante. Pedação de carne que não pode faltar um granito, Vinão. Quero participar do sorteio. Minha sogra tá de aniversário amanhã. Se eu ganhar, eu vou fazer uma festa surpresa só pra mim, pra minha mulher deixar ela de fora. Rapaz, o Jair Júnior disse que vai fazer a festa pra sogra se ele ganhar a carnagem amanhã. Abração pra Tita. Alô, Tita. Alô, Tia Carta. Alô, Dudinha. Tamo ouvindo nós, hein? Bom demais, pessoal do Jardim América. Alô, Anderson.
15: Bom dia, Vinão.
0: Bom dia.
15: Aqui quem tá falando é Anderson. Me coloca no sorteio aí desse kit churrasco.
0: Tá valendo.
15: Um abraço e bom final de semana.
0: Abraço, meu querido. Tamo junto. Quem mais chegando por aqui? Bom dia, Vinão. Quero participar do sorteio. É a Adri. Tá valendo. Quem mais? Muita mensagem, gente. Nossa Senhora.
16: Bom dia, Rádio Massa. Oh, aqui
0: é Elisângela, gravador. Mas é top.
16: Me coloca no sorteio do churrasco aí.
0: Tá valendo.
16: Ah, o que não pode faltar no churrasco é a costela. Pra mim... é muito boa a costela.
0: Valeu, valeu, tamo junto, ô Elisângela. É, nós é diferenciado mesmo, viu? Nós é diferenciado mesmo, viu? Esqueci do sorteio, não. Sempre acompanhando vocês da clube. É uma costela, não pode faltar. E toca um Raul. Bom demais. Alô, Marcelão, bom dia.
17: Bom dia, Vinão.
0: Vamos.
17: Marcelão por cá.
0: Boa.
17: Respondendo a enquete aí. A carne que não pode faltar é aquela velha costela do boizinho confinado, né? E me põe no sorteio do Supervisa Atacadista. churrasco que tá na clube, tá bom demais.
0: Valeu, gigante. Tamo junto, meu querido. Obrigado pela audiência, hein? Quem mais chegando por aqui? Bom dia, Vinão. Eleandro do Jardim América. Me coloca no kit churrasco que não pode faltar. É a mulher e as crianças me arrodeando pra ver se já tá pronto. Vai, Tânia, bom dia.
18: Dia, Rádio Clube.
0: Bom.
18: Tânia, João Gabriel, Cleiton na escuta. Aproveitando o sol pra dar uma ajeitada na casa. A peça de carne
0: que não pode faltar
18: aqui em casa é o alcatra.
0: Boa.
18: E uma costelinha.
0: Bom demais.
18: Bem assadinha. Que chega a ficar rosada de tanto assado.
0: Vai, bom demais.
18: E com a maionese ou uma mandioca com bacon em cima.
0: Uma maionese?
18: Uma saladinha de radicchio com
0: boa.
18: Cebola em cima.
0: Boa.
18: Tamo na escuta.
0: Aí sim.
18: Depois no sorteio aí.
0: Tá concorrendo, viu? Tá concorrendo. Um abração aqui também lá pro pessoal da Arena Beer, hein? O Nardo, o Carlão aí, toda a gurizada da Arena Beer. 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Abraços pro Adriano aí, tá ouvindo nós, né? Bom demais. 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Então, você é nosso convidado, viu? 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Vinão, costela não pode faltar no churrasco. Eu vou dar uma acelerada aqui na galera. Rose do EFAP, aquele abraço. André do Desbravador, obrigado pela mensagem, meu irmão. Quero participar do sorteio, Vinão. É a Sabrina Mierro. Quem mais? Claudemir do Esplanada também tá concorrendo, meu irmão. Fala, Rodrigo.
19: Fala, Vinão. Bom dia, meu querido.
0: Bom.
19: Rodrigo aqui da EFAP.
0: Chama.
19: Então, Vinão, cara, carne que não pode faltar pra mim é a costelinha suína, cara. Ah, aquilo ali, aquele é... É, pura urcadinha ali no corinho não existe, de bom, né? Então, vamos fazer, vamos falar a verdade, né? Uma farinha de mandioca junto, creme de Deus Padre. Deu, Vinão, me bota no sorteio, abraço, meu querido. Vamos pra cima, abraço, vamos!
0: Valeu, Fenômeno, apesar tá tudo louco hoje, né?
20: Chapecoense!
0: É, hoje tem Chapecoense, né? Hoje tem Chapecoense contra o Grêmio. É um amistoso aí, antes da volta. Eu queria cometer o crime no Grêmio hoje. Nossa senhora, ia ser incrível, viu? É, Marizete da Lagnol, tá por aqui. Abraço, Marizete. Sirlei do Esplanada. É, quem mais por aqui? Quem mais? Quem mais?
21: Bem pertinho. Vamos falar sério. Concordo com todos esses cortes nobres que tá aparecendo aí. Mas quando falta os cortes nobres, confesse que vai só o franguinho, a sambiquira no fogo, porque o diferencial, o que importa mesmo,
0: tá escutando a clube.
21: É a catinga da fumaça que nós gosta.
0: que é isso, Sil? Ela tinha... Olha, não, a Sil tá impossível hoje, ela me mandou, errou duas vezes, viu? Moda é mãe. Primeiramente. que é isso, hein, cara? Vinão, tô na escuta, quero participar do sorteio do churrascão do Visa. Que não pode faltar a carne manés. Obrigado, Rejane. Que mais? Cara, muita mensagem, velho. Vinão,
22: tudo bem?
0: Que loucura.
22: Aqui é a Ivânia. Vânia. Quero participar do sorteio do kit do churrasco. Aí o pedaço de carne que não pode faltar no churrasco é um contrafilé mal passado.
0: Boa.
22: Engano o sangue. Toca a Fernanda Sorocaba pra animar essa nossa manhã, que tem umas músicas muito sofridas aí. Um abraço.
0: Ah, tá, umas músicas muito sofridas. Essa aqui é de boa, viu, Ivânia? Bruno e Marrone, trânsito parado aqui na sua clube, agora 11h38. Bom dia! Tá na clube? Tá bom demais!

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0: esse sabadão aqui ao som do Gustavo Lima, então a gente vai mandar alguns abraços ainda, viu? Bom dia, Vinão, coloca no sorteio, tá valendo! Josiane, é Marcos do Passo dos Sortes também tá por aqui. Rodrigo Antônio Carminati, quero participar dos sorteios, Vinão, tá concorrendo, meu irmão! Pessoal passando lá no MOC, bom demais! É o Márcio Romanowski, valeu, meu querido! Quem mais por aqui, Vinão? Tamo ouvindo, viu? Quero esse kit churrasco pra comer com a família. Fraldinha caprichada não pode faltar. A Maiele mandou pra gente, pessoal do Paraíso. Alô, Edson Silva! Vinão, coloca a gente no sorteio. Bom dia, que não pode faltar o coraçãozinho, hein? Toca um Teodoro e Sampaio. Mentira, é o César da EFAP. Bom dia, o que não pode faltar no churrasco é aquela picanha, hein? Bem assadinha, bom demais. Quero participar dos sorteios aí, gurizada da Clube. O Anderson mandou mensagem pra gente. A Estela do Santo Antônio também. Elza do Bom Pastor, aquele abraço. Fabi do Esplanada. Edenilson do EFAP. Eu escuto o nome Edenilson, eu lembro. Edenilson, 40 anos depois. E o Bandeirinha salvando nós, né, velho? 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
0: 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Bom demais.
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0: A rádio oficial da música boa. Agora sim, bora pro nosso WhatsApp de novo. Deixa eu fechar aqui, aí. Produção, temos áudios aí da nossa galera ainda? Será? Vai, bom dia.
3: Bom dia, pessoal da Clube.
0: Bom. Sou
3: Janine do Bairro FAP.
0: Oi, Janine.
3: Quero concorrer a esse kit churrasco do Visa.
0: Tá valendo. Tá valendo, tá valendo. Boa sorte, hein? Boa suerte. Quem mais por aqui? Bom dia, Pietra.
4: Oi, Vinão.
0: Oi,
4: tudo
0: Pietra.
4: Bem? Bem-vindo de volta.
0: Obrigado.
4: Aqui é a Pietra do Bairro FAP e eu quero concorrer ao sorteio.
0: Tá concorrendo,
4: Pietra. Porque se eu ganhar, eu vou dar pro meu pai, que tá de aniversário semana que vem.
0: Olha só.
4: E se tá na Clube... Tá bom demais!
0: Tá na Clube, tá bom demais! Valeu, Pietra! Boa sorte, pequena! Quem mais?
5: Oi, Clube! Coloca eu aqui no sorteio.

0: Torneio do churrasco.
1: Quem que é tu?
0: Quero muito ganhar.
1: O teu nome?
0: Só não pode faltar carne, pode ser qualquer uma, é boa.
1: Ah.
0: Mas pra mim é melhor picanha.
1: Ah, uma picanhazinha, né?
0: Aqui é o Inácio.
1: Ah, o Inácio é meio bobinho, garanto, né? Ele só quer uma picanhazinha, né?
2: Brasil!
1: Esse é dos nossos, valeu, gigante! Boa sorte, hein?
3: Oi, Vinão Lindão!
1: Oi,
3: eu
1: linda!
3: Eu sou o Churascão, eu sou a Valentina do Bairro é Fábio.
1: Valentina!
3: Se tá com o Vini na clube, tá bom demais!
1: Aí tu foi gigante, hein?
3: Você é linda, menina!
1: E você é uma princesa pequena! Tamo junto, hein? Boa sorte aí também no churrascão. Vai que ganha, né, pequena? Vai que ganha uma carnagem nesse fim de semana!
4: Fala, meu querido!
1: Fala,
4: quem
1: Brunão!
4: Fala aqui é Bruno, do Bairro Seminário. Quero participar do churrascão aí do Supervisa.
1: Valendo!
4: E a carne que a gente mais gosta aí no churrasco, e com certeza seria aquela costela bem cambeira,
1: bom,
4: né?
1: Bom demais.
4: Tamo junto.
1: Bom demais, hein? Alô, Brasólio, bom dia.
5: E, ó, me diga uma coisa. Uma mulher mandou mensagem aí, uma tal de Tânia.
1: Ah.
5: Tira do sorteio, tira, porque ela é esposa do chefe do meu marido. Ganha muito bem. Deixa pra mim essa carne. Eu sou empregada. Tô aqui ralando no sábado.
1: Ah, entendi, viu? Ô, Elisandra, tá trabalhando, mandou foto pra gente, que é bom serviço aí, viu, Elisandra? Bom demais ter você com a gente aqui na clube. Já mandou um recado, já avisou, ó, Vinão. Não dá o kit churrasco pra tal pessoa, porque ela é a mulher do dono da firma e eles têm dinheiro. Então, tá, pode deixar que eu anotei aqui já, tá bom? Já anotei.
6: Bom dia, clube. Bom dia. Aqui é a Dalva do São Cristóvão. O que não pode faltar no churrasquinho é uma costela bem macia e uma costelinha suína também. Tá na clube?
1: Tá bom demais.
6: Bom demais.
1: Gigante.
6: Bom final de semana pra nós todos.
1: Pra nós, dona
6: e
1: Dalva.
6: Vai lá, Brasil.
1: Vamos, Brasólio. É, eu já falei, o Roland. Vai. Vocês já ouviram a musiquinha lá do Latrell e das Branquelas? Se segure, rala. O bicho vai pegar pro teu lado. Vai! Alô, Brasólio!
7: Bom dia, Clube.
1: Bom dia.
7: Aqui é a Anailda do bairro São Lucas.
1: Oi, Anailda.
7: Ligadinho na Clube FM.
1: Boa.
7: Quero participar do sorteio do churrasco. Um bom final de semana pra vocês.
1: Tá concorrendo, viu? Tá concorrendo quase na finaleira do programa. Ninguém vai ficar pra trás. Todo mundo vai pro ar. Alô, Marisa. Alô, Ju. Também tá por aqui. Bom dia.
8: Bom dia, galera Clube.
1: Bom.
8: Aqui é Daniel do Universitário.
1: Fala,
8: Quero
1: Dani.
8: Quero participar do sorteio kit churrasco.
1: Concorrendo.
8: Gostei dessa sugestão do amigo aí.
1: É.
8: Toca Teodoro Sampaio Mentira.
1: Teodoro Sampaio Mentira, cara. É o que eu digo. Se tem mais de um pedido, eu tenho que tocar. Mentira, Teodoro e Sampaio. A gente já procura, a gente já vai meter no ar. É a próxima, tá bom? Quem mais chegando por aqui? Vamos ver. Bom dia, Vinão. Que não pode faltar no churrasco é a maionese. Me coloca no sorteio aí. A Dulce Benete do Líder. Sandra Mara Fernandes também tá por aqui ouvindo a gente. A Ivone, bom dia. Pessoal do Jardim América. Ah, não. Jardim Itália também tá valendo. Jardim América também tá aí com nós. Alô, Jean.
9: Bom dia, tio Vini. Tudo bem com você?
1: Fala, Jean.
9: Meu nome é Carlos. Eu sou uma criancinha bem pequenininha.
1: Ah, Jean, não sou bobo, Jean.
9: Tem 130 quilos. E eu também gosto de carninha.
1: Gosto de carne.
9: Eu quero uma carninha, se puder ir me colocar no sorteio, eu te agradeço, tá bom? Eu gostei de ouvir tua voz no rádio novamente.
1: Um abraço pro Jean, um abraço pra pequena aí também, um abraço pra Ana Miller, também tá aí, viu, a família inteira ouvindo a gente nesse sabadão, tamo junto, Ana Miller, fenômeno, uma das melhores vozes que a gente tem em toda a região, viu? Me coloca no sorteio, não, o que não pode faltar é uma costela, quem mais? Ayrton também tá por aqui, meu Deus do céu! Ah não, eu falei que eu ia tocar a música que vocês pediram, né? Então, sistema, espera aí que agora vai, ó, essa aqui, ó. Que pancada, como diria Gustavo Lima, hein?

0: aí o som da nossa eterna rainha da sofrência, Marília Mendonça. Toma Yara e Maraísa, esqueça-me se for capaz. Seguinte, bora lá que temos prêmios, hein? Temos prêmios, temos brindes antes do ódio da Gabriele, vai!
1: Oi, aqui é a Gabi Brown e o que não pode faltar no churrasco é o meu maridão pra fazer o churrasco.
0: Ah,
1: ele está de aniversário amanhã e ele merece ganhar esse kit de churrasco, né?
0: Tá valendo.
1: Um abração.
0: Abração. Letícia e Yuri do seminário também concorrendo. Vamos lá que tem prêmio.
2: Parabéns! Tem presente pra você na Manhã Clube.
0: Tem sim, presentão pra você aqui na manhã da sua clube. Tem. Você sabe, você fatura muitos prêmios aqui, hein, papai? É isso aí mesmo. Então bora lá, produção. Temos o ganhador ou a ganhadora? Temos, então vai, alô, parabéns, final do telefone do fenômeno, da fenômena 8777, alô Bernardo, tem que mandar mensagem pra nós, a gente tá ouvindo, viu, Bernardo, fenômeno, final do telefone 8777, mandou o CPF pra nós, que já vamos te chamar aí pra falar como é que é a retirada do Vale pra ir no Visa e pra ser feliz nesse fim de semana, fechou? Gurizada, vou ficando por aqui, viu? Um abraço pra todo mundo aí, bom fim de semana pra geral. Segunda-feira eu tô de volta aqui na Clube FM, bom demais, viu? A gente se encontra por aí, inclusive, também. E todo sábado agora, das 9 ao meio-dia, a gente vai se encontrar aqui na Clube, tá bom? Não gere, não perca e não tire uma vida nesse fim de semana, pelo amor de Deus, Pedro. Pelo amor de Deus. Se for tomar uma, chama nós. Se beber, não dirija. Fiquem com Deus, cuide dos seus, é bom estar de volta em casa, hein? Valeu, fui!
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2: Boa tarde pra você. A partir de agora, só a nata, só o filé do sertanejo aqui na sua clube. Você ouvindo porque você merece. Faz parte da família dos melhores ouvintes do mundo. E a gente fica numa felicidade imensa saber que você tá ouvindo. Vai ganhar um presentão que é uma churrasqueira elétrica da Mondial no final dessa hora. E através do 619-9575-0118, vai fazer contato com a gente. Vai pedir sua música, mandar seu beijo, participar respondendo. Se você fosse fazer uma faixa, aquela faixa que você segura, que vibra pra seleção brasileira, o que você escreveria nessa faixa? Capricha na resposta, hein? Porque a gente tá esperando a sua participação por aqui. Energia super mega ultra master positiva. Trazendo aí, ó, essa música que é de arrepiar, viu? Jorge Matheus, a hora

0: chegando na sua clube. Hugo e Guilherme, coração na cama, e tem muito mais pra você curtir por aqui, viu? Aumenta esse volume.
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0: É bom, né? É bom, sertanejo bom, é gostoso de ouvir, deixar o volume no máximo, todo mundo cantando. Quem olha, vou falar um negócio pra vocês. Eu tenho uma facilidade de aprender a cantar música sertaneja. Você também? Eu acho que é todo mundo, né? Porque é gostoso demais. Fala de amor, fala de sofrimento, fala de chifre. Coisa que acontece no dia a dia. Não tem jeito, não tem pra onde correr, minha gente. 619-9575-0118 pra você participar, ganhar a churrasqueira elétrica da Monja no final da hora. Porque a gente tá escrevendo faixas, montando faixas pro Jogão do Brasil amanhã. E aí, Maria das Mercedes, como será a sua faixa? Conta pra gente.
2: Gabi, se eu fosse fazer uma faixa pra incentivar o Brasil, assim, sabe? Eu iria colocar: vai, Brasil, pra cima deles, que essa com certeza vai ser nosso. Aqui é clube, tá na clube, tá bom demais. Um beijo.
0: Não.

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Boa Clube, Marília Mendonça, Maiara e Maraíza, a solidão é uma ressaca. E agora tem beijo. Pra você, Gustavo, Milena e Francisco, Ceilândia Norte, Belo Horizonte, Cleiton, Fernanda e Denis. Alô, Paranoá, Camilo, Everton e também Yara. Altamira tem o Felipe, a Viviane e a Raquel.

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9: 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Ó, vamos ter a campanha de vacinação em tal região. 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
7: O consumidor é o maior beneficiado, segundo o presidente do Tribunal de Justiça, desembargador Rubens Schultz.
10: Eu, como consumidor, vou acabar tendo a possibilidade de selecionar os programas que mais me interessam, com as propagandas que mais me afetam. Então, o consumidor é que está sendo privilegiado com essa situação.
7: Semana da TV Acaerte 2026.
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0: Essa é sua clube fazendo a festa, hein? Olha, imagine você com uma churrasqueira elétrica, isso mesmo, da Mondial, pra fazer aquele churrascão amanhã. Gente, amanhã tem Jogo do Brasil e agora tem aquele presente super especial pra você que tá sempre ouvindo, participando. Eu tô na torcida por você, hein? Bora então?
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0: Olha, é o seguinte, a Sofia Machado Queiroz, que mora em Águas Lindas, final do telefone 2870. Você foi a felizarda de hoje. Leva pra casa essa churrasqueira elétrica da Mondial. E olha, depois do intervalo tem mais.
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0: Gabi tá bom demais.
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0: Mas pra concorrer tem que anotar todas as músicas a partir de agora. São 3 horários diários pra você anotar. Muitas as chances, viu? Às 9 da manhã, 1 da tarde, 7 da noite, de domingo a domingo. Então bora lá anotar. No final dessa hora tem pra você aqui R$100. Gente, R$100 em figurinhas para completar o seu álbum da Copa do Mundo FIFA 2026. Aqui tem um álbum também na programação da sua clube, viu? Corre para ganhar. E tem as figurinhas também, R$100 em figurinhas. Quanto daria aí, pacotinho, né? Cada pacotinho.

0: Ai, Simone Mendes, vendo pecado. E tem promoção com a Simone Mendes aqui na sua clube. Sequência Clube. Tá tudo dando certo aí? Tá anotando todas as músicas? E olha, até o final da hora, se anotando todas, no final você manda pra gente com o nome completo, também com telefone, com seu CPF e ficar na torcida, viu? Porque quando a clube te ligar, você sabe tudinho, a data, o horário, tudo bonitinho, combinado? 619-9575-0118 para você responder. Se você fosse fazer aquela faixa de tiete da seleção brasileira, o que você escreveria? Conta pra gente, é a Maria de Lourdes.
1: Eu acho que eu escrevi, acho não, tenho certeza que eu escreveria Vai Brasil, a taça é nossa. E é isso, porque aqui o Vitor na clube tá bom demais. Beijo.
0: Gostei da faixa, viu? Um beijo pra você e amanhã vai dar Brasil, viu? Chegando mais sucesso pra você anotar aqui na sequência mais animada do Brasil.

0: Você coloca na sua lista aí, porque vale R$5.000 em vale compras. E um beijo pra você, André, Camila e Rafael em Taguatinga, Belo Horizonte, Daniel, a Priscila e também o Fernando. Alô, Samambaia, Lucas, Fabrício e também o Felipe, Natal, Marcos, Juliana e o Thiago. Um beijo pra todo mundo.
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0: Bom demais, chegando mais sucesso pra você anotar, coloca na sua listinha aí, não pode faltar nenhuma música, 5 mil reais e vale compras, quer ganhar? Não.

0: certo. A gente tá na torcida por você também. Falando em torcida, tá todo mundo na torcida pela seleção brasileira. Eloá, o que você escreveria nessa sua faixa aí? Conta pra gente.
1: Eu escreveria: vai com fé. Vai com fé, Brasil. Partiu, partiu, Brasil.
0: Olha que coisa boa. Já no clima da

0: Vocês?
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0: Vocês sabem que a Clube FM só toca música boa.
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0: Henrique e Juliano.

0: Bob, Simone Mendes, Direitos Iguais.
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0: Eu quero que você faça um cálculo aí rapidão, viu? R$100 em figurinhas. Cada pacote de figurinhas, R$7. Dentro desse pacotinho vem 7 figurinhas. Quantas figurinhas você vai ganhar desses R$100? É muita figurinha, viu? Assim que a Clube faz pra você, ouvinte Clube. Matheus Rodrigues Peixoto, que mora na Ceilândia, final do telefone 0118, acaba de ganhar esse presentaço. Parabéns, hein, Matheus?
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0: Momento super especial que te dá toda a chance de você votar na sua música preferida. A gente quer saber qual é a sua, porque tem um kit super frango e boa de presente pra você. Já ouviu falar, né? Esse é um dos kits mais disputados aqui na nossa programação, que é um super kit maravilhoso, que além de você economizar, só tem coisa gostosa. Confie na sua clube. E você vai escolher um dos sucessos, não tem sorteio, participação ao vivo, acertando junto com a maioria do público, você já leva esse presentaço. Combinado? Não esqueça também de participar da nossa enquete, respondendo se você fosse fazer uma faixa para a seleção brasileira, o que você escreveria nessa faixa. Mas agora vamos conhecer as opções de hoje.
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0: Música de número 1, Diego e Vitor.

0: Música de número 2, Marília Mendonça, Sem Sal.
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0: Tá fácil, tá difícil. Agora com você, viu? 619-9575-0118. Dê seu voto, porque a sua clube quer saber qual é a sua.
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0: Bora lá então saber a Daniele, direto de São Paulo. Como seria a sua faixa, Dani? Conta pra gente.
1: E eu escrevi na faixa: eu acredito no Hexa. Vamos que vamos, meu Brasil!
0: Bora! Valeu, Dani! Um beijo pra você!

0: Mais, menos é mais, Natanzinho, pela última vez, que música gostosa, e a Clube tem muito carinho e toca pra você. E agora tem aquele beijão pra você, Jéssica, Leonardo e Ricardo da Samambaia, Varginha, Eduarda, Felipe, também o Gustavo, Taguatinga, Camilo, Alex, o Danilo, Santa Inês, oi Priscila, Bruno e também o Rafael, uma ótima tarde.
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1: E o resultado? Esse resultado a gente não vai dar sozinho, viu? Porque a Luísa já tá na linha. Ô, Luísa, boa tarde.
2: Oi,
1: tá boa?
2: Tô bem.
1: Olha, um passarinho me contou que é a primeira vez que você participa ao vivo.
2: É.
1: Tá gostando?
2: Tô.
1: Tá vendo que não tô, é difícil?
2: Oh.
1: Eu quero que você se sinta à vontade. Você está na Casa Clube, que tem o maior carinho do mundo por você e quer te presentear com kit super frango e boa, certo?
2: Obrigada.
1: Agora eu preciso saber, Luísa, se você votou na música 1, Diego e Vitor Hugo, Beijei a Cura, ou música de número 2, Marília Mendonça, Sem Sal.
2: Minha princesa, Marília Mendonça.
1: Marília Mendonça! Um kit super frango. Olha que alegria. Agora é o seguinte, o kit super frango é seu. Aproveita que está ao vivo para todo o Brasil e capricha no beijo para quem você quiser.
2: Eu mando pra toda a minha família e passou até amanhã do Jogo do Brasil.
1: Eita, coisa boa. Agora repete pra mim. Tá na clube?
2: Tá bom demais.
0: Agora.

0: gente quer saber da Maria de Castro qual seria a sua faixa. Maria, conta pra gente.
1: Respondendo aí a perguntinha, olha, a faixa que eu iria escrever seria assim: Bora, Brasil!
0: Bora!
1: A Copa é nossa!
0: Opa!
1: Aqui é Clube, tá na Clube, tá bom demais!
0: Anota na sua faixa aqui, viu, Maria?

0: Boa tarde, Rádio Clube, toda Chapecó a região que nos ouve nessa tarde de sábado, final de semana, com uma ação especial aqui no Bairro EFAP, o Sesc, Sescop, Cressol Aliança, com o Dia Internacional das Cooperativas, trazendo atividades lúdicas para a comunidade. E agora eu converso com o presidente Romeu Botti, falando sobre essa ação muito bacana. Boa tarde, Romeu.
1: Boa tarde, Rogério. Boa tarde a todos os ouvintes da Clube 104.5 FM. É uma satisfação e uma alegria muito grande ver essa quantia de crianças chegando, famílias vindo aqui acompanhando esse nosso evento, um momento especial de difusão do cooperativismo nessa data comemorativa do Dia Internacional das Cooperativas, este ano tendo como tema cooperativas por um mundo pacífico, nessa perspectiva aí, de fato a gente estar contribuindo nesse processo de aproximação, de cooperação, de desenvolvimento das pessoas, que são a essência da existência das cooperativas. Perfeito. E também o fomento do desenvolvimento da comunidade. Esta parceria com o Sescop, que possibilita a realização deste evento, é algo muito importante, e nós entendemos que desta forma nós conseguimos de fato chegar num processo de fomento do cooperativismo. Então, convidar a você que acompanha a Clube, venha até no Parque Colato, aqui na EFAP, um ambiente organizado, montado com inúmeros brinquedos infláveis, onde as crianças podem, nesta tarde, conviver, se divertir, pipocas, algodão doce.
0: Não está chovendo.
1: Não está chovendo, um conjunto de brincadeiras, interação com palhaçadas, enfim. Então, um grupo de palhaças. Sim. Aqui de Chapecó interagindo com as crianças, é algo divertindo, muito legal, divertindo. É um momento muito legal para nós também cumprir com o princípio do cooperativismo, que é estar próximo da comunidade, né? E também educação, formação e informação. Momento também de compartilhar conhecimento e fortalecer o cooperativismo.
0: Perfeito, essa é a grande essência. Então a gente quer que você, como comunidade, como morador aqui de Chapecó, você que é da região, está vindo para cá, venha conhecer, venha participar de uma tarde muito bacana. Seu Romeu, muito obrigado.
1: Muito obrigado, Rogério. Obrigado, Clube. Parabéns por essa cobertura. Algo muito importante, e sem os meios de comunicação também levando para a comunidade ao conhecimento essas questões que envolvem o cooperativismo, nós não teríamos o êxito que as cooperativas têm alcançado. Então, parabéns, muito sucesso a todos.
0: Perfeito, muito obrigado. A gente volta com a programação. Valeu.
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0: tá aí, ó. Danilo e Davi, apaga, apaga, apaga.
1: Feliz aniversário, clube!
0: Ô, Marquito!
2: Ô, Gabizinha!
0: Sabe que nesse momento tem alguém comemorando aniversário?
2: É mesmo, é?
0: É mesmo.
2: Parabéns pra você!
0: Ó, o João Araújo Neto do Lago Sul, Thaís Oliveira dos Santos de Pirassununga, o Flávio Augusto da Santa Maria, a Michele Rodrigues de Souza de Unaí. Parabéns.
2: Então quem é que vai chamar a gente pra festinha hoje?
0: É, eu quero saber, né? Eu tô fazendo o seguinte, vou deixar a parada pra você, dar continuidade. Eu volto em agosto porque eu vou entrar de férias.
2: Boas férias, Gabizota!
0: Olha pra mim aqui, porque você só vai ver minha cara em agosto. Beijo, gente, até a volta. Obrigada pelo carinho.
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0: Olá, boa tarde, um ótimo sabadão. 3:02, eu, Marcos Braga, tô chegando nesse sabadaço aqui da Clube. Vamos junto, Brasil inteiro ligadinho aqui na Clube, na melhor programação, com os melhores prêmios. Fala em prêmio, tem agora um par de ingressos pro cinema, aquele combo completo, né? Tem pipoca, tem refri, tudo mais. Então faz o seguinte, ó, corre pro WhatsApp Clube, 61 995750118. Responde a nossa perguntinha dessa hora. É o seguinte, ó, amanhã tem o jogo do Brasil contra a Noruega. E você, já comprou aí a sua camisa pra torcer pela seleção? Aí a gente quer saber o seguinte, a camisa que você comprou, ela é original, ela é primeira linha, ela é aquela do varal de rua ou não tem galantia nenhuma? Conta tudo, não esconda nada, vai, 61 995750118. O importante é ter a camisa da seleção. Amanhã é jogo de vida ou morte, vai Brasil!
3: Meu Deus, vai Brasil! Brasil! Aqui é Brasil!
0: Aqui é Brasil!
3: Aqui é Brasil!
0: Rumo ao

0: Ó, continua aqui o Numa Boa, continua valendo aquela perguntinha básica, né? Amanhã, Jogo do Brasil, como é que é a sua camisa? Onde é que você comprou a sua camisa? Ela é original? Ela é de primeira linha? Ela é aquela de varal que vende na rua? Ou ela não tem galantia alguma? Até porque é o seguinte, tem que estar bem paramentada pro jogo de amanhã, né, gente? Ó, ó.
1: Brasil!
0: 95751818. Ô, Catinha, conta pra mim aí, como é que é a sua camisa da seleção pra torcer pelo Brasil amanhã? Boa tarde. Vai aí, Catia!
2: Boa tarde, clube. Boa tarde, Marcos. Olha, vou ser sincera pra você, não tenho nenhuma...
0: Como assim?
2: Camisa do Brasil, da Sério? Seleção brasileira. O que eu tenho é uma blusinha, que aí tem um símbolozinho, né, do Brasil e tudo mais. Certo. Mas camisa mesmo do Brasil não tem nem Xing Ling, nem a do camelô, nem original, nem nada.
0: Tá certo.
2: Mas aqui é Brasil.
0: É, o importante é torcer pelo Brasil,
2: tá, clube tá bom demais.
0: Um beijo pra você e vai, Brasil, rumo ao Hexa. Agora tem o Jorge Matheus nessa tarde de sabadão aqui na Clube. É a medida certa, voltando lá em 2016, lembra? Tô te ligando.

0: amanhã contra a Noruega. Ela é original, ela é de primeira linha, ela é aquela de varal de rua, né? De camelô, ou ela não tem galantia nenhuma. Ou, quem sabe até nem tem a camisa do Brasil, mas precisa, né? Pra torcer assim, né? Uniformizado ou uniformizada. Ô, Brasilina, boa tarde.
1: Boa tarde, Marcos Braga, aqui é a Brasilina das Açuí, respondendo a enquete. É. Eu tenho uma bem surradinha, que eu ganhei uns 15 anos atrás, da minha afilhada.
0: Ó, que legal.
1: Mas quero muito ganhar uma da clube, uma novinha azul, tá na clube, tá bom demais.
0: Tá vendo? A Brasilina não é boba nem nada, já mandou a vinheta. Tá querendo a camisa da seleção. E aqui na clube, você sabe, né, Brasilina? É original. Agora tem
2: a mãozinha no céu assim, vem. Tá aqui, de um lado pro outro.
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0: 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Esse é o Henrique e Juliano, traumatizei, ó. É isso. Clube 61 995 750118, o WhatsApp da Clube, pra você responder a enquete, pra você concorrer ao par de ingressos pro cinemão, mais um combo com pipoca e refri. Ô Laiane, boa tarde.
1: Fala, queridão, boa tarde. Aqui é a Laiane, eu falo da Samambaia Norte. E respondendo aí, olha, a minha camisa do Brasil, ela não tem galantia nenhuma. Já tá até saindo a cor.
0: É mesmo, é.
1: Mas é a que temos pra hoje,
0: é o que
1: né?
0: Hoje, é isso, é
1: Vamos
0: isso.
1: lá, Brasil, e eu tô esperando uma camisa oficial aí da Clube.
0: Tá vendo? Mais uma.
1: E é isso, tá na Clube e tá bom demais. E beijo,
0: vai,
1: beijo.
0: Brasil, olha, mesmo que não tenha galantia, não é isso, Japá?
2: Não tem galantia. Comprou porque quis.

atenção, aos 36 minutos do segundo tempo, gol de Marrocos em cima do Canadá. Então, olha, 41 minutos já do segundo tempo, possivelmente a classificação de Marrocos já está garantida. E aqui na Clube, você fica sabendo de tudo da Copa do Mundo. Agora tem Kleber e Cauã.

0: Marrocos, 2-0, finalzinho de jogo. Praticamente Marrocos na próxima fase da Copa do Mundo.
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0: Final do fone 5814. Ô, Vitória! Conseguiu, hein? Parabéns, está levando seu par de ingressos pro cinemão e mais o combo com pipoca e refri. Que maravilha, hein?
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9: Alô, sabadão, de volta na programação falando de hoje, dia de celebrar o cooperativismo em Santa Catarina. É o COPS Day, é o Dia Internacional do Cooperativismo, gente. Uma mobilização mundial que valoriza as cooperativas, seus princípios e a contribuição desse modelo para o desenvolvimento das comunidades. E aqui no nosso estado, cooperar faz parte da vida das pessoas, né? O cooperativismo está presente no campo, no crédito, na saúde, na energia, no transporte, no consumo, em serviços que movimentam a economia e ajudam a melhorar a vida da população. Eu, Rogério Melo, digo por mim mesmo. Eu sei o quanto eu fui beneficiado já com o sistema cooperativo bancário do qual eu faço parte, né? Em uma cooperativa, as pessoas são donas, usuárias e beneficiárias do próprio negócio. Isso faz diferença porque o resultado não fica concentrado. Ele volta para os cooperados, circula na região, gera empregos, fortalece pequenos negócios e apoia produtores, empreendedores e famílias. Por isso, o sistema OSESC participa dessa grande celebração nessa Blitz que está acontecendo hoje, aqui no Parque Colato, no bairro EFAP, onde nós, a Clube FM, estamos aqui. A gente já distribuiu muitos presentes para muitas crianças, para muitas famílias, muitos ouvintes nossos que aqui estão, tá bem? Está tendo essa interação com o público, está tendo entrega de brindes, muita informação sobre a força das cooperativas catarinenses. Então, até as 16h30, a gente está por aqui, tá bem? Tem pipoca, tem algodão doce, tem muita música, tem muita diversão. Então, vem com a gente aqui no Parque Colato, no bairro EFAP. Não está tão frio, tá? Quando você pensa que está, não está tão frio assim, embora não tenha o sol. Não está chovendo, o tempo deu uma colaborada e muitos brinquedos infláveis para as crianças. E a gente está nessa parceria também com os amigos da Cressol Aliança, com a OSESC e também o Sescop. E está rolando também os stories ali no Instagram da Clube FM Chapecó. Beijo do Melo, bom final de semana e até segunda-feira.
10: Deixa os vikings para lá.
11: Esse é o movimento que ele vai fazer para voltar para casa remando.
10: Ah, então tá bom. Você vê que a torcida brasileira agora inventou, tem o Vru e a torcida brasileira está fazendo creu. Creu, velocidade assim. Por falar em torcida brasileira, em Copa do Mundo, yes. Marrocos faz o terceiro gol agora, sacramentando aí a classificação para cima de Canadá. Deixa a Copa do Mundo e deixa de ser sede da Copa, né?
11: Vai lá.
10: Olha que maravilha.
11: Não deixa, é verdade, porque eu acho que são os últimos jogos no Canadá.
10: Acabou, já chega, né? Chega de jogar lá
11: tudo
10: no Canadá. Pronto, aí acabou.
11: Deixa ele comer nos maple syrup dele.
10: É isso. Agora, Kami, seja bem-vinda de volta.
11: Thank you so much.
10: Tá começando aqui o nosso holiday de hoje.
11: Yes, baby.

0: ouvinte da clube vai ter que escolher entre pizza ou churrasco. Yes. Qual é o rodízio que ele vai escolher no final da hora?
1: Como é que é brasa em inglês?
0: Agora você... É brasa? É. Fired it. Não sei.
1: Go brasa. Go brasa.
0: É fire. Pronto.
1: Valendo pra você. A partir de agora, a promoção vai brasa. Você escolhe se você quer rodízio de pizza, rodízio de churrasco. Se você vai escolher a camisa da seleção amarelinha ou a azulzinha. Enfim, tá nas suas mãos. Mas pra isso você tem que participar. Você tem que interagir pelo 619-9570118. E já que estamos nesse clima de Copa, meu caro Braga. In English, Braga.
0: Ok, Camas.
1: A gente quer saber de você. Quando o Brasil for hexa, porque não é se, é quando, que a gente já tá profetizando assim.
0: A gente
1: quando?
0: Vai ganhar
1: a gente
0: o hexa.
1: Vai, é nosso, tá escrito nas estrelas. Já dizia Lamona Prado. É. Então, quando for hexa, qual a maior loucura que você é capaz de fazer? Por que, que eu tô perguntando isso? Porque o Ronaldo, ele anunciou que ele vai deixar por um dia aquele cabeleiro de 2022.
0: Ah, é? Aquele de 2002, na verdade.
1: 2002, isso.
0: Aquele lá daquele, né?
1: Aquele mesmo, não faz essa analogia não. Eu sei que você é bem. Qual é a loucura que você é capaz de fazer? Eu já falei que eu faço o risquinho da sobrancelha igual do Dilcinho.
0: Olha, eu vou fazer coisas absurdas agora.
1: Ai, vai que

0: quê?
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2: Anxiety.
0: Imagina.
2: O meu sobrenome é ansiedade.
0: São seus olhos.
2: Ou melhor, situação.
0: Your eyes, baby.
2: Agora deixa eu te falar. Essa Vai. Música, cara, ela une duas gerações.
0: Quais?
2: Primeiro, uma geração muito atual, que é essa música da Dolce, Anxiety, ela fez um sucesso muito recente.
0: Claro.
2: E ela uniu um sucesso da Got Somebody Used to Know.
0: Somebody Used to Know.
2: Cara, isso é do quê? Vê, me ajuda, você é melhor do que eu nessas datas.
0: 2002, mais ou menos.
2: Então, estamos
0: 2003.
2: Falando de pelo menos 10 anos atrás.
0: Por aí. 10, 20
2: então, são
0: 15
2: duas
0: anos
2: gerações
0: atrás,
2: da música eletrônica.
0: É verdade.
2: Sensacional, cara. Foram
0: aquele
2: muito
0: famoso
2: felizes.
0: Plágio. Ô, Cami Cami! A nossa pergunta de hoje é falando aí do Hexa.
2: Yes.
0: Se o Brasil ganhar aí mais um
2: não,
0: título.
2: Se não. Quando o Brasil ganhar
0: então vai ser
2: o
0: Hexa. Dia 19.
2: Você para com essa energia pra lá.
0: Tá bom.
2: Não
0: dia
2: tô gostando
0: 19
2: dessa
0: de
2: energia.
0: Julho. Dia 19 de julho.
2: Sim.
0: O Brasil vai ganhar o Hexa, é
2: essa
0: isso?
2: Aqui, esse Hexa aqui

0: a câmera. Essa é a blusa do Braga. E tá vendo esse clubinho segurando esse Hexa?
1: É um você clubão, verá. Na verdade.
0: Clubão. Você verá essa mesma cena com quem? Vini Júnior, Neymar, Paquetá, Endrick, Matheus Cunha. É isso.
1: Todo mundo. Aí o Brasil ganha o Hexa. O que você vai fazer aí de loucura?
0: A loucura que você faria,
1: Brasil,
0: assim.
1: Vai.
0: Cabeleira do Ronaldo.
1: O Valdinei tem a resposta dele, ó.
0: Vai, Valdinei.
2: Fala aí, Marcos Braga. Oi. Fala, Cami.
0: Fala aí,
2: Valdinei.
0: Fala aí.
2: Tô falando aqui da Santa Maria.
0: Como é que vai?
2: Então, eu vestiria a camisa do Brasil e não tirava durante um mês.
0: Um mês?
2: Deixei a ficar dura de sujeira.
1: Cheirinho
2: que
1: da
2: na clube, né? Tá bom demais.
1: Que beleza, imagina. Olha, a nhaca, né, cara?
0: Mas vamos conversar aqui. Pensa nas pessoas que convivem com você também.
1: É, e outra, né?
0: Valdinei.
1: O cheiro não agradável também não ajuda,
0: Valdinei,
1: né?
0: Valdinei, não vamos estar exagerando também.
1: Não exagera, vai. Não exagera. Ô, Bernadette, conta pra gente aí. Detezinha, boa tarde.
3: Vai, Dete. Ei, Kevin. Ei, Marcos Braga. Vocês estão esnobando inglês, hein?
0: Tu viste?
3: Ai, que bonitinho. Olha, respondendo aí a loucura que eu vou fazer, porque eu vou fazer, né? Porque nós vamos começar o Hexa.
0: Essa energia,
3: eu vou fazer umas luzes verde e amarelo.
0: O quê?
3: Daquelas com aquela tinta que depois, né, lava e sai, claro, né? Mas pra sair na rua, vou passear.
1: Legal.
3: Pelo menos um dia todo com cabelo verde e amarelo. Tá bom?
0: Um dia todo, né?
3: Beijo, que é clube, tá na clube, tá bom demais.
0: Não, faz igual o Valdinei, é um mês sem lavar o cabelo com o negócio verde e amarelo.
1: Bom, esse negócio de pintar o cabelo eu não posso.
0: Você...
1: Eu não tenho.
0: Mas você pode fazer a sobrancelha de um lado e do outro.
1: Aí eu tenho.
0: Que é o que lhe resta de pelo
1: então
0: no rosto.
1: Então deixa ela crescer e pentear pra trás, né?

0: Luciano e Camis.
1: Ah, é... sabe que a única função do goleiro, né?
0: É... do que tem?
1: Ele cata a bola.
0: Cato a
1: ai,
0: bola.
1: Sei lá, só veio de última hora, me perdoa, foi muito ruim.
0: O Cato,
1: foi
0: ele muito seria ruim, um goleiro sei. De uma seleção.
1: Eu assumi, não

0: do FIFA 2026, mas você tem que continuar interagindo.
1: É
0: se
1: isso.
0: Você ficar só ouvindo, falar assim, eu não quero mais mensagem.
1: Não.
0: Aí você não tem condição de ganhar.
1: Bora ouvir o Carlos Alberto. O Carlos Alberto não, o Carlos Eduardo.
2: Quem fala é o Carlos Eduardo, motorista de aplicativo, morador de Ceilândia. A loucura que eu faria se o Brasil for campeão no Hexa, eu vou deixar minha barba crescer. E é isso aí, aqui é Clube Itana, Clube Itana, bom demais.
0: Você sabe que eu acho que eu vou fazer isso também.
1: Como assim, Camis?
0: Vou deixar minha barba crescer.
1: Camis, não viaja, vai.
0: Porque às vezes eu faço.
1: Não. Você faz de quando? Você faz todos os dias ou só no final de semana?
0: Uma vez na semaninha.
1: Uma vez. Pode ser de domingo? Porque é o seguinte, tem uma ouvinte aqui chamada Domingas. Bora ouvir ela?
0: Nossa, mas estamos
3: boa tarde, clube. Galerinha linda do Holiday. Aqui, Domingas, falando de Sobradinho. E minha gente, eu tenho até medo do Brasil ganhar e o país acabar. Porque eu acho que a farra vai ser grande,
1: acaba,
3: viu? Eu pretendo comemorar fazendo um longão de 30 km. Ai, meu Deus. É isso. Beijo, está na clube. Tá bom demais.
0: O que você vai fazer
3: pra cima deles, Brasil?
1: 30 km, ela falou?
0: Ela falou 30. 21 já é sofrido, que eu já tive essa experiência.
1: Não, eu não perco nem meu tempo. Eu não perco meu tempo com isso.
0: Gente, 30? Mulher tá empenhada, né? Vai no Huntrix, vai.

0: vai escolher se você quer a rodízio de churrasco ou de pizza.
1: Ou de pizza.
0: Ou a camisa amarelinha ou a verdinha. É azul,
1: verdinha,
0: amarelinha?
1: Azul, né, meu?
0: É mesmo, né?
1: É, a verdinha é do goleiro.
0: Sorry.
1: É blue and yellow.
0: Blue and yellow. 6-7. Six, 6-7. Seven,
1: six, seven. It's not exist.
0: No, you green, know? No. 6-7.
1: Do you know what I mean?
0: Yeah, I know what I mean. Okay.
1: Vamos ouvir o Fabrício aqui. Fabrício!
2: Boa tarde, Marcos Braga e Cami.
0: Você tá bom?
2: Sobre a pergunta da enquete.
0: Conta, vai.
2: O que eu faria se o Brasil levantasse a taça?
1: Vai, o que, que você faria?
2: Quando eu mudaria levantar? Meu guarda-roupa, viu? Mudaria todo meu guarda-roupa e ficaria trocando.

0: treinando, usando somente verde, amarelo, azul e branco.
1: Que susto.
0: Durante 4 anos, com muito orgulho, com muita honra.
2: Aí.
0: Tá na clube,
1: quatro
0: tá bom demais.
1: Nossa,
2: Fabrício, deixa eu falar aqui.
1: Verde, amarelo.
2: Gente, eu tô anotando.
1: É.
2: Quando o Brasil levantar a taxa.
1: Eu quero.
2: A taxa. Eu ia falar hexa com taça, saiu taxa. A taça.
1: O caneco,
2: eu vou
1: vai.
2: Correndo atrás de vocês. Todinho estão mandando mensagem pra saber o que vocês estão fazendo. Eu quero foto do seu look diário, Fabrício.
1: É isso, é
2: não
1: isso.
2: Adianta botar aí. Ah, mentir que é. Eu quero ver. Todos
1: eu
2: os
1: também
2: dias.
1: Acho.
2: O look em verde e amarelo. Yellow and green.
1: Murder on the dance floor.
2: Ai.
1: Sophie Alice Baxter.
2: It's better to ay, isso. It's better to shake the room. DJ. Gonna burn this goddamn house right down.

0: Não quero, mentira, quero sim. Vamos entregar o prêmio aqui. Go Brasa! Vamos pro resultado da promoção, vai Brasa?
1: Vai, vai.
0: Pra você escolher pizza, churrasco, azulzinha, amarelinha, Bruno Santos Alves da Samambaia! Final do telefone 4901. Parabéns, boa! Brunão! Bonito. Agora é hora! Agora é hora, hein?
1: É isso.
0: Vamos pra mais uma hora de holiday, mais uma hora de energia caótica,
1: aquela coisa toda.
0: Ela com maluco.
1: Combina com sabadão, cara. É isso.
0: Eu achei que você ia falar outra coisa. Com sabadão! Que isso? Vamos lá, porque a gente tá querendo saber de você o seguinte, profetizando aqui, que amanhã a gente vai ganhar. A gente vai, não é negócio do... Será que... Não, a gente vai ganhar.
1: A gente vai.
0: Nem que seja suado 1-0, tá?
1: 1-0, 2-1, 3-2, 4-2.
0: Inclusive...
1: Gol de mão às 49 do segundo tempo, tá tudo certo.
0: De mão, gol de mão. Inclusive, aproveita pra poder responder a nossa enquete. Coloca também qual é o seu placar pra amanhã. O que você acha?
1: Aproveita pra jogar o seu placar.
0: Isso.
1: E ganhar 100zão pra cada gol do Brasil.
0: Cada gol do Brasil. A gente quer saber o seguinte, quando o Brasil for hexa, qual a maior loucura que você vai ser capaz de fazer? E por que que a gente tá perguntando isso? Porque o Ronaldo Fenômeno, quem não se lembra de 2002, ele fez aquele icônico corte de cabelo que dividiu opiniões.
1: Horroroso, mas enfim.
0: Mas é o sucesso. Foi o hype do momento. Quantas criançadas aí, né, que hoje em dia já tá mais adulto?
1: Você sabe que eu ia cortar o cabelo daquele jeito.
0: Que cabelo? Né?
1: Não, quando eu tinha.
0: Ah, bom.
1: Hoje não dá mais.
0: Quer falar, como é que você ia fazer hoje? Você ia fazer o quê? Um bronzeamento, né? Passa um bronzeador nessa parte aqui da frente, faz um bronzeamento, aí tudo bem, você faz a marquinha,
1: tá
0: mas
1: certo.
0: Não. Tá bom, vamos lá. E aí, ele falou que se o Brasil, quando o Brasil for hexa, ele vai fazer esse corte por um dia inteiro. Então a gente quer saber qual é a maior loucura. Eu já decretei que eu vou fazer o risquinho na sobrancelha no estilo do Diloilson. Sabe quem é Diloilson?
1: Diloilson?
0: É o Dilcinho.
1: Não faço nem ideia.
0: Eu chamo ele de Diloilson.
1: Ah, o Diloilson?
0: É o Dilcinho.
1: Ah, entendi.
0: Dilcinho. Eu vou fazer o risquinho da sobrancelha dele. E você? O que você seria capaz de fazer?
1: Eu posso pensar?
0: Pensa, que eu quero muito saber a sua resposta.
1: E o que tem de prêmio nessa hora, hein?
0: Tem de prêmio agora ela, a bola oficial da Copa do Mundo, Adrionda! Vai ser sua, tô sentindo.
1: Bora botar no tempo aqui, ó.
0: Nossa, que
1: delícia. Você lembra de Network?
0: Não, não da minha época.
1: Não?
0: Não, você é da sua.
1: Ah, eu tenho belas memories dessa música, ó.
0: Porque você é old. Você é old, my brother. Você é old. Não chora não, hein?

0: gente.
1: Cadê, cadê?
0: Eu errei, como todo brasileiro eu errei.
1: Ah. É, faz parte, é assim mesmo. A gente, né, como é que é? Quem
0: converte
1: não se diverte.
0: Diverte sim. Diverte e tem que converter assim. Vem com essa negócio de converter. Não.
1: Tem que pagar depois o cartão, não tem jeito.
0: É, my ex.
1: Mas ó, vamos fazer o seguinte, aqui. Falar do ex. Você vai falar a notícia agora?
0: A gente... não. Eu quero só informar, porque ontem tava rolando um bafafá, uma fofoquinha aí de que talvez a CBF fosse mudar o horário do jogo do Brasil amanhã contra a Noruega.
1: A CBF não, a FIFA no caso é.
0: A FIFA, isso. É. Perdão. E aí, talvez fosse mudar o jogo para 6 horas da tarde. Mas, gente, pra quem tava em dúvida ainda e tudo mais, não.
1: Não,
0: mantivemos o jogo às 5 horas da tarde. E por que que estava acontecendo isso? Devido à onda de calor, mas também por outro motivo, não é isso?
1: Exatamente. Na verdade, o jogo da Inglaterra, né, que ia acontecer no México, por conta das condições climáticas, eles queriam adiar esse jogo da Inglaterra com o México e isso ia confrontar com o jogo do Brasil contra a Noruega. Então, eles só vão mudar o da Inglaterra. O do Brasil, ninguém mexe.
0: Ninguém mexe.
1: No Brasil, ninguém mexe.
0: E só lembrando vocês que hoje Canadá foi eliminado, então Marrocos já garantiu a vaga pra próxima fase.
1: Morocco.
0: Às 18 horas, vulgo já, teremos Paraguai e França.
1: Mbappé.
0: Isso, meu filho. Tá lá os de Paraguai. Tem uma piada muito boa.
1: Uau.
0: O Paraguai, ele chega e fala assim, ó. É. Eu sou ele pega, ele chega com um cara assim que tá no mercado lá, no restaurante, lá na rua. Aí ele saca uma arma e fala assim: para! Eu sou paraguaio, eu vim aqui para matarte. Aí o cara fala assim: para aquele paraguaio.
1: Putz,
0: foi boa.
1: Vamos de música, vamos depois de música. A gente põe o vídeo.
0: A gente, já

0: Putz.
1: Vamos tá parando. Para que parando mesmo?
0: Vamos perguntar de novo aí a enquete de hoje, que é aquela, né? Conta. O Brasil vai ser hexa.
1: Vai ser hexa. E quando ele levantar a taça, a sexta vez que ele levantar essa taça da Copa do Mundo, o que você é capaz de fazer? Qual a maior loucura que você é capaz de fazer?
0: Caramba, até o final do programa acho que eu consigo pensar.
1: Tô esperando sua resposta. É. Você não vai embora daqui sem sua resposta.
0: Tem que ser muito louco mesmo.
1: Uma loucura.
0: Doidíssima.
1: Vai encher.
0: É? Então tá.

0: Curva o Holiday com a Madonna.
1: Maravilhosa, diva perfeita, nunca errou, até quando errou tava certa.
0: É, Like a Prayer.
1: Like a Prayer. Holiday
0: Club. Ô, Kamikamis.
1: É.
0: Antes da gente colocar o ouvinte aqui pra falar do Hexa,
1: yes,
0: o que que ele vai fazer de loucura.
1: A gente tá no
0: nós
1: clima.
0: Nós temos uma visita muito, mas muito,
1: muito
0: especial.
1: Duas visitas mirins.
0: É o futuro da nação brasileira.
1: Exato, são os nossos torcedores mirins que estão aqui, ó, naquela energia, naquele fervor pro nosso jogo de amanhã contra os Vikings.
0: É isso.
1: A Noruega.
0: É.
1: Vou falar um negócio aqui. Primeiro eu vou dar uma boa tarde pra Helena, é isso? Helena, errei. Fala seu nome. Eu errei também. Fala aqui seu nome. Como é seu nome aí?
2: Meu nome é Larissa.
1: Larissa, falei
0: Larissa.
1: Longe.
0: Nossa,
1: de Helena para Larissa. Menino, assim, como eu errei, você perdoa.
0: Larissa, não leva mal, não. Era porque ela veio dos Estados Unidos, agora ela tá meio atrapalhada.
1: Ai,
0: mas...
1: é confundir. E tem o Heitor, acho que foi por isso, porque Heitor.
0: É.
1: E o Heitor, dá boa tarde aqui, Heitor. Puxei pra você, vai.
3: Oi, gente, meu nome é Heitor.
0: Heitor. Tá vendo?
1: Desculpa, tá?
0: Não é qualquer
1: você perdoa,
0: Heitor.
1: Que é nome e sobrenome.
0: É o Heitor.
1: CPF, né? RG,
0: é.
1: Ele tem.
0: É
1: muito
0: isso.
1: Bem. Olha, por que que a gente colocou eles aqui pra fazer essa participação? Porque a gente quer saber. Qual é o placar pra amanhã que vocês acham? Do jogo do Brasil contra a Noruega, primeira Larissa. Larissa, quanto que você acha?
2: Eu acho que vai ser 3-0.
1: 3-0, beleza, tamo bem. 3-0.
0: Os gols vão ser de quem? Vai.
1: Isso, vai.
2: Um do Neymar. Um do Vini Júnior.
1: Vini Júnior.
2: E um do Endrick.
1: Do Endrick! Ela botou um de
0: sabe cada. Tudo de futebol.
1: Sabe tudo. Agora, Heitor, eu quero saber de você. Vai, Heitor.
3: Eu acho que vai ser um 3-1. E vai ser um do Vini Júnior e um do Neymar. Porque eu pensava que ia ser só do Vini Júnior.
1: Okay.
3: Porque o Neymar não tá jogando nada, só fica caindo, cai, cai. Balão, cai, cai.
1: Eu amei!
0: Mas
1: aí faltou um, que você falou 3-1. Falta um.
0: Ah, não, mas aí o outro pode ser contra. Não
1: que
0: tem
1: isso?
0: Problema.
1: Pode ser contra, não pode, Heitor? Então?
0: Pode,
1: então tá,
0: pode.
1: O Heitor aceitou, então, vai ser contra.
0: Eu quero que vocês falem assim agora. Vai, Brasil, vai. Um, dois, três e já.
4: Vai, Brasil!
1: Essa é a energia, gente! É o futuro da nação brasileira, é o futuro Hexa. E quando eles estiverem já mais velhos, já estaremos o quê? Deca campeões?
0: Ah, com certeza.
1: Ah,
0: com
1: esse
0: certeza.
1: Deus que tá profetizando.
0: Hexa agora, depois hepta, depois octa,
1: nocta,
0: decta.
1: Ah, tô botando decta já. Como é que vai ficar nossa camiseta com 10 e 3? Ai, já tô longe,
0: bonito,
1: né,
0: hein?
1: Gente? Eu tô
0: vai ficar
1: sonhando
0: tipo a bandeira do Brasil, né? Com várias estrelinhas. Vamos ouvir o Diego aqui, ô Kamikamis.
1: Bora,
0: ô, Diego,
1: vai.
0: Manda aí, vai.
1: Vai.
5: Se o Brasil for Hexa esse ano de 2026, eu vou cortar meu cabelo igual o Ronaldo cortou na Copa de 2002.
1: Tu vai?
5: Sou o Diego da Ceilândia.
0: É.
5: Tá na clube, tá bom demais.
1: Muito bem, valeu, Diego. Gostei dessa. Acho que eu vou fazer também.
0: Eu acho que eu também vou cortar
1: igual
0: do Ronaldo.
1: Não, você. Eu tô esperando você falar.

0: Baixo Minas Gerais.
1: Ô, Minas Gerais.
0: Vamos, Brasil. 3x1, tá na clube, tá bom demais.
1: Muito bom, 3x1. É o mesmo placar do Heitor, né? Que
2: é,
1: tava aqui
2: isso,
1: agora,
2: isso. Você, né, sabe que tem aquela característica, aquela comemoração que a Noruega faz ao final de todos os jogos.
1: Ruf,
2: que aquilo ali simboliza, na verdade, o remo Viking. No barco Viking. Isso, Viking isso. É ótimo, Viking. E aí ele tem a marcação, porque sempre tem um marcador. Isso, pra poder fazer a marcação e a remada sair com mais velocidade pra todo mundo. E a gente tem a nossa.
1: Como é que é a nossa?
2: É. Réu.
1: Creu.
2: Creu.
1: Creu.
2: Amanhã
1: é o velocidade de cima. É o creu, velocidade.
2: Creu, creu, creu, creu, creu, creu, creu, creu, creu, creu, creu, creu, creu. Ai, gente, por favor, vamos passar essa fase. Eu tô sofrendo muito, igual eu sofri com Cabo Verde.
1: Eu te falei que eu comprei a camisa da seleção. Eu tava meio desanimado e tal.
2: E não chegou ainda.
1: Comprei essa semana. Falei, vai chegar na sexta-feira. Não chegou. Aí hoje eu olhei no correio. Vai chegar, sabe quando?
2: Quando?
1: Na quarta-feira.
2: Mas vai dar pra usar, fica tranquilo.

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1: Olha só, a Trionda. Tá a saindo Trionda. A Trionda, a bola da onda.
2: A promoção. Nossa senhora. A promoção craque bom demais saindo pra você. A Trionda, a bola da Copa do Mundo FIFA 2026.
1: Pra quem?
2: Júlia Pinheiro Castro, do Novo Gama. Final telefone 8083, Julinha. Arrase, garota.
1: É isso, olha, o Holiday tá de volta no próximo sábado, se Deus quiser, com o Brasil.
2: Estaremos.
1: E jogando a...
2: Já preparando pro próximo jogo.
1: Preparando pra semifinais.
2: É. E vai passar.
1: Vai.
2: Não vê com essa energia, não. Ah, que o Noruega... Tô nem aí.
1: Ops.
2: Eu não tô nem aí, entendeu?
1: Vai, Brasil.
2: Amanhã é Creu.
1: Creu.
2: Falou, beijo. Até segunda.
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Clube, vai, 61995750118 pra responder a enquete de hoje, né? A gente continua com a enquete aqui do Holiday, tá, gente? É o seguinte, o Brasil vai ser hexa. E qual a loucura que você vai fazer pela seleção brasileira, pelo Brasil? Vai, lembrando, hein? Tem R$100 em figurinhas pra você completar de vez o seu álbum da Copa. Olha que maravilha. Então corre pro WhatsApp, 61995750118. Quase que não sai aqui. É o WhatsApp Clube. Agora tem o Harry Styles.

0: da enquete de hoje. O Brasil sendo hexa, qual é a loucura que você vai fazer? Me conta, Isabel.
1: Boa tarde, meu amigo Braga.
0: Oi.
1: Isabel, ligadinha com vocês na Samanda. É. Respondendo aí sobre loucuras, loucuras.
0: É.
1: Bom, a gente tem várias ideias, né? Mas
0: certo. Tem
1: umas que não dá.
0: Ah, tá. Proibidas. Tá?
1: Sobre o Brasil for hexa.
0: É.
1: Rapaz, eu iria pintar meu rosto todinho. Acho que é uma grande loucura que tá no limite pra mim, viu?
0: Entendi.
1: Iria colorir o rosto todo e iria postar nas redes sociais. Já tá de bom tamanho.
0: Vamos.
1: Vai, Brasas. Aqui é clube. Tá na clube? É bom demais.
0: Eu diria que é uma loucura isso aí mesmo.
2: Ai, que loucura. Ai, que absurdo. Ai, que frio. Ai, que Batista.
0: Ai, que música boa agora, ó.

0: esse é o Luiz Fonsi.
1: Despacito. 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
2: Oba, 619-9575-018 é o WhatsApp da Clube pra você responder a enquete de hoje. O Brasil, sendo Hexa, qual é a loucura que você vai fazer aí, Josué? Conta pra gente, vai.
3: Se o Brasil fosse Hexa hoje... É. Eu vestiria a camisa do Brasil e não tiraria por uma semana, viu? Oh,
2: tá certo, então.
3: Iria trabalhar, ia fazer de tudo com a camisa do Brasil. Porque tem que demonstrar soberania, né?
2: Isso, patriotismo, na verdade.
3: Jogar nas promoções e ir. Tá na clube, tá bom demais.
2: Maravilha, Josué. Agora dá pra tomar um banhinho aí de vez em quando, né? Alex Warren na clube.
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1: Cara, vem cá, Francisco, vem cá, do Brasil tudo bem, é hexa mundial. Agora, o Palmeiras, e aí, o Palmeiras... Vai.
2: Palmeiras... Não...

0: Esse é o Robin Game Like a Fool.
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0: É isso, tá na hora de faturar presentões. Quem tá levando aqui os R$100 em figurinhas pra completar o seu álbum da Copa? Parabéns, sabe pra quem? Pro Leonardo Cunha Fernandes, do Riacho Fundo 2, final do fone 6227. Parabéns, Léo! Se deu bem então, hein, cara? Tá levando esse presentaço da clube?
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0: Ó, continua o Happy Hour, continua valendo aquela pergunta da enquete de hoje, né? O Brasil, hexacampeão, qual loucura que você faria pela seleção brasileira?

0: viaggio fissiamo da musica boa. Le Cody, Love Me Like You Do.
1: What's up?
0: Meia 1995 75 0118, WhatsApp da Clube, para você responder a enquete de hoje, que é: o Brasil hexacampeão, qual é a loucura que você vai fazer, Adalberto?
2: A loucura que eu ia fazer se o Brasil ganhasse o hex, eu ia trocar uns plantão, ia beber 3 dias, igual carnaval.
0: Como assim, cara?
2: Aqui é da Baixa Taguatinga Norte, tá na Clube, tá bom demais.
0: O cara tá arrumando um pretexto pra arrumar um jeito de ficar bêbado, que beleza. Ping and Andrews, Just Give Me a Reason aqui na Clube. Boa noite!
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0: Clube, a rádio oficial da música boa, seu John Legend, All of Me. Olha quem chegou aqui.
1: You give me all.
0: Cheguei.
2: Fala, Gutão!
0: Cheguei! Ó, e continua o Happy Hour, tá? Ó.
3: É mesmo?
0: Happy Hour Club, até as 8 da noite, é isso ou não?
1: Tá, até
0: então
1: 8. Tá bom.
0: Então é o seguinte, ó, a pergunta de hoje da enquete.
1: Qual que é?
0: É aquela assim, ó, Brasil. Vamos imaginar, né?
1: Brasil.
0: A gente tá no dia 19 de julho de 2026. Brasil, hexacampeão. Qual é a loucura que você vai fazer?
1: Convocar o Marcos Braga.
0: Pra?
1: Pra comemorar a festa comigo.
0: Então tá bom. Mega 1995-7518. Manda aí na clube, ó. Tá valendo aquele vale combustível. Trezentão.
1: Trezentão?
0: Trezentão, na lata.
1: Pra começar o mês com o pé direito.

0: Lorenzo Melo de Planaltina, final do telefone 9196. Faturou aqui na sua clube, você ligado, já sabe, né? Tem música, tem prêmios pra você o tempo todo. Na volta do intervalo tem a festa da clube, então fica aí, ó.
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tem 100 reais em figurinhas. Pra completar o seu álbum da Copa do Mundo FIFA 2026, hein? São 14 pacotes de figurinhas. Gente, sensacional. Eu tô comprando figurinha direto, mas não consigo completar nunca. Já ajuda, né? 14 pacotes. Que é esse? Então participa aí, ó. No 61995750118. Vamos pensar assim, ó. O Brasil ganhou o Hexa. Qual loucura você vai fazer, hein? Conta pra gente.

esperando por você aqui na sua clube. Aliás, tá ligado com a gente, tem música boa o tempo todo do seu sabadão. Daqui a pouquinho tem uma Amnésia tocando os clássicos do passado. Enquanto isso, vou fazer o seguinte, tá chegando ele, embaixador Gustavo Lima, fui fiel.

0: especial da música boa, Trey Shepp, Macon Baby, Can I Hold You?
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0: Ótima noite pra você, vou falar com a Mauriene. Mauriene, se o Brasil ganhar o Hexa, qual loucura você vai fazer? Fala comigo.
2: Eu ia ficar uns dois dias sem banhar, sem fazer nada, sem lavar a louça, sem fazer comida.
0: Não acredito.
2: Só na brisa, curtindo a ressaca que eu tomei no dia da Copa, né? Mas é isso aí, porque se tá na clube, tá bom demais. Beijo, beijo, me coloca nas promoções.
0: Beijo,

0: Clube, a rádio oficial da música boa, Luan Santana te esperando.
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0: Quem tá se dando bem, tá levando aqui, ó, R$100 em figurinhas pra completar o álbum da FIFA. São 14 pacotes de figurinhas esperando por você. Quem se deu bem foi ele, o Diego Moreira Silva. Telefone 2465, faturou na sua clube.
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